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0: Brasil, primeira posição, então, nas sete melhores dessa quarta-feira, 26 de agosto. É, tá passando rápido, olha o mês acabando já. Lola Young também com Messi, Terry Swims, Sabrina Carpenter, Benson Boone, Ariana Grande, Sam Fender, Olivia Dean, abrindo bem a sequência. E sim, estou com voz de fanho, delicada. Essa época do ano vai trocando tudo, aí o tempo muda e a gente se lasca. Falando em coisas boas, vamos falar de coisas legais. Tem melhor da semana já já com Taylor Swift. Você fica aí, rápido intervalo, a gente já volta com ela, a melhor da semana.
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De volta mais o Conexão na Pan. E se você é fã de Ella Langley, vamos testar agora o seu conhecimento sobre a mais nova estrela do country americano. Por quantas semanas você acha que o single Tuesday in Texas está no topo do Hot 100 da Billboard? É, se você respondeu 19 semanas, parabéns. Com a nova marca, a jovem cantora já tá bem perto de Mariah Carey, que ainda detém um recorde de 22 semanas em primeiro lugar, com a música de Natal mais tocada no mundo, né? E 8 anos após nos deixar, Linda McCartney deve ser homenageada em breve com uma coleção especial de selos produzidas pelo Serviço Postal dos Estados Unidos. O lançamento oficial dos itens em honra à primeira esposa de Paul McCartney irá rolar em setembro em um evento organizado pelo Museu de Arte Moderna em Nova York. Linda, vale lembrar, completaria 85 anos em 24 de setembro, um dia antes da homenagem. Essas e outras você acompanha a qualquer momento aqui em Conexão Jovem Pan.

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tocou. Fez muito sucesso e ainda faz um sucessão por aqui. Você vai relembrar a partir de agora. Dos anos 70 até os anos 2000 e vamos nós, abrindo com M People, Don't Look Any Further. Ouve também Human League, Savage, Talk Talk, Queen e muito mais. Pink Floyd, tá bom pra você? Tudo isso a partir de agora aqui na Jovem Pan. Pri Oliveira falando contigo.

do álbum Color by Numbers. Você acabou de relembrar esse som de 1983 do Culture Club, Miss Me Blind. Esse é o Jovem Pan número 1 do Brasil, que traz pra você tudo que foi e ainda continua sendo sucesso por aqui, mas que tocou desde os anos 70 até os anos 2000, sempre nessas edições especiais do Clássicos da Pan, absolutamente todos os dias, sempre nesse horário aqui na Jovem Pan. Na sequência tem uma atrás da outra, mas você vai curtir agora o som do Pretenders, Back on the Chain Gang.

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0: 8h59. Olá, bom dia para você. Ótima quinta-feira. Hoje é dia 27 de agosto de 2026. Seja bem-vindo, bem-vinda aqui à programação da Jovem Pan. Nós estamos iniciando o Jornal da Manhã, a primeira edição, com os assuntos mais importantes do Brasil e do mundo. Vamos então aos destaques da edição de hoje. Lula aciona o TSE contra Ronaldo Caiado e Renan Santos por ofensa à honra durante ataques no debate Band Jovem Pan. A equipe jurídica do PT pede a remoção de postagens com conteúdos do evento e multa de R$30 mil a cada candidato. Chega a 165 o total de mortos por avalanche e enchentes no Nepal e no Tibete. Centenas de pessoas seguem desaparecidas. O colapso de uma geleira pode ter provocado o tsunami de lama que destruiu estradas, pontes, prédios e vilarejos. O Itamaraty não registra brasileiros entre as vítimas. Renan Santos propõe 6 bilhões de reais para a construção de presídios. Em entrevista à TV Globo, o presidenciável do Missão também defendeu que o Brasil tenha bombas atômicas e a adoção de regime de exceção em favelas contra o crime organizado. Romeu Zema critica investimentos do governo federal em Minas Gerais e defende reformular o Pacto Federativo. O candidato do Novo ao Planalto visitou um hospital em Teófilo Otoni, onde afirmou que prefeito hoje vive com o pires na mão. O governo aciona a justiça para obrigar o Discord a evitar a prática de crimes na plataforma e elevar a proteção de usuários. A AGU pede ainda o pagamento de R$500 milhões de indenização por danos morais. Donald Trump amplia a compra de carne bovina para conter os preços nos Estados Unidos. Decreto do republicano libera a importação de mais 300 mil toneladas isentas de tarifas. A medida pode beneficiar o Brasil. Agora são 5h01. A edição de hoje do Jornal da Manhã começa com destaque internacional, com uma tragédia na Ásia. Um grande deslizamento na fronteira do Nepal com a China deixou pelo menos 160 mortos. Centenas de pessoas estão desaparecidas, muitas delas turistas. Quem tem mais informações sobre o ocorrido é a Luciana Magalhães.
1: Imagens impressionantes de uma avalanche de lama destruindo tudo o que havia pela frente chocaram o mundo nesta quarta-feira. A tragédia natural aconteceu às 10:30 da manhã do horário local, na fronteira entre o Nepal e a China, na região autônoma do Tibete. A avalanche de detritos varreu vilarejos inteiros. Casas, carros, pessoas, pontes e o sistema elétrico foram levados. Uma das imagens mais chocantes, captadas por câmeras de segurança, mostram pessoas tentando fugir no porto de Guirong, do lado chinês da fronteira. O local que concentrava um centro comercial foi atingido. Caminhões e toda a estrutura desapareceram. Ainda não há um consenso entre especialistas sobre o que desencadeou o desastre. Um tremor de terra e o desprendimento de um bloco de gelo estão entre as possibilidades. Sabe-se que uma avalanche de terra e gelo deslizou pelo vale até o rio Boticoche, formando uma barreira. O fluxo de água, rochas e terra se acumularam até romper esse obstáculo, provocando uma grande onda de lama. A cordilheira do Himalaia atrai muitos turistas, é a cadeia montanhosa mais alta do mundo. Nela que está localizado o famoso Monte Everest, com quase 9 mil metros de altura. Peregrinos e alpinistas frequentam a região. Entre as vítimas estavam centenas de estrangeiros de 28 países, como sul-coreanos, malaios, sul-africanos, britânicos, australianos, portugueses e norte-americanos, mas principalmente indianos. Até o momento, o Itamaraty não confirma o registro de brasileiros entre os desaparecidos. Líderes do mundo todo prestaram as condolências, incluindo o presidente Lula. Em postagem no X, ele disse que as imagens do incidente são chocantes e comoventes. E em nome do povo brasileiro, expressou sua solidariedade aos governos do Nepal, da China e a todos os afetados. Especialistas alertam que as mudanças climáticas influenciaram a tragédia natural, pois o aumento da temperatura global tem derretido as geleiras da cordilheira do Himalaia, as deixando mais instáveis. Desde o ano 2000, a perda de gelo nas montanhas da região dobrou e novos episódios, como desta quarta-feira, não estão descartados, o que cria um alerta para 2 milhões de pessoas que vivem abaixo dessa geleiras.
0: Ao longo aqui do Jornal da Manhã, a gente traz mais atualizações sobre essa tragédia no Nepal. A Prefeitura de São Paulo adiou a fiscalização de bicicletas elétricas e similares na cidade. Quem tem mais detalhes é o Marcelo Matos.
2: A Prefeitura de São Paulo suspendeu o início da fiscalização da utilização das ciclovias e também calçadas aqui da capital paulista. A partir do dia 28 de agosto, nesta sexta-feira, havia a expectativa, então, do início da utilização, da fiscalização, portanto, desse serviço que é muito utilizado aqui em São Paulo. Falamos aqui da ciclofaixa da Avenida Paulista, uma das mais utilizadas, e, portanto, então, agora ficou para o dia 12 de outubro o início da fiscalização com os agentes de trânsito. A prefeitura entendeu, colocou no Diário Oficial, portanto, do município, que vai haver uma campanha educativa primeiro, para uma adaptação aí de todos os ciclistas, pedestres e também demais ocupantes aí de patinetes, por exemplo. Eu vou pedir para o Jonas mostrar, por exemplo, a bicicleta elétrica, velocidade máxima 20 quilômetros na ciclovia ou ciclofaixa e 6 quilômetros apenas na calçada, portanto, para não haver o perigo para o pedestre. Eles podem circular, evidentemente, a bicicleta elétrica em vias com velocidade até 50 quilômetros por hora. Proibições, então, vias de trânsito rápido, rodovias e também, evidentemente, aquelas bicicletas que nós temos, observamos nas estradas, mas aí é um ciclismo profissional praticamente. Tem a questão também do autopropelido. Autopropelido é um palavrão para dizer aquilo que tem propulsão, então, seja elétrica ou então a combustão. Então, o autopropelido, por exemplo, o patinete, ele pode circular. Na ciclovia, ciclofaixa, até 20 km por hora e também vias regulamentadas aí de velocidade até 40 por hora, portanto. Ele é proibido em vias com velocidade acima de 40, calçadas, passeios, portanto, então a velocidade precisa ser colocada. A gente sabe que circular de uma maneira perigosa, acima da velocidade permitida aqui na ciclofaixa, na calçada, nós temos uma previsão de multa, né? No Código de Trânsito Brasileiro, de R$130. Mas, por enquanto, então, a sexta-feira a lei entra em vigor, mas a fiscalização apenas em outubro.
0: Esse é o Marcelo Matos em São Paulo. Criminosos usam ônibus como barricadas durante uma operação da Polícia Militar em comunidades da Zona Norte do Rio de Janeiro. Quem tem as informações pra gente é o Rodrigo Viga.
3: 19 ônibus e 2 caminhões da Conlurb, a companhia de limpeza urbana aqui da capital, foram sequestrados por traficantes do Comando Vermelho nesta quarta-feira para serem utilizados como barricadas. Foi uma represália do crime organizado a uma grande operação da Polícia Fluminense, deflagrada nesta quarta-feira, com o objetivo de abortar um plano do Comando Vermelho para tentar invadir o Complexo de Israel, um conjunto de favelas na zona norte do município, que é comandado por um grupo rival, o Terceiro Comando Puro de Álvaro Malaquias, o Peixão. As operações simultâneas aconteceram no município do Rio de Janeiro e na Baixada Fluminense. Houve resistência do crime organizado e confronto com os policiais em Fubá e Campinho, duas comunidades da zona norte em Cascadura. 4 presos, 1 baleado e uma 6ª pessoa que morreu após infartar. A interdição das ruas provocou um verdadeiro nó no trânsito e deixou com pânico e medo motoristas que passavam pela região. Os traficantes do Comando Vermelho também tentaram fechar uma das principais vias expressas do Rio de Janeiro, a linha amarela, que liga as zonas sudoeste e norte do Rio de Janeiro. O policiamento em várias comunidades na Zona Norte, Zona Oeste e Sudoeste do município está reforçado por tempo indeterminado para evitar esse plano de tentativa de invasão ao complexo de Israel, que foi descoberto pelo Serviço de Inteligência da Polícia Militar do Rio de Janeiro.
4: Do Rio, Rodrigo Viega.
0: E o banqueiro Daniel Forcaro, o dono do Banco Master, presta novo depoimento à Polícia Federal nesta quinta-feira. Os detalhes você tem na reportagem do Matheus Dias.
5: Hoje, às 10 horas da manhã, Daniel Forcaro vai prestar depoimento para a Polícia Federal. A oitiva por videoconferência será a primeira após o banqueiro trocar a equipe de advogados de defesa. A data do depoimento foi alterada. Era para ter acontecido na quinta-feira da semana passada, mas a defesa alegou que ainda não tinha acesso a todos os autos. Nessa nova conversa, espera-se que o banqueiro, preso desde março na Papudinha, responda sobre a articulação dele junto a ex-diretores do Banco Central, na tentativa de impedir que o Master fosse liquidado. Ao mesmo tempo, os investigadores da PF querem ouvir a respeito do chamado Projeto DV, em que Forcaro teria financiado jornalistas e influenciadores para direcionar ataques ao Banco Central, com o objetivo de atingir a credibilidade da instituição. A investigação aponta para pelo menos 46 perfis em redes sociais que promoveram um bombardeio digital contra a autoridade monetária. Tudo após o impedimento da venda do Master ao BRB e da liquidação do banco de Daniel Forcaro. O novo depoimento acontece depois da Polícia Federal ter negado por duas vezes as delações premiadas de Daniel Forcaro. Nas duas ocasiões, investigadores chegaram à conclusão de que as informações apresentadas não eram suficientes para dar seguimento à investigação, visto que a quebra do sigilo telefônico, telemático e dos computadores de Daniel Forcaro já tornava possível o conhecimento dos fatos. Outro pedido de delação vem da defesa do ex-dono da Reag Investimentos, João Carlos Mansur, também alvo da investigação envolvendo o Master e as fraudes financeiras. Mansur e Forcaro eram representados pelo advogado José Luiz Oliveira Lima, quando as tentativas de delação foram negadas pela PGR e Polícia Federal. A defesa do dono da Reag agora é representada pelo criminalista Aloísio Medeiros, que enviou à Procuradoria-Geral da República uma proposta de delação premiada com uma promessa: detalhar o caminho do dinheiro desviado pelo Master até fundos de investimento no exterior, com foco, claro, em Daniel Forcaro. O documento teria 17 anexos com detalhes das práticas criminosas. A proposta ainda precisa de aprovação da PGR e depois do crivo de André Mendonça, relator do caso no STF. A Reag Investimentos foi alvo da segunda fase da Operação Compliance Zero e também liquidada pelo BC em janeiro.
0: O poder é um santo remédio muito popular em Brasília pela capacidade de reformar alianças desgastadas. O comentário é da Dora Kramer.
6: Nada como a união de interesses para cicatrizar feridas e resolver conflitos. É o que a gente está vendo na troca de gentilezas institucionais entre os presidentes da Câmara, da República e do Senado. Os três vinham às turras de conflito em conflito, a ponto de o presidente Lula, no primeiro semestre, ter ensaiado levantar a bandeira eleitoral do Congresso inimigo do povo. Mas aí veio a proximidade das eleições, do fim dos mandatos de Lula, de Hugo Mota na Câmara e de Davi Alcolumbre no comando do Senado, na presidência do Senado, e tudo começou a se ajeitar. Por quê? Porque o presidente da República quer o apoio do Centrão para se reeleger. O deputado Hugo Mota quer renovar o próprio mandato na Paraíba, onde Lula tem vantagem eleitoral. E Mota e Alcolumbre, eles apostam na reeleição de Lula e no apoio dele para ficarem mais 2 anos nas presidências da Câmara e do Senado. Foi dessa união de interesses que nasceu esse acordo que a gente está vendo agora, de caráter eleitoreiro e voltado aos benefícios políticos que essas autoridades pretendem alcançar. E só para fechar, para não deixar de citar, ainda no jogo tem o sujeito oculto, o quarto elemento, que é o Supremo Tribunal Federal.
0: A quarta-feira foi de homenagens ao ator Tim Curry dos filmes It, Uma Obra-Prima do Medo e Esqueceram de Mim 2. Ele morreu aos 80 anos em Los Angeles. Acompanhe com o Pedro Trito.
7: Fãs em Nova York lamentaram a morte de Tim Curry, lembrando o ator britânico como um artista singular cujo trabalho abrangia teatro e cinema. Curry, que ficou famoso interpretando o Dr. Frankfurter no clássico Coach, de 1975, The Rocky Horror Picture Show, morreu pacificamente em sua casa em Los Angeles, informou seu empresário. Ele tinha 80 anos. A causa da morte não foi divulgada imediatamente. Do lado de fora do Estúdio 54, onde está em cartaz uma nova montagem da Broadway, a inglesa Charlotte Nicholson, que estava visitando a cidade, diz que cresceu assistindo aos filmes e peças de teatro de Curry. Ela chamou o ator de uma lenda britânica.
8: So I grew up on Home Alone and the Rocky Horror Show. So yeah, very sad to hear.
7: Bryce Jens diz que a morte de Curry o motivou a assistir à produção da Broadway naquele mesmo dia, pois o artista se dedicava de corpo e alma a tudo que fazia. Frank and Furter, é claro, foi o começo de uma trajetória que merece ser recapitulada com carinho. Seus vilões, em A Lenda, de 1985, e It, uma obra-prima do medo, de 1990, se tornaram inesquecíveis. Os Sete Suspeitos, adaptação do famoso jogo de tabuleiro Detetive, é perceptível um time cômico impecável do ator.
9: Did the butler do it?
10: No.
9: Paramount Pictures invite you to an evening of mystery.
10: Let us in, let us in, let us out, let us out.
9: Murder.
11: This is getting quite serious.
7: Esqueceram de Mim 2, Perdido em Nova York, de 1992, Os Três Mosqueteiros, de 1993, e Os Muppets na Ilha do Tesouro, de 1996, também o credenciaram apto para as grandes produções hollywoodianas.
12: Beware the one-legged man. He's the one to fear.
13: Long John Silver, at your service.
14: One leg, Jim, count 'em one.
7: A soma de tudo isso, e mais sua prolífica atividade como dublador, Tim Curry é um ator que, como somente os grandes realmente conseguem fazer, encarnava todos os anseios do público em performance, recorrendo ao artifício sem nenhuma vergonha para expressar tudo o que há de mais verdadeiro em cada personagem.
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1: Jornal da Manhã, são 5:19. Aliados de Lula têm defendido que o presidente fale mais sobre temas sensíveis para o PT durante a campanha eleitoral. O objetivo é atrair eleitores indecisos que devem ser determinantes para a eleição. Acompanhe com João Vitor Revedilho.
2: Pessoas próximas de Lula defendem que o petista fale mais sobre segurança pública e ajuste fiscal para atrair eleitores de centro e principalmente os indecisos. A avaliação da cúpula é que os temas, embora sensíveis, podem cativar o eleitorado que resiste à legenda, além de colocar a campanha do petista como mais moderada que a de Flávio Bolsonaro. A percepção de aliados é que Lula deveria ir além dos feitos do governo e do anúncio da PEC da escala 6x1 e mostrar a importância da PEC da segurança pública, travada no Senado Federal, mas que pode avançar na próxima semana. Outro tema que os petistas querem que Lula invista é a melhora nas contas públicas. A ideia é que o presidente da República exalte a deflação nos últimos meses, ao mesmo tempo que mostre a redução do déficit público nos 3 anos de governo.
3: Aliados do petista avaliam que esses dois temas são muito sensíveis ao eleitorado do Lula, mas podem sim atrair o eleitorado de centro, que é justamente o que o PT tem mirado para conseguir alavancar ainda no primeiro turno. De acordo com a pesquisa Quest, divulgada na semana passada, 10% dos eleitores ainda se mostram indecisos no levantamento estimulado, enquanto 51% não sabem quem votar na espontânea. É exatamente esses dois números que a cúpula do PT quer atrair ainda nos próximos dias.
2: Apesar da preferência de alguns aliados, outros querem que o petista mantenha distância dos dois assuntos por achar que a estratégia não deverá funcionar para atrair novos eleitores. A ideia dessa ala é manter Lula ligado mais ao social e principalmente na apresentação de feitos do governo e também a soberania do país. Essa última, inclusive, será a tônica da campanha de reeleição do petista. Mesmo que Lula esteja mirando os eleitores indecisos, o petista continua à frente de Flávio Bolsonaro nas pesquisas. No Datafolha, divulgado nesta semana, por exemplo, Lula aparece com 39% das intenções de voto contra 33% do filho 01 do ex-presidente Jair Bolsonaro.
1: O candidato à presidência da República pelo PL, Flávio Bolsonaro, iniciou um giro no Nordeste por Alagoas. A reportagem é de Bruno Pinheiro.
4: O candidato do PL à presidência, Flávio Bolsonaro, cumpriu nesta quarta-feira o segundo dia de campanha em Alagoas, em Arapiraca, no Agreste Alagoano. Ele participou de uma carreata ao lado do candidato a vice, o deputado alagoano Alfredo Gaspari, ex-relator da CPMI do INSS. Durante o ato, Flávio se comprometeu a construir uma ferrovia ligando as capitais nordestinas para o transporte de passageiros e o turismo. Também citou Bolsa Família e obras de abastecimento de água do governo do seu pai, o ex-presidente Jair Messias Bolsonaro. Em declaração, Flávio também afirmou que a ferrovia está no radar do plano de governo e disse que planeja ampliar a atenção à região do Nordeste. Sem a presença de outros líderes políticos do estado, Alfredo Gaspar destacou na agenda a campanha que aposta no alagoano para aproximar Flávio do eleitorado nordestino. Segurança pública e roubo dos aposentados está no radar. Flávio voltou a elogiar o vice e disse que um alagoano na chapa levará o Nordeste para o centro das decisões em Brasília. A agenda em Arapiraca encerrou com a passagem da chapa pelo estado. A ideia agora é seguir para uma outra região do Nordeste. Quando não for possível, Flávio e Alfredo cumprirem a agenda no mesmo local, pelo menos um estará para fortalecer a imagem do candidato do PL na região nordestina. Flávio tem insistido que o nome de Alfredo Gaspar foi importante nesta escolha, tanto pelo quesito segurança pública, CPMI do INSS e pelas credenciais, o acesso de Alfredo Gaspar na região nordestina. De Brasília, o Bruno Pinheiro.
1: Já o candidato do Novo à presidência, Romeu Zema, criticou os investimentos federais no estado de Minas Gerais em visita a Teófilo Otoni no Vale do Mucuri. Quem conta mais pra gente é o Rodrigo Costa.
5: Durante uma agenda de campanha no interior do estado de Minas Gerais nesta quarta-feira, o candidato à presidência da República, Romeu Zema, visitou o Hospital Regional de Teófilo Otoni, no Vale do Mucuri. Na ocasião, o político defendeu uma reformulação no Pacto Federativo com o objetivo de aumentar a fatia de recursos públicos destinada diretamente aos municípios. Segundo Zema, a estrutura atual faz com que os prefeitos enfrentem grandes obstáculos para obter verbas, deixando as administrações locais excessivamente dependentes de repasses e de articulações políticas, além de gerar pressões em períodos eleitorais. O candidato utilizou as obras do próprio Hospital Regional como um exemplo de investimentos realizados ao longo da sua gestão à frente do governo mineiro. Ao falar sobre as propostas para a saúde em um eventual mandato presidencial, ele destacou que a prioridade máxima será o fortalecimento da atenção básica por meio da ampliação do acesso às unidades básicas de saúde. O político explicou que o foco no atendimento primário ajuda a descobrir doenças logo no início, evitando que os quadros de saúde dos pacientes piorem, e afirmou que pretende levar o modelo de construção dessas unidades adotada em Minas Gerais para todo o território nacional.
6: Ou o governo federal amplia a fatia, né? Ou nós temos que fazer um novo pacto federativo, que é o melhor, na minha opinião, onde os recursos fiquem nas prefeituras. Porque hoje o problema que nós enfrentamos no Brasil é que o prefeito fica a vida toda com o pires na mão pedindo dinheiro. O certo era o dinheiro ir automaticamente, porque o que tem de prefeito aí sendo pressionado, chantageado numa época eleitoral por deputados, por senadores, eu te mando dinheiro, mas você tem de me apoiar. O que eu quero é uma política mais independente, aonde a gente elimine esse tipo de chantagem, de pressão, que muitas vezes só ajuda quem fica fazendo politicagem e não quem tem uma boa gestão ou paga impostos.
5: Já o ministro da Fazenda, Dário Durigan, subiu o tom contra o governo de Minas Gerais, ao afirmar publicamente que a gestão federal sofreu um calote do estado. Durante sua participação no evento Agenda Brasil 2026, realizado em São Paulo, o ministro explicou que o executivo mineiro interrompeu o pagamento dos seus débitos com a União, o que fez e faz com que o valor total da dívida acumulada mais do que dobrasse ao longo do tempo. O estado de Minas Gerais atualmente é comandado pelo governador Matheus Simões, do PSD, que assumiu o cargo após ter sido eleito como vice na chapa do presidenciável Romeu Zema, do Partido Novo, atual candidato à presidência da República. Apesar das duras críticas ao endividamento mineiro, Durigan ressaltou que o governo do presidente Luiz Inácio Lula da Silva, do PT, reconhece a necessidade de renegociar as pendências financeiras das unidades federativas e abrir novas oportunidades de crédito. De Minas Gerais, Rodrigo Costa.
1: Vamos seguir com os candidatos, porque durante entrevista para a TV Globo, o candidato à presidência do Missão, Renan Santos, defendeu a criação de uma bomba nuclear no Brasil. Os detalhes com o Matheus Dias.
7: Na sabatina da TV Globo, Renan Santos, do Missão, defendeu que o Brasil precisa desenvolver a própria bomba nuclear, saindo assim do Tratado de Não Proliferação de Armas Nucleares, a exemplo da Coreia do Norte.
8: Se o Brasil quiser ser uma das cinco maiores nações do mundo que se presta a sentar na mesa com Estados Unidos, Índia, Rússia e China, ele vai precisar ter soberania sobre seu próprio território, soberania militar, e vai ter que discutir ter bombas atômicas. Dentre as principais nações do mundo, esse aqui é um ponto bem importante, que tem muito território, muita população e grande economia, e a gente blocar União Europeia, Rússia, Índia, Estados Unidos, China e Brasil, essas são as maiores nações, a única que não dispõe de armas nucleares é o Brasil.
7: O candidato reconheceu que o processo é de longo prazo e que o país não deve adquirir armas nucleares em menos de 10 anos.
8: Eu não preciso de um estudo científico para determinar que uma nação tem que ter força política para se proteger de outras nações. Eu posso trazer apenas dados da realidade. A realidade é muito clara. As nações mais poderosas do mundo dispõem de armas nucleares. e elas se fazem respeitadas por causa disso. Se a gente quiser ser o eterno Zé Carioca no mundo, personagem engraçado em que os gringos vêm aqui pra fazer festa e que a gente exporta matéria-prima e recebe produto pronto, tudo bem, não fazemos armas nucleares, aceitamos nossa posição submissa. Agora, se a gente quiser ser uma nação séria e respeitada, nos próximos 30 anos nós precisamos ter armas nucleares, não pra ficar arrumando briga, mas ter poder de dissuasão para as nossas riquezas serem respeitadas. Se os Estados Unidos da América, que são uma nação hoje mais poderosa do mundo, não fizeram a lição de casa, deixar a China ficar com todo o processamento de terra rara do mundo nesse instante e ver de maneira cobiçosa o Brasil, nós vamos ter que olhar para os americanos e entender. Se nós não tivermos meios de se defender, o que nós vamos fazer? Ora, nós vamos ter que reconstruir uma rede de alianças internacionais no mundo que vai se reconfigurar. Isso é muito importante.
7: Sob o slogan "prendeu, matou", mas sem dizer como, prometeu recuperar todas as áreas do país dominadas por facções.
8: Se você mora numa favela, o crime organizado manda em você, pode te desalojar da tua casa, pode eventualmente se interessar de maneira sexual pela tua filha e você não tem como se defender. A vida no país que está em guerra é uma vida triste. Hoje, quase 40 milhões de brasileiros vivem direta ou indiretamente sob a influência do crime organizado. Portanto, o que eu defendo é a criação e a declaração de uma guerra contra o crime organizado. É a aceitação de uma realidade que já é verdadeira para os brasileiros. Precisamos de uma guerra contra eles. Esse é o primeiro ponto.
7: Ainda na pauta da segurança pública, Renan Santos defendeu que, se for eleito, pretende criar 10 novos presídios federais para gerar entre 30 e 40 mil vagas em cada um. Segundo ele, o projeto teria, em média, um investimento de cerca de 6 bilhões de reais.
8: Vou dar um exemplo só na parte de presídio.
9: Quanto
8: só na parte de presídio, 6 bilhões de reais nós precisamos fazer para abrir vagas para construir 10 presídios, cada um de 30 a 40 mil vagas. Esse processo precisa se iniciar desde já. Uma operação dessas para você tocar no estado do Rio de Janeiro, coisa de 5 bilhões estimado por ano numa operação, só para você sustentar não só a base militar e depois a operação das polícias. E depois as operações vão ser demoradas, as operações vão ser rápidas. Primeiro você faz a ocupação junto com as forças policiais e não serão forças militares com o exército. O exército vai servir como força auxiliar.
7: O candidato disse ainda que os cidadãos não têm o dever de cumprir decisões do Supremo Tribunal Federal caso achem ilegais em julgamento pessoal. Na economia, Renan Santos prometeu um corte de gastos públicos de 1 trilhão de reais, além de uma nova reforma da Previdência e da exclusão da PEC, que prevê o fim da escala 6x1.
1: Aliás, Ronaldo Caiado e Renan Santos atacaram Lula durante o primeiro debate entre presidenciáveis. Agora, é o petista que parte para o ataque contra os dois candidatos. A reportagem é de André Anelli.
10: A campanha do presidente Lula pediu ao TSE que conteúdos feitos pelas equipes de Ronaldo Caiado e Renan Santos, com base nos vídeos do debate do último domingo na Band, sejam tirados do ar. O grupo petista também cobra que os dois candidatos sejam multados em R$30 mil por esses conteúdos. Caiado tentou associar Lula às investigações em andamento na Polícia Federal contra Fábio Luiz Lula da Silva, o Lulinha, e o ex-chefe de gabinete Marco Aurélio Santana Ribeiro, o Marcola, por tráfico de influência. Na mesma ocasião, o ex-governador de Goiás também tentou igualar o caso com a apuração contra o senador Flávio Bolsonaro pelo financiamento do filme Dark Horse com dinheiro do banqueiro Daniel Vorcaro. A defesa de Lula afirmou que não existe qualquer tipo de vínculo entre o filme e o presidente da República. Já as falas de Renan foram consideradas ainda mais graves por ter chamado Lula de bêbado e ladrão e sugerido que o presidente teria companhias melhores do que a da primeira-dama Janja. Para o grupo de Lula, as declarações atingiram a honra e a reputação do presidente e são consideradas como calúnia, difamação e injúria. A assessoria de Renan Santos reiterou as declarações e justificou que as críticas foram políticas, dirigidas a figuras públicas e em contexto eleitoral. Renan afirmou ainda que Lula deveria ter coragem de participar dos debates para defender a própria honra. De Brasília, André Anelli.
1: O candidato à presidência Ronaldo Caiado, do PSD, cumpriu agenda no Rio de Janeiro. O Rodrigo Viga acompanhou.
11: Candidato do PSD à presidência da República, Ronaldo Caiado, afirmou que, se for eleito, vai libertar
9: a Sociedade Brasileira de Traficantes e Criminosos, uma vez que parte da sociedade já se sente refém do crime organizado. Prometeu replicar medidas bem-sucedidas adotadas em Goiás em nível nacional. E destacou que para enfrentar o crime organizado é preciso ter autoridade moral, além de muita coragem. Algo que falta ao atual governo do presidente Lula, que é conivente, segundo ele, com o crime organizado.
11: Eu sou vivendo no século XXI, em 2026, escravizado pelo crime, é algo inimaginável, inaceitável, que mostra a omissão do governo federal, que mostra cada vez mais a conivência do governo federal com o crime.
9: Ronaldo Caiado se mostrou também contrário ao uso de câmera no fardamento dos agentes policiais, ao dizer que o país se encontra em guerra. Em situações excepcionais como essa, a de guerra, o equipamento não é pertinente, não deve ser utilizado.
11: E aí as pessoas me perguntam: olha, governador, mas aí o senhor não vai botar câmera nesses policiais? Não, não vou. Nós estamos em guerra. Me mostre o lugar no mundo que em guerra tem câmera no policial. Onde? Você já viu isso? Agora aqui é o quê? Aqui é um policiamento de rua? Agora, a hora que eu chegar no nível de segurança pública da Inglaterra, aí lá ele usa um cacetete e um apito. Só isso. Eu não tenho nem câmera e nem arma.
9: Caiado esteve no bairro da Penha, zona norte do Rio de Janeiro, nesta quarta-feira, região cercada por favelas e palco de constantes operações da polícia. Estava usando colete à prova de balas por orientação da Polícia Federal. Foi na Penha e no Alemão, no fim do ano passado, que aconteceu a maior e mais impactante, a mais letal operação das forças de segurança do país. Foram mais de 130 mortos, a maioria ligada ao Comando Vermelho. Mais cedo, ele participou de uma sabatina aqui mesmo no Rio de Janeiro e disse ser favorável ao impeachment de ministros do STF que não respeitem a Constituição e os princípios democráticos. Mas deixou claro que esse tipo de movimento deveria brotar dentro da própria Corte Suprema, uma espécie de conselho de ética do STF. Ao ser questionado se impeachment de ministro do STF seria a solução do Brasil, ele disse: lógico que sim, como se diz no interior, pau que dá em Chico, dá em Francisco. Do Rio, Rodrigo Viega.
1: Agora a gente destaca a agenda dos demais candidatos à presidência. Augusto Cury, do Avante, cumpriu compromissos em Montes Claros, no interior de Minas Gerais. Já Samara Martins, do Unidade Popular, passou o dia em Alagoas. Hertz Dias, do PSTU, concedeu entrevista nesta quarta-feira. Edmilson Costa, do PCB, teve reuniões com o comitê de campanha. Rui Costa Pimenta, do PCO, participou de uma entrevista na TV. Clariana Barão, do Democracia Cristã, falou com a equipe de um site. O candidato do Partido Democrata, Wilson Grassi, passou o dia concedendo entrevistas. Agora temos 5h37 e seguimos aqui com o Jornal da Manhã, atualizando você a respeito dos principais temas que movimentam o noticiário nessa manhã de quinta-feira. O candidato à presidência pelo PL, Flávio Bolsonaro, ligou para o irmão Eduardo para pedir que ele reduza ataques públicos a aliados durante a campanha eleitoral. No último fim de semana, o deputado Cassado compartilhou um vídeo com críticas à candidatura da ex-primeira-dama Michele Bolsonaro. Os detalhes com Bruno Pinheiro.
12: O receio da campanha de Flávio Bolsonaro é de viver novamente um conflito familiar. Após acalmar os ânimos entre Michele Bolsonaro e Flávio Bolsonaro, a ex-primeira-dama chegou a gravar horário eleitoral, vídeos para a campanha, tanto de Michele ao Senado pelo Distrito Federal, quanto de Flávio à presidência da República. Mas nos últimos dias, Eduardo Bolsonaro compartilhou um vídeo de Alan dos Santos que fazia duras críticas à candidatura de Michele Bolsonaro, chegando a dizer que era uma incógnita para a direita, a candidatura da ex-primeira-dama. Isso acendeu um alerta no núcleo duro da campanha sobre as falas ou até mesmo os sinais de Eduardo Bolsonaro, irmão de Flávio Bolsonaro, que segue nos Estados Unidos. A ideia é de controlar essas declarações ou até mesmo essas alfinetadas de Eduardo Bolsonaro a madrasta nas redes sociais. Informações de aliados dão contas de que o recado já foi enviado justamente para tentar acalmar Eduardo Bolsonaro e evitar que essas declarações possam acontecer. O receio é de que uma nova crise possa se instalar entre Flávio Bolsonaro, Michele Bolsonaro e o núcleo da campanha. Michele Bolsonaro disse à Jovem Pan nas últimas semanas que planeja fazer cerca de 2 agendas nacionais ao lado de Flávio na campanha eleitoral. Em outro momento, Michele chegou a confirmar que o interesse dessas 2 agendas seria na região do Nordeste, até mesmo em Alagoas, onde Flávio cumpre agenda. Michele, no entanto, não viajou para o Nordeste com Flávio Bolsonaro. A dificuldade que tem sido apontada até então é a falta de logística, a necessidade de Michele ir e voltar para o Distrito Federal no mesmo dia. No entanto, ainda não foi definido essa agenda de Michele Bolsonaro ao lado de Flávio, candidato à presidência da República. De Brasília, o Bruno Pinheiro.
1: E a comentarista Dora Kramer avalia que as recentes pesquisas mostram que Tarcísio de Freitas e Eduardo Paes têm mais força política em seus estados e vão ter que carregar os padrinhos à vitória na eleição presidencial. Confira.
13: O recorte regional das pesquisas da semana aponta o empate de Lula e Flávio Bolsonaro no Sudeste, vitória do presidente no Nordeste e vantagem significativa do senador nos estados do sul do país. Como é no Sudeste que estão os 3 maiores colégios eleitorais e onde se concentram quase 40% do eleitorado, os candidatos vão colocar força total nas campanhas de São Paulo, Minas e Rio de Janeiro, o chamado Triângulo das Bermudas. A situação de empate entre Lula e Flávio nos 3 estados não se repete nas pesquisas dos candidatos a governador apoiados por eles. Só em Minas é que o quadro ainda está indefinido, mas em São Paulo e Rio, os aliados de Lula e Flávio já aparecem como possíveis vencedores no primeiro turno. Isso significa que a força regional de Eduardo Paes no Rio e Tarcísio de Freitas em São Paulo tem mais peso e independe do apoio daqueles que, em tese, seriam seus padrinhos eleitorais.
1: E olha só, o Tribunal Regional Eleitoral de São Paulo reverteu uma decisão que pode modificar o rumo do pleito presidencial deste ano. O Misael Mainetti traz os detalhes para a gente na reportagem.
14: O Tribunal Regional Eleitoral de São Paulo reverteu uma das decisões que haviam decretado a inelegibilidade de Pablo Marçal por 8 anos. Por 5-1, a corte afastou as acusações de abuso de poder e uso indevido dos meios de comunicação durante a campanha de Marçal à Prefeitura de São Paulo em 2024. Mesmo com a decisão favorável, Marçal continua inelegível até 2032 por outra condenação mantida pelo TRS São Paulo. Nesse caso, a Justiça Eleitoral entendeu que houve uso indevido dos meios de comunicação na promoção do chamado concurso de cortes, que oferecia prêmios a apoiadores para produzir e divulgar vídeos de conteúdo eleitoral. A condenação também resultou em multa de R$420 mil. Além disso, há outros processos eleitorais relacionados à campanha de 2024, com recursos ainda pendentes de análise. Por isso, a situação jurídica de Marçal ainda não está definitivamente encerrada. Enquanto o registro da candidatura à presidência não é julgado definitivamente, o Tribunal Superior Eleitoral já impôs restrições a Marçal. Por decisão unânime, o TSE proibiu o candidato de usar recursos do fundo eleitoral e do fundo partidário, de participar da propaganda eleitoral gratuita e de praticar atos de campanha, incluindo a participação em debates. A corte considerou em análise preliminar que a candidatura se mostrava juridicamente inviável. Embora Marçal tenha tido registro de candidatura apresentado pelo partido, ele segue inelegível e, por enquanto, impedido pelo TSE de fazer campanha. Marçal ainda pode recorrer ao TSE das decisões que o mantém inelegível. A defesa também poderá contestar eventual decisão que rejeite o registro da candidatura à presidência.
1: E o senador Flávio Bolsonaro é o líder em doações aos candidatos ao Palácio do Planalto. Lula, o principal rival, aparece em segundo. A reportagem é do Bruno Pinheiro.
12: Flávio Bolsonaro é até agora o candidato que mais recebeu recursos da direção nacional do PL entre as candidaturas analisadas pela Jovem Pan. Segundo os dados declarados ao Divulgacan de Contas do TSE, a direção nacional do PL já transferiu 42 milhões de reais para a campanha de Flávio Bolsonaro à presidência da República. O repasse do partido representa quase que a totalidade dos recursos recebidos pela candidatura até o momento. Flávio Bolsonaro supera o presidente Lula, que aparece na segunda posição. A direção nacional do PT repassou cerca de 35 milhões e 150 mil reais para a campanha do petista, equivalente a 99% da arrecadação registrada. A diferença entre os dois é de 6 milhões e 850 mil reais. Bem atrás aparecem os demais repasses identificados no levantamento: 2 milhões e meio de reais da direção nacional do Novo, 600 mil reais do PSD e 50 mil reais do Avante para Augusto Cury. Os números refletem as informações declaradas pelas campanhas ao TSE até o momento e podem ser atualizadas ao longo de toda a campanha eleitoral. Neste recorte, Flávio Bolsonaro lidera o financiamento feito pelas direções nacionais dos partidos, com 42 milhões de reais recebidos do Partido Liberal de Valdemar Costa Neto. De Brasília, o Bruno Pinheiro.
1: Agora a gente olha para a campanha em São Paulo. O governador do estado e candidato à reeleição, Tarcísio Gomes de Freitas, dedicou boa parte da quarta-feira a eventos ligados ao setor da construção civil. Aproveitando o tema, ele voltou a manifestar confiança de que Flávio Bolsonaro vai construir a vitória nas eleições para presidente a partir de São Paulo. A reportagem é da Beatriz Manfredini.
15: O governador de São Paulo e candidato à reeleição, Tarcísio de Freitas, disse que o senador Flávio Bolsonaro deu explicações suficientes sobre o financiamento do filme Dark Horse, que recebeu recursos do ex-dono do Banco Master, Daniel Vorcaro, e cobrou esclarecimentos do presidente Lula em relação a investigações sobre Lulinha, filho mais velho dele.
16: Acho que tem muita gente aí que precisa dar esclarecimentos. Você vê os escândalos de corrupção que estão assolando o governo federal, na antessala do presidente da República, envolvendo o seu chefe de gabinete, né, o Marcola, envolvendo aí o próprio filho do presidente. Eu acho que eles devem dar muita explicação, entendo que as explicações que o Flávio deu foram suficientes e não aparecendo mais nada novo, é isso.
15: Em maio deste ano, em meio à investigação da Polícia Federal sobre as relações de Vorcaro com a família Bolsonaro, Tarcísio disse que Flávio tinha muito a esclarecer sobre o caso. Na segunda-feira, quando questionado sobre o tema, Flávio seguiu a mesma linha. Disse que já prestou os esclarecimentos necessários e citou Lulinha. O governador também voltou a falar sobre a estratégia de Flávio a partir da repercussão da pesquisa Quest, que mostrou o filho do ex-presidente tecnicamente empatado com Lula, especialmente em São Paulo e outros estados do Sudeste.
16: A gente está vendo o crescimento do Flávio aqui no estado, então eu aposto também no crescimento dele e aposto que o estado de São Paulo vai ser decisivo com a virada, que hoje a gente tem uma situação de empate técnico, não só aqui, mas no Brasil, e eu aposto que o Flávio vai crescer e vai ter condição de, nas próximas pesquisas, até superar o presidente da República.
15: Antes da visita ao conjunto habitacional, o governador participou de um evento do Sindicato dos setor, o Secov. Em discurso, ele afirmou que o programa Minha Casa Minha Vida, do governo federal, só funciona bem em São Paulo por conta dos subsídios concedidos pela administração paulista.
17: Se o Minha Casa Minha Vida performa, agradeça ao subsídio que o governo do estado

0: e o filme Dark Horse. É assunto aqui para o Matheus Dias.
1: Fernando Haddad faria uma caminhada no centro de Ourinhos, mas o compromisso acabou cancelado por causa da chuva na cidade. O candidato do PT ao governo de São Paulo decidiu então tirar fotos e conversar com eleitores em um restaurante local. Em conversa com a imprensa, o petista criticou a instalação dos pedágios Free Flow em rodovias do estado. Esse tipo de sistema não tem cancelas e o motorista pode ser cobrado sem parar ou reduzir a velocidade. Fernando Haddad prometeu rever os contratos se for eleito.
2: O planejamento da instalação de pedágios, na opinião de muita gente, está mal feito. Tanto é que ele adiou uma parte da instalação para 1º de janeiro, inclusive com prejuízo para os cofres públicos, porque ele vai ter que indenizar a empresa que ele contratou. Então tá uma bagunça isso. Nós vamos ter que fazer um planejamento com os prefeitos. Todo mundo é a favor de estrada segura, mas eu penso que nós precisamos rever algumas instalações que estão excessivas.
1: Haddad depois seguiu para Assis, onde deu entrevista ao portal de notícias Assisity. O petista rebateu o adversário Tarcísio de Freitas, que havia dito mais cedo que as explicações do aliado e candidato à presidência Flávio Bolsonaro para o caso Dark Horse eram suficientes.
3: Olha a diferença dele pro Lula. Enquanto o Lula fala, pode investigar meu filho, que eu quero saber a verdade. Não vou mudar ministro, não vou mudar delegado, não vou fazer o que o Bolsonaro fez para proteger o Flávio. O que que faz o Tarcísio? Tá tudo explicado. Como tá tudo explicado? Não tem nada explicado. Aquele telefonema do Vorcaro tá explicado? Os 61 milhões que o Vorcaro botou de dinheiro público, roubado de fundo de pensão, roubado de fundo de pensão para financiar um filme vagabundo, tá explicado? Tá, como explicaram as rachadinhas, como explicaram a compra de 50 imóveis com dinheiro vivo, como explicaram a mansão, tá tudo explicado? Não tem nada explicado. O país precisa exigir explicação e é de todo mundo, viu? Eu não sou desses, quem tem que explicar, tem que se explicar. PT, PL, republicano, fez alguma coisa que inspira atenção, explica.
1: À noite, Fernando Haddad participou de um ato político junto com o candidato a vice na chapa, Márcio França, e com a candidata a senadora pela rede, Marina Silva. Em discurso, ele reclamou da situação fiscal do estado.
2: Caixa livre, dinheiro livre no caixa, caiu de 22 para 5 bi. Em poucos anos, de 22 para 5 bi. O que era superávit virou déficit. Nós temos que fazer um favor pro Tarcísio. Quer mandar ele para casa.
1: Candidato ao governo Fernando Haddad, que participa mais um dia de agendas no interior de São Paulo. Já às 10 horas da manhã dessa quinta-feira, lança o programa de governo para a agricultura familiar, no Clube dos Bancários em Presidente Prudente, no interior paulista. Às 4h30 da tarde, tem um ato político na cidade de Andradina, também no interior de São Paulo, esse no auditório da Associação Industrial. E termina à noite, às 19 horas, com mais um ato político, dessa vez na cidade de Araçatuba.
0: E nas outras agendas, Vivian Mendes, da Unidade Popular, participou de uma entrevista para a TV. A candidata Vera Lúcia, do PSTU, esteve com Hertz Dias para uma live do partido. Carlos Machado, do PCB, fez gravações para a campanha. Isadora Dias, do PCO, foi entrevistada pela TV Globo durante a tarde. Agora a gente muda de assunto. O presidente dos Estados Unidos, Donald Trump, decretou uma nova cota que permitirá a entrada de até 300 mil toneladas de carne bovina para os próximos 3 meses. É assunto do Pedro Trito.
4: O presidente dos Estados Unidos, Donald Trump, oficializou a ampliação temporária da importação de carne bovina com um imposto menor, informou a Casa Branca. A medida tem o objetivo de aumentar a oferta e tentar conter os preços para os consumidores americanos. A nova cota vale apenas para os produtos usados na produção de carne moída e preparação de hambúrgueres. A ampliação será válida por 90 dias. Na decisão, Trump afirmou que os preços de carne bovina aumentaram de forma injustificada para os consumidores dos Estados Unidos. O documento apontou que a oferta doméstica não é suficiente para atender a demanda a preços considerados razoáveis. O governo também citou uma combinação de fatores que afetou a produção americana. Entre eles estão as restrições à entrada do gado vivo do México, adotadas para evitar a disseminação da mosca varejeira do Novo Mundo, além da redução do rebanho bovino dos Estados Unidos.

0: Estados Unidos. Segundo a avaliação citada pelo republicano, o rebanho norte-americano chegou ao menor nível em 75 anos. As 300 mil toneladas adicionais serão distribuídas em três períodos de 30 dias. A primeira, de 100 mil toneladas, começa em 1º de setembro. A segunda será disponibilizada a partir de 1º de outubro. E a terceira, a partir de 31 de outubro. A quantidade adicional será administrada pelo sistema de ordem de chegada e ficará aberta até que o volume disponível seja preenchido ou até o encerramento dos respectivos períodos. A proclamação determina ainda que as 300 mil toneladas sejam destinadas à categoria de outros países ou áreas, sem alterar a cota adicional que havia sido concedida especificamente à Argentina. O Brasil está entre os países que podem se beneficiar com a mudança. Atualmente, a carne brasileira entra nos Estados Unidos por uma cota compartilhada com outros países. Em 2026, o limite foi reduzido para cerca de 52 mil toneladas e se esgotou no início do ano.
1: O grupo Genius, controlador do Habib's, entra em recuperação judicial. E o Bruno Meyer tem os detalhes pra gente.
2: O Habib's entrou em recuperação judicial com uma dívida de 265 milhões de reais. É mais uma companhia, no caso do Habib's, uma potência do fast food brasileiro durante anos, que pede proteção à justiça. De Casas Bahia ao grupo Pão de Açúcar, nunca o Brasil teve tantas redes de varejo de peso ao mesmo tempo sob proteção judicial ou extrajudicial para evitar a falência. O grupo Genius, dono das marcas Habib's, Ragazzo e Tendal, entrou em RJ cerca de 2 meses depois de o grupo obter uma tutela cautelar que o protegia por 60 dias contra cobranças. A medida abria espaço para uma negociação com os credores fora de uma recuperação. Não deu certo e a companhia decidiu ir à justiça. Na petição, o grupo atribuiu a crise financeira aos efeitos da pandemia, às mudanças nos hábitos de consumo e ao cenário macroeconômico adverso, especialmente a alta dos juros. A esfirra de 19 centavos de Alberto Saraiva, o fundador do Habib's, virou um símbolo do quanto o setor de alimentação poderia fazer para atrair consumidores no Brasil. A política de preços agressivos ajudou a popularizar o Habib's e multiplicou lojas. O Habib's foi fundado em 1988 e cresceu com os combos chamativos para gerações de estudantes e famílias. Saraiva foi criando marcas com outras especialidades, como a italiana Ragazzo. Nos últimos anos, porém, a mudança de hábito dos consumidores e os efeitos da pandemia, com a migração do público para o delivery, foram fatores que levaram o grupo Genius a cair. A empresa argumenta que acelerou investimentos para manter a operação competitiva em um mercado cada vez mais disputado. Nos últimos meses, o grupo fechou restaurantes em cidades como São Paulo, São José do Rio Preto, Limeira, interior do estado, e Passos, no interior de Minas. A maior parte da dívida de 265 milhões de reais está concentrada em bancos, como o Itaú, o Inter e o Ouribank.
1: Jornal da Manhã, são 5h57.
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1: Um ótimo dia para você que está chegando agora à programação da Jovem Pan. Este é o Jornal da Manhã, primeira edição, com as principais informações dessa quinta-feira. Hoje é dia 27 de agosto de 2026. Seja bem-vindo, bem-vinda aqui à nossa programação. Olha, o Ministério da Fazenda prorroga até o dia 9 de setembro a subvenção de 44 centavos por litro para a gasolina. De Brasília, os detalhes com o Marco Viana.
10: A subvenção à gasolina de 44 centavos por litro foi prorrogada pelo governo até 9 de setembro. A subvenção foi criada em maio por meio de uma medida provisória como uma forma de reduzir os impactos da guerra sobre o mercado de combustíveis. O problema é o que vai acontecer depois de 9 de setembro. Isso porque a medida provisória que permite esse tipo de subsídio também perde a validade nessa data. A tendência é que ela deixe de valer sem ser transformada em lei. Por isso, o governo estuda uma alternativa para manter o benefício por mais tempo. Uma das possibilidades é usar o projeto de lei complementar sobre combustíveis aprovado recentemente pelo Congresso Nacional. Mas existe uma dúvida jurídica porque o texto não fala diretamente sobre a concessão desse tipo de subsídio. O projeto prevê, por exemplo, a redução de impostos federais sobre os combustíveis como gasolina, diesel, biodiesel e etanol. A equipe econômica ainda analisa se essa regra pode ser usada para manter a subvenção. Por enquanto, o que está garantido é o subsídio de 44 centavos por litro até 9 de setembro. Depois disso, o governo ainda precisa definir como vai manter o benefício. A medida é importante porque o subsídio ajuda a reduzir o custo da gasolina e pode ter reflexo no preço pago pelo consumidor. A decisão sobre a continuidade do benefício deve ser tomada antes do fim da validade da medida provisória, para evitar uma interrupção do subsídio.
1: A Exposibran, uma das maiores feiras de mineração da América Latina, ocorre nesta semana em Belo Horizonte. O evento reúne representantes do setor de diversos países e apresenta tendências em tecnologia, equipamentos e soluções para a indústria. A reportagem é da Bruna Rezende.
11: A Exposibran 2026, um dos principais eventos do setor de mineração no Brasil, termina nesta quinta-feira. O evento reúne especialistas, empresários, autoridades, pesquisadores e representantes de diferentes países para discutir os desafios e as oportunidades para a mineração brasileira. Organizada pelo Instituto Brasileiro de Mineração, o IBRAM, a feira, que também é uma das maiores da América Latina, honra o passado, mas visa também o futuro da mineração, com mais sustentabilidade e também mais mulheres na área, como explica a coordenadora do projeto Women in Mining, Melina Las Casas.
12: E hoje a gente tem, né, no nosso último relatório, a gente vê que a gente tem só 22% de participação feminina no mercado. Então a gente está aqui para realmente trazer para as empresas essa visibilidade dessa causa de diversidade e inclusão e aumentar mesmo a participação das mulheres nas várias áreas que existem no setor mineral.
11: Se antes o setor mineral era associado a trabalho braçal pesado, hoje com a tecnologia a conversa é diferente. Realidade aumentada, inteligência artificial e simuladores de equipamentos agora fazem parte do dia a dia dos profissionais do setor. Como mostra, por exemplo, o Sandino Leão, gerente de automação da Sandvik Brasil, que levou um simulador de perfuradeira para o evento. E isso se tornou uma atração da exposição.
13: E esse é um simulador de um dos nossos equipamentos, que é o chamado a Pantera. É um equipamento de perfuração e ele simula todas as funções do equipamento, sendo que a gente tira o operador da área de operação dele, que pode ser uma área de risco, e a gente consegue dar todo o treinamento dentro de uma área segura e removendo ele também de em qualquer caso de erro, por exemplo, ele não danifica o equipamento.
11: Essa maior edição da história da Exposibran, mais de 17 mil metros quadrados de evento e mais de 750 expositores de diversas partes do Brasil e do mundo, como Chile, Peru, Alemanha, Estados Unidos e China. O Congresso Brasileiro de Mineração está acontecendo dentro do evento e está discutindo diversos temas, entre eles a comercialização internacional de minerais, novas técnicas de extração de minérios e também a questão dos acidentes envolvendo barragens de minério no Brasil, especialmente aqui em Minas Gerais. Nayara Porto, presidente da Associação de Familiares de Vítimas e Atingidos pelo Rompimento da Barragem Mina Córrego do Feijão Brumadinho, a Ava Brum, disse que a associação defende que a mineração seja feita de forma segura e responsável para evitar novas tragédias com barragens no país.
14: Estamos aqui para mostrar o lado preventivo dessa tragédia, né? Que nós precisamos de ter mais responsabilidade e precisamos também colocar realmente a vida em primeiro lugar para que tragédias como essa não aconteçam mais.
11: Depois do ocorrido em Brumadinho, mineradoras como a Vale estão trabalhando em alternativas para o melhor descarte dos rejeitos de mineração e esvaziamento das barragens, como explica o diretor de governança e compliance em geotecnia, Breno Castilho.
15: Nós temos nosso programas de caracterização de barragens, né, com 30 barragens desmontantes a serem descaracterizadas. Já descaracterizamos completamente 19 barragens. Né, a gente tem centros de monitoramento geotécnicos com aplicação de tecnologia para monitorar e avaliar o desempenho das nossas estruturas. Então a gente tem evoluído muito nas nossas práticas e temos hoje estruturas, né, bem mais seguras.
11: Ainda dá tempo de visitar Exposibran. A entrada é gratuita e o evento vai até às 8 da noite no Expo Minas, em Belo Horizonte. Da capital mineira para a Jovem Pan News, repórter Bruna Rezende.
1: A Advocacia Geral da União acionou a Justiça do Distrito Federal para obrigar a plataforma Discord a adotar medidas que visam evitar a prática de crimes e elevar a proteção a usuários, especialmente crianças e mulheres. Quem tem detalhes para a gente é a repórter Luísa Câmara.
16: O documento pede que o judiciário obrigue a plataforma a adequar seus mecanismos de segurança, verificação de idade, supervisão parental, moderação de conteúdo e comunicação a autoridades, sob pena de multa diária de R$500 mil. Além disso, o braço jurídico do governo defende a condenação do Discord ao pagamento de R$500 milhões por danos morais coletivos. O valor seria revertido ao Fundo de Defesa dos Direitos Difusos. Jorge Messias, advogado-geral da União, comentou que a plataforma tem permitido a prática de uma série de violações.
17: Como nós demonstramos na ação civil pública, não há, por parte da plataforma, a adoção de requisitos mínimos estabelecidos na legislação brasileira, em especial no ECA Digital, na regulamentação do artigo 19 do Marco Civil da Internet, tal qual foi interpretado pelo Supremo Tribunal Federal e os seus decretos regulamentadores. E a ausência dessa rede de proteção tem levado a situações de ordem absolutamente criminal, envolvendo crianças, adolescentes, mulheres e animais. Esta situação, ela se revela absolutamente insustentável.
16: A ação foi preparada pela AGU a partir de um relatório produzido pelo Ministério da Justiça e Segurança Pública, que também atende demanda da Polícia Federal no combate a crimes cibernéticos. A ação civil pública pede que a Justiça determine a adoção pela plataforma de uma série de medidas de segurança, como reforço dos mecanismos de controle parental, ampliação da cooperação com autoridades nacionais e a implantação de sistemas que consigam detectar e prevenir situações que representem riscos a crianças, adolescentes, mulheres e aos animais. A iniciativa ocorre após o governo federal encerrar, sem acordo, as negociações com representantes do Discord para assinatura de um termo de ajustamento de conduta com uma série de medidas protetivas. Para o ministro da Justiça e Segurança Pública, Wellington César Lima e Silva, a ação é um novo marco regulatório para definir respostas mais eficazes.
18: Esta resposta que está sendo dada em conjunto pela Advocacia Geral da União, Ministério da Justiça, é uma resposta de Estado. É uma resposta que busca fazer valer que qualquer plataforma, nacional ou estrangeira, não venha a descuidar dos limites impostos pela lei. Nós tivemos um importante marco regulatório recentemente aprovado pelo Congresso Nacional, sancionado pelo presidente, de modo que a partir desse novo marco legal, desse novo marco regulatório, foi possível que nós tivéssemos uma resposta bem mais eficaz do que acontecia até então.
16: Utilizada majoritariamente por jovens e adolescentes, a plataforma entrou na mira das autoridades após a descoberta de que uma adolescente de 13 anos do Mato Grosso do Sul morreu depois de ser incitada durante uma transmissão ao vivo. O caso é investigado pela Polícia Civil do Estado, que aponta a participação de menores de idade no crime. Com a repercussão, as lives no Discord estão suspensas desde o início deste mês, por ordem da Agência Nacional de Proteção de Dados. A ação foi motivada depois da Operação Lívia, realizada pelo Ministério da Justiça, que investigou redes criminosas que utilizavam plataformas digitais, como o Discord, para promover violência contra mulheres e meninas. Depois da decisão, a plataforma terá 15 dias para se adequar ao que for definido.
1: O Discord considera a ação judicial da AGU desproporcional e não está de acordo com a postura da empresa em relação à segurança e ao cumprimento da legislação brasileira. A plataforma também contestou a afirmação do governo de que não teria cooperado com as autoridades. Segundo o Discord, não houve atuação coordenada entre os órgãos federais envolvidos e a falta de clareza sobre as medidas solicitadas dificultou as negociações. É assunto para a gente trazer aqui a primeira participação do Túlio Nassa, que comenta os temas com a gente nesta segunda-feira. Tudo bem, Túlio? Bom dia. Seja bem-vindo, meu caro.
19: Bom dia, Nonato. Olha, eu acordei revoltado hoje. Não está muito bem, não. Primeiro que eu comprei um secador no modo automático, que ontem à noite eu fui dar aula, né? E esse secador, ele falava que vinha já garantindo o resultado contra o time que você estava secando. só que ele não funcionou. Eu vou ter que acionar o disco, eu vou ter que acionar aí o PROCON, ou quem sabe até o Ministério da Justiça também, que está em cima do Discord. Espero que fique em cima dos secadores, modo automático, que não funcionam para os torcedores brasileiros.
1: É isso aí, Túlio Nassa. Mas ó, fica tranquilo, porque o Corinthians joga pela Copa. Ah, esqueci, o Corinthians não tá na Copa do Brasil. Vamos deixar isso para lá. Vamos falar então aqui a respeito do Discord. Ô Túlio, como é que você tá vendo essa discussão, essa proibição ou não da plataforma aqui no Brasil? Por outro lado, óbvio, a plataforma tem que ter responsabilidade também no que diz respeito à orientação para adolescentes, para que casos como esse que a gente observou não voltem a se repetir, né?
19: Pois é, Nonato, quando eu falo desse assunto, eu sempre lembro que existem duas camadas que têm que ser analisadas de forma independente. A primeira camada é da proteção do menor, da criança, do adolescente. Nesse caso, a regulação é muito bem-vinda, ela é necessária. É preciso que essas plataformas tenham ferramentas de controle eficientes para evitar tragédia, como aconteceu na plataforma do Discord, em que ali pessoas incitaram o menor a cometer suicídio. Onde é que estava o pai dessa criança? É obrigatória a presença do pai quando há esse tipo de atividade. É preciso conferir quem está ali na plataforma. São menores com adultos ou são apenas menores, né? Veja, você não deixaria o seu filho sair à noite sozinho na rua, desprotegido, mas você deixa o seu filho numa plataforma falar com desconhecidos, falar com adultos que muitas vezes são mal intencionados, até pedófilos. Então é realmente um cenário propício para a prática de crimes, onde o menor ele está indefeso. É preciso cobrar e cobrar muito sobre essas ferramentas, sobre esses controles. Agora, é bem verdade também que poderia ser acionado o Poder Judiciário como foi agora, e não apenas por um órgão do governo, né? Um órgão do um braço do executivo. Então, no campo da defesa do menor e do adolescente, está perfeito, está correto. Parabéns ao governo federal. Agora, de outro lado, a história é bem diferente. Naquilo que a gente fala como liberdade de expressão, desinformação, o que é verdade, o que é mentira, isso a gente precisa ter muito cuidado, porque existe, infelizmente, uma tendência dos políticos de quererem controlar o que o cidadão vai falar. Então, são duas camadas muito diversas, Nonato.
1: Túlio Nassa volta daqui a pouco com outras análises para você aqui no Jornal da Manhã. A Denise Campos de Toledo analisa a possibilidade do Copom, do Banco Central, realizar um corte da Selic maior que o indicado. Acompanhe.
20: Parte do mercado começa a considerar a possibilidade de algum corte adicional da taxa básica de juros, além do 0,25 já precificado para setembro, quando a Selic deve cair para 13,75% ao ano. Um dos fatores é o IPCA 15 de agosto, com a deflação de 0,40%, maior que se previa. Pode ter até a questão da sazonalidade. Agosto do ano passado tinha sido a última variação negativa do índice. Tem o bônus de Itaipu derrubando a tarifa de energia. Foi o item isolado que mais ajudou na deflação. Mas alimentos seguem com um comportamento mais favorável, combustíveis no campo negativo e serviços começam a ceder. O acumulado em 12 meses passou de 5,95% para 5,5%. Pode ser indicativo de alguma perda de força da demanda, que é justamente o objetivo do Banco Central com a manutenção de juros extremamente elevados. A intenção é dar uma freada na atividade, especialmente no consumo, e por aí segurar os aumentos de preços. E não foi só o acumulado de serviços que cedeu, foi a própria variação do IPCA 15, que passou de 4,52% em julho para 4,24%. Agora, finalmente, abaixo do teto da meta, que é 4,5%. Movimento não registrado desde o início da guerra no Oriente Médio, que reverteu a evolução mais benigna da inflação. Até o final de fevereiro, estava havendo uma convergência para a meta, com tendência de a Selic fechar este ano na faixa dos 12%. É possível que no próximo Focus já venha algum corte, pelo menos na projeção do IPCA deste ano, que parou de cair há duas semanas. Uma acomodação do dólar e do petróleo em patamar mais baixo, como tem ocorrido até nos últimos dias, pode colaborar nesse sentido. Não é o melhor contexto possível em termos de inflação. Ainda segue elevada, com pressões também do lado fiscal, riscos externos e os relacionados ao El Niño. Mas a tensão diminui um pouco. É o que pode dar uma brecha para mais cortes dos juros.
1: Jornal da Manhã, agora 6:17.
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1: Vinte minutos. São Paulo mantém até 1º de setembro a vacinação contra o sarampo. E além disso, outras ações estão previstas para a atualização da caderneta de crianças e adolescentes menores de 15 anos, isso em todos os municípios do estado. A Danúbia Braga participa com a gente aqui, tem mais informações a respeito desse assunto. Oi, Danúbia, bom dia para você, bem-vinda, hein?
27: Oi, Nonato, bom dia para você, bom dia a todos. Primeiro, o foco é nas crianças e adolescentes até 15 anos, pensando na multivacinação. Então, é para os pais e também para os responsáveis levarem essas crianças e adolescentes com a sua caderneta e poder atualizar todos os tipos de vacina que estiverem faltando. Pensando na capital paulista, Guarulhos e São Bernardo do Campo, o foco já é a vacinação contra o sarampo. Para bebês a partir de 6 meses, pessoas até 59 anos. E aí, independentemente do histórico vacinal. De acordo com a Secretaria de Estado de Saúde, o último dia D de vacinação, no dia 22, 600 mil doses foram aplicadas, então o que é bem importante pensando na população. Além disso, a mobilização ela dá continuidade a ações adotadas para recuperar a cobertura vacinal. O foco do Ministério da Saúde é que a gente chegue a uma cobertura vacinal de 95% nas duas doses, quando a gente pensa na vacinação contra o sarampo, e a gente ainda não chegou nesse objetivo. A cobertura vacinal, para a gente pensar na primeira dose no estado, chegou de 78,4% em 22 a 99,4% em 2024. Em 2025, esse valor ficou em 94,2%. E aí, Na segunda dose, o índice avançou de 65,1% em 22, o ano passado de 84,5%. Os dados preliminares de 2026, a gente tem o seguinte: a cobertura vacinal da primeira dose em 89,35%, a segunda dose em 74,64%. Embora os indicadores mostrem esse salto importante de 2022 para o ano passado, a gente quer chegar a 95% nesse ano. De acordo com o Centro de Vigilância Epidemiológica, 23 casos confirmados de sarampo no estado de São Paulo, sendo 20 na capital paulista, 2 em São Bernardo do Campo e 1 em Guarulhos. A maioria desses casos, bebês com menos de 2 anos, que não tinham histórico vacinal. Mas ainda assim, muitos adultos também contraíram sarampo. Então, por isso, esse foco importante na vacinação. E aí também pensando em todas as outras vacinas disponíveis no Sistema Único de Saúde, contra a febre amarela, a tríplice viral, contra a caxumba, rubéola e sarampo, a BCG, a tetraviral, a pentavalente, diversas vacinas disponíveis. E é muito simples, basta que os pais e responsáveis levem essas crianças e adolescentes até 15 anos a uma unidade básica de saúde durante a semana para se imunizar com a caderneta de vacinação. Pensando no sarampo, se a pessoa não lembrar se ela tem histórico vacinal ou não, que ela mora na capital paulista, em São Bernardo do Campo ou em Guarulhos, aí ela pode só falar que ela precisa se imunizar e consegue então receber a vacina contra o sarampo, uma vez em que ele está sendo feita de forma indiscriminada, pensando na preservação da saúde da população desses municípios que já tiveram casos registrados. Pensando na vacinação como um todo, 645 municípios estão ali vacinando essa população com foco maior nas crianças e adolescentes até 15 anos. Volto com você, Nonato.
1: Danúbia Braga trazendo para a gente as informações sobre esse reforço na imunização aí contra o sarampo. A Agência Reguladora da Saúde nos Estados Unidos aprovou um medicamento para câncer de pâncreas em estágio avançado. A decisão abre uma nova era no enfrentamento à doença. O medicamento, via oral, é o primeiro do tipo e vem animando os médicos. O tratamento pode prolongar a vida de pacientes com o câncer de pâncreas. O remédio será utilizado em pessoas que já tinham passado pela quimioterapia, mas sem resultados. Em um ensaio clínico, os participantes tiveram uma sobrevida média de mais de 13 meses na comparação com métodos convencionais. E falando em saúde, está na hora do quadro Viva Bem com o Márcio Atala, que traz aqui os benefícios que pular corda pode trazer para a nossa saúde. Acompanhe.
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4: Olá, ouvintes e espectadores da Jovem Pan News. Hoje eu vou falar os benefícios de pular corda. Primeiro, é barato. Segundo, você pode fazer num pequeno espaço. Depois, você vai ter um ótimo ganho cardiovascular. Acelera muito a frequência cardíaca. Você também vai melhorar o ritmo, a coordenação. E isso é muito importante. Sem falar que quando você pula a corda, você tem que usar muito a musculatura das pernas, do bumbum e do abdômen. E do ombro também. Então acaba sendo um exercício que também vai trabalhar a sua parte muscular. Investir em pular corda é uma ótima atividade física com grande gasto calórico e vai ajudar muito no emagrecimento. Claro, sempre feito com regularidade. Uma boa dica é usar um bom par de tênis para amortecer o impacto. Combinado? Ficou com mais dúvida? @ Márcio Atala, vai lá no seu Instagram e deixe seu comentário.
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1: Agora o futebol. A falta de educação de um torcedor do Santos que cuspiu no lateral Reinaldo, do Mirassol, pode levar o clube a ser punido. O comentário é do Vanderlei Nogueira.
5: Vamos falar de um episódio, você sabe, que manchou o futebol há alguns dias na Vila Belmiro. No empate entre Santos e Mirassol, um torcedor santista cuspiu no lateral Reinaldo, do Mirassol, enquanto o jogador se preparava para cobrar um lateral. A cena foi flagrada pelas câmeras e registrada na súmula da arbitragem. Reinaldo não deixou barato. Chamou o ato de nojento, lamentável e vergonhoso. E disse algo que todo mundo deveria ouvir. Ninguém sai de casa para trabalhar e tomar uma cusparada na cara. O Santos identificou o torcedor, abriu sindicância e repudiou a atitude e registrou um boletim de ocorrência na polícia. O STJD já denunciou o clube e o julgamento pode render multa e até mesmo perda de mandos de campo. Olha, cuspir no rosto de um profissional dentro de um estádio é um dos gestos mais humilhantes e antiesportivos que existem, evidentemente. Rivalidade, provocação e até xingamento fazem, na verdade, parte do jogo. Cusparada, não. É desrespeito puro, é nojo, é falta de civilidade. A reação foi quase unânime, condenação. Ninguém defendeu o ato. E vale lembrar, isso não é inédito. Infelizmente, faz tempo. Já aconteceu no Brasil com uma cusparada de Tite no Allianz Parque. E no mundo, em casos famosos como Raikkonen, Roller, na Copa de 90, a coisa vem se arrastando. Chilavert em Roberto Carlos. O problema é recorrente. Por isso, a identificação rápida e a punição individual são fundamentais. O futebol precisa de paixão, é verdade, mas também de respeito. O torcedor que cruza essa linha prejudica o clube e a imagem do esporte. Tomara que as medidas sejam tomadas de verdade, porque estádio não é lugar de humilhação. Até a próxima.
1: Jornal da Manhã, são 6:29.
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2: 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A polícia do Rio de Janeiro impede o Comando Vermelho de aumentar a atuação em mais uma área da cidade. Quem tem detalhes pra gente dessa história é o Rodrigo Viga.
3: Um plano do Comando Vermelho para invadir o complexo de Jael, conjunto de favelas na zona norte da capital, dominado pelo grupo rival Terceiro Comando Puro, foi descoberto pela inteligência da polícia fluminense. Por esse motivo, mais de 200 agentes da PM, tendo como suporte a Polícia Civil, foram até o Complexo de Israel nesta quarta-feira para evitar um banho de sangue, uma guerra entre as duas principais facções criminosas aqui do estado. O Serviço de Inteligência da Polícia Fluminense captou mensagens, troca de áudios, vídeos e ainda reuniões em que traficantes do Comando Vermelho estavam arquitetando, planejando a invasão ao Complexo de Israel. A PM decidiu então ocupar por tempo indeterminado esse conjunto de favelas que tem Parada de Lucas, Vigário Geral, Cinco Bocas, Pica-Pau, Cidade Alta e outras comunidades. É a base do Terceiro Comando Puro aqui na capital. Terceiro Comando Puro é liderado por Álvaro Malaquias, o Peixão, um dos bandidos mais perigosos e procurados pelas forças de segurança aqui do estado. Ele e o braço direito, Leandro Sabino, conhecido como Trem ou Flamengo, são os líderes do tráfico de drogas na região. Inclusive, esta semana, durante esse processo de ocupação do Complexo de Israel, uma mansão a serviço dos dois foi descoberta pelas forças de segurança aqui do estado. 3 andares, área de lazer, jacuzzi, muito conforto, mármore, porcelanato e granito. Não é a primeira vez que isso acontece. No ano passado, em março, a polícia estourou o resort do tráfico de drogas do traficante Peixão Álvaro Malaquias. Em 2021, uma mansão também na região de Parada de Lucas, que pertenceria a Peixão, foi descoberta pela polícia fluminense. Tudo isso bancado e financiado com dinheiro do crime organizado. Do Rio, Rodrigo Viega.
2: E olha só, nos Estados Unidos, a Meta fechou um acordo para encerrar uma ação na justiça contra o vício de menores de idade em redes sociais. Quem tem detalhes pra gente é o nosso editor de internacional, Fabrício Naitsky.
4: A gigante do setor de tecnologia concordou em pagar 16,7 bilhões de dólares a 47 estados americanos, o equivalente a 4 meses de lucro da Meta. O valor ficou abaixo dos 200 bilhões estipulados caso a empresa perdesse a ação, que foi aberta em 2023. A Meta havia sido acusada de projetar o Facebook e o Instagram de forma prejudicial à saúde mental de crianças e adolescentes, além de enganar o público e coletar ilegalmente dados de usuários menores de 13 anos de idade. A companhia negou as acusações, mas aceitou a indenização para encerrar o julgamento. O pagamento do acordo deve ser dividido em 10 cotas anuais até 2035. Mas o valor pode ser reduzido em 4 bilhões de dólares caso outras redes sociais não aceitem novas normas de controle de usuários. Além da indenização, a Meta concordou em fazer mudanças importantes para limitar o acesso de menores às redes sociais nos Estados Unidos. Entre as alterações, está um bloqueio noturno automático para adolescentes entre 6 da manhã. Outra mudança inclui um limite diário de 2 horas de utilização cumulativa dos aplicativos. A medida não contabiliza o envio de mensagens ou a visualização de vídeos em formato longo e permite que pais ou responsáveis alterem os ajustes de horários. As notificações push, que aparecem nas telas de bloqueio dos aparelhos celulares, serão desativadas entre 8 da manhã e 3 da tarde, o horário escolar nos Estados Unidos, e medidas para impedir o acesso a conteúdos com restrição de idade devem ser reforçadas. Caso plataformas concorrentes como o YouTube e o TikTok assumam os mesmos compromissos, as restrições podem ser ainda mais duras, com o bloqueio noturno ampliado das 10 da noite até as 7 da manhã e o limite diário reduzido para 60 minutos por aplicativo. O cumprimento das medidas será fiscalizado por um auditor independente por pelo menos 10 anos. Esta não é a primeira vez que a Meta é processada por danos psicológicos causados a menores de idade. Em março, a empresa foi condenada, junto com o YouTube, por um tribunal de Los Angeles, após ter sido acusada de desenvolver um design viciante para uma adolescente, enquanto outros processos seguem em aberto no país.
2: Túlio Nassa, queria te ouvir aí. Vai em linha com aquilo que a gente estava discutindo a respeito de outras plataformas aqui no Brasil também, essa discussão com cuidado que a gente tem que ter com crianças e adolescentes. E o assunto é tão complexo, né? Porque veja esse caso, por exemplo, de um adolescente, de um jovem que trabalha, por exemplo. Trabalha, sei lá, como ator, trabalha como jogador de futebol, uma série de outras profissões aí que o menor pode trabalhar. E se ele precisar do celular durante o dia? Como é que vai funcionar? Por outro lado, se você tem algo que gera esse vício, também tem uma responsabilidade de quem acaba hospedando esse jogo que pode levar a vício, no caso, a própria plataforma. São muitas camadas e um problema moderno, não, o Túlio, que o mundo vai ter que enfrentar.
0: Pois é, Nonato, é um problema complexo, moderno, que o mundo vai ter que enfrentar. Eu estava pensando aqui, são poucas indústrias que chamam os seus clientes de usuários, né? Uma delas é do tráfico de drogas, a outra é das redes sociais. E parece que tem um sentido para isso, porque a capacidade de viciar é muito grande, né? É preciso que haja um controle, uma moderação, tal como existe em relação à bebida, que é proibida a venda para menores de idade, e outros produtos que, evidentemente, não, os menores não podem ter acesso. Eu me recordo aqui que teve um documentário, acho que Dilema na Rede, eu até recomendo as pessoas assistirem, que mostram os próprios criadores, desenvolvedores dessas plataformas de rede social, e eles ali confessam que realmente a intenção é fisgar, é pegar o usuário e deixar ele ali horas e horas viciado. Então é preciso mesmo que a gente tome cuidado para que as nossas crianças, nossos adolescentes não cresçam de forma doente. Por exemplo, controle de horário de uso, horário pré-determinado, evitar horários noturnos, essa história de filtros de imagem também provoca muito problema psicológico nas crianças, aquela rolagem infinita, né? Que não para nunca, então a pessoa ali fica a todo momento ansiosa, querendo saber o que vem a seguir, captação de propaganda. Veja, na TV aberta é proibido propaganda de produtos para criança e adolescente. Nas redes sociais, não. A pessoa ali, ela é levada pelo algoritmo a consumir cada vez mais. Então a gente precisa assim, discutir de forma séria essas questões. Eu me recordo, tem muita coisa ruim no passado, mas tem muita coisa boa. Na minha infância lá em Botucatu, no interior, que a gente se preocupava muito mais em praticar esporte, brincar na rua porque tinha segurança, né, do que ficar fechado dentro de um quarto olhando para uma tela de celular.
2: Túlio Nassa trazendo a análise dele aqui pra gente nesta manhã. São 6:40. Tá na hora de mais uma edição do É da Sua Conta, falando de finanças, falando dos seus negócios, na nossa parceria com o Banco PicPay. Renata Flores já está aqui com a gente para trazer mais detalhes e informações a respeito do mundo financeiro, especialmente para você. Qual é a dica de hoje, Renata? Bem-vinda.
5: Oi, Nonato, lá para quem nos acompanha. Dica é como o empreendedor pode se preparar para ganhar mais dinheiro nesse segundo semestre, porque ele está repleto de datas comerciais que podem ser importantes para o negócio desse empreendedor. Dia das Crianças, a Black Friday, o Natal, também o começo das férias de verão. Então, o importante é se preparar para esse período de aumento de vendas agora. Algo que o empreendedor pode fazer é um inventário do seu estoque, só para começar, né? Entendendo o que está em baixa demanda, para você fazer promoções com esses produtos, por exemplo, e comprar adiantado para deixar tudo pronto para o período de alta procura. Então, vender o que está em baixa e já começar a comprar o que precisa para alta. Pode aproveitar também, Nonato, que a gente ainda está fora dessa época, para comprar aqueles produtos sazonais a preços baixos. Então, são os enfeites de Natal, a moda praia, Outra dica, usar essa oportunidade para investir na empresa e para fazer aquelas reformas que tomam tempo. Por exemplo, atualizar o sistema operacional ou até mesmo instalar um novo equipamento. Enfim, se preparar, o segundo semestre está aí cheio de oportunidades.
2: É, você falou aí em reformas que tomam tempo, né? E claro, muitas vezes requer tempo, mas também requer dinheiro, Renata Flores. Como é que quem está nos acompanhando, como é que a nossa audiência, o empreendedor, pode se preparar financeiramente para essas mudanças, para esses momentos que você citou?
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2: É, torcemos por isso para todo mundo. Dicas valiosas com a Renata Flores hoje aqui no É da Sua Conta. 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
2: Valeu. Agora temos 6:44. 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Agora os destaques internacionais às 6:45. A tragédia na Ásia. Um grande deslizamento na fronteira do Nepal com a China deixou pelo menos 160 mortos. Centenas de pessoas estão desaparecidas ainda e muitas delas turistas. Quem tem mais informações sobre esse assunto é a Luciana Magalhães.
6: Imagens impressionantes de uma avalanche de lama destruindo tudo o que havia pela frente chocaram o mundo nesta quarta-feira. A tragédia natural aconteceu às 10:30 da manhã do horário local, na fronteira entre o Nepal e a China, na região autônoma do Tibete. A avalanche de detritos varreu vilarejos inteiros. Casas, carros, pessoas, pontes e o sistema elétrico foram levados. Uma das imagens mais chocantes, captadas por câmeras de segurança, mostram pessoas tentando fugir no porto de Guirong, do lado chinês da fronteira. O local que concentrava um centro comercial foi atingido. Caminhões e toda a estrutura desapareceram. Ainda não há um consenso entre especialistas sobre o que desencadeou o desastre. Um tremor de terra e o desprendimento de um bloco de gelo estão entre as possibilidades. Sabe-se que uma avalanche de terra e gelo deslizou pelo vale até o rio Boticoche, formando uma barreira. O fluxo de água, rochas e terra se acumularam até romper esse obstáculo, provocando uma grande onda de lama. A cordilheira do Himalaia atrai muitos turistas, é a cadeia montanhosa mais alta do mundo. Nela que está localizado o famoso Monte Everest, com quase 9.000 metros de altura. Peregrinos e alpinistas frequentam a região. região. Entre as vítimas estavam centenas de estrangeiros de 28 países, como sul-coreanos, malaios, sul-africanos, britânicos, australianos, portugueses e norte-americanos, mas principalmente indianos. Até o momento, o Itamaraty não confirma o registro de brasileiros entre os desaparecidos. Líderes do mundo todo prestaram as condolências, incluindo o presidente Lula. Em postagem no X, ele disse que as imagens do incidente são chocantes e comoventes, e em nome do povo brasileiro, expressou sua solidariedade aos governos do Nepal, da China e a todos os afetados. Especialistas alertam que as mudanças climáticas influenciaram a tragédia natural, pois o aumento da temperatura global tem derretido as geleiras da cordilheira do Himalaia, as deixando mais instáveis. Desde o ano 2000, a perda de gelo nas montanhas da região dobrou, e novos episódios, como desta quarta-feira, não estão descartados, o que cria um alerta para 2 milhões de pessoas que vivem abaixo dessa geleiras.
2: Agora a gente olha para o nosso cenário político interno. Depois de um almoço com Lula, o senador Davi Alcolumbre e o deputado Hugo Mota prometeram avançar com as votações do fim da escala 6x1 e também da taxa das blusinhas, além de outras prioridades do governo.

0: não perder a validade. Outra prioridade citada foi a redução da jornada de trabalho, já aprovada na Câmara e que depende do aval do Senado para entrar em vigor. Lula também defendeu a PEC da Segurança Pública, com diretrizes a serem seguidas por estados e municípios no combate à criminalidade. E ele ainda pediu prioridade especial para o projeto do Redata, sobre o regime de desoneração para centros de dados no país, além do marco regulatório de minerais críticos. A declaração veio após uma empresa americana avançar no processo de compra de uma mineradora em Goiás, que é a única a explorar terras raras no Brasil. O governo agora tenta barrar o negócio.
1: Se a gente não regular e definir que essa riqueza mineral não é minha, não é do Alcolumbre, não é do Gomota, não é individualmente de ninguém e de nenhum empresário, e muito menos de outro país, que é uma riqueza do Brasil, e por ser do Brasil, a gente tem que garantir que essas coisas se transformem, sabe, numa coisa que faça o povo brasileiro sonhar de que a possibilidade que nós temos de garimpar, tratar e produzir coisas importantes nesse país é uma coisa sagrada para o futuro do nosso país.
0: Essa e as demais medidas citadas por Lula devem fazer parte do chamado esforço concentrado, que deve ocorrer a partir de segunda-feira da semana que vem, para limpar a pauta do Congresso, pelo menos parcialmente. O presidente do Senado, Davi Alcolumbre, prometeu pautar as votações do marco regulatório dos minerais críticos e do regime de desoneração dos centros de dados já na semana que vem. O mesmo deve acontecer com a medida provisória da taxa das blusinhas, que, segundo ele, não vai caducar, mantendo assim o fim dos impostos sobre compras internacionais de até $50.
2: Essa medida provisória não vai caducar. Essa medida provisória vai ser deliberada na comissão especial de medidas provisórias, que nós vamos instalar provavelmente na terça, mas eu faço um compromisso, como foi feito pelo presidente Hugo Mota, com o senhor e com o Brasil e com as brasileiras e com os brasileiros que precisam dessa matéria em vigência, que na semana que vem, tempo curto de esforço concentrado, no meio do processo eleitoral, nós vamos deliberar e encaminhar esta matéria para o senhor sancionar e ela virar lei para proteger milhões de brasileiros que usam desse instrumento para adquirir produtos muito baratos e terem qualidade de vida melhor.
0: A Confederação Nacional da Indústria afirmou que o fim da taxa das blusinhas ameaça 109 mil postos de trabalho e pode colocar em risco 21 bilhões e 800 milhões de reais em produção doméstica apenas em 2026. Já outra proposta que preocupa o setor produtivo, o fim da escala 6x1, vai passar pela Comissão de Constituição e Justiça, a CCJ, também na semana que vem. O mesmo caminho ainda vai ser percorrido pela PEC da Segurança Pública, mas Alcolumbre já sinalizou que as propostas dificilmente serão votadas em plenário antes das eleições, mesmo sem mudança no que foi aprovado na Câmara.
2: Isso quer dizer o quê? Isso quer dizer que a matéria está tramitando dentro dos ditames adequados do regimento e da Constituição brasileira. E o senador Otto, mesmo na ausência do esforço concentrado que será na semana que vem, 31, 1, 2, 3 e 4, mas que 3, 2 e 4 serão os dias de deliberação, já está tratando de acelerar o seu relatório com a sua compreensão, conversando com os colegas senadores, porque eu recebo informação todos os dias do relator, e avançando muito na apresentação do seu relatório. Isso é muito bom, porque a matéria está tramitando adequadamente a partir da solicitação feita pelo senhor presidente Lula.
0: Ainda assim, a reunião de Lula com Alcolumbre e Mota marca a retomada dos diálogos do Executivo Federal, principalmente com o presidente do Senado, depois da crise entre eles, devido à reprovação do advogado-geral da União, Jorge Messias, na indicação ao STF. Para o petista, a discordância é normal na política.
1: O que está aprovado hoje, Alcolumbre e Hugo, é que quando ninguém está pedindo que a gente não tenha divergência em algumas coisas.

0: pessoas sempre vão ter divergências. O que é importante é que a gente tenha a dimensão do que é mais importante, do que é principal e o que é prioritário. E votar essas coisas que vocês vão colocar na volta para votar é uma prioridade do Brasil e uma prioridade do povo brasileiro.
1: O presidente da Câmara comemorou o acordo para o avanço das votações. Hugo Mota confirmou, após o encontro, que o presidente da Comissão Especial da Medida Provisória da Taxa das Blusinhas será o deputado petista Reginaldo Lopes. De Brasília, André Anelli.
2: 6h54 agora, hora da gente conferir aqui capas dos principais jornais que já circulam nesta manhã, começando pelo Estado de São Paulo. Exatamente na linha do que a gente trouxe agora. Após pacto com Lula, o Congresso destrava a MP das blusinhas e 6x1 antes da eleição. Os presidentes da Câmara e Senado vão colocar em pauta temas de interesse do presidente da República. Foto de capa do Estadão, avalanche de lama no Nepal e no Tibete. E agora vamos para a Folha de São Paulo com os destaques de hoje da Folha, também editada na capital paulista. Meta aceita pagar 17 bilhões de dólares de multas nos Estados Unidos por redes sociais viciantes. Assunto que você já acompanhou também aqui na programação da Jovem Pan. E tem como destaque de foto também a onda de lama, deixando centenas de mortos no Nepal e no Tibete. E para a gente fechar os destaques dos jornais, o Globo, editado no Rio de Janeiro, processada por viciar jovens, a Meta vai pagar multa bilionária e mudar redes nos Estados Unidos. Big Tech na justiça é a manchete principal. A Meta, que é dona do Instagram e do Facebook. E a foto de capa também com a mega avalanche que ocorreu lá no Nepal e também no Tibete são os temas dos principais jornais do país. Você acompanha diariamente aqui na programação da Jovem Pan. Agora são 6h56.
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0: Bom dia aos ouvintes mais qualificados da audiência lagiana. Eu sou o Fabrício Camargo.
1: E eu sou Alexandre de Souza. Está começando a edição local do Jornal da Manhã.
0: Hoje é quinta-feira, 27 de agosto de 2026.
1: São exatamente 7:03.
0: Repita.
1: 7:03. Informação com credibilidade.
0: Análise com responsabilidade.
1: Começa agora a edição local do Jornal da Manhã.

0: Muito bom dia, nossa audiência. Muito bom dia, Alexandre de Souza.
1: Muito bom dia, Fabrício Camargo. Muito bom dia. 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
0: Vamos à previsão do tempo. A quinta-feira será de tempo mais estável em Santa Catarina, mas já antecede uma mudança importante nas condições do tempo. Em Lages e na Serra Catarinense, as temperaturas ficam mais amenas, com a máxima dentro da faixa dos 18 a 25 graus. No estado, ainda pode chover de forma isolada entre Florianópolis e o norte durante a manhã, mas a tendência é de melhorar ao longo do dia. Não há risco para ocorrências relacionadas ao temporal nesta quinta-feira, mas atenção para amanhã, sexta-feira, uma frente fria se aproxima de Santa Catarina e aumenta condições para temporais a partir da parte da tarde, principalmente em regiões próximas ao Rio Grande do Sul. Esses temporais podem vir acompanhados de rajadas de vento, granizo e chuva forte, com risco de destelhamento, queda de galhos, danos na rede elétrica, alagamentos e enxurradas pontuais. Esse cenário fica ainda mais preocupante no sábado. Os temporais começam já durante a madrugada e pelo Planalto Sul avançam para as demais regiões ao longo da manhã. A Defesa Civil aponta para o risco alto de ocorrência com possibilidade de granizo, chuva forte e também chuva intensa. No domingo, frente fria continua atuando sobre Santa Catarina e a segunda-feira deve ser marcada por chuva contínua e volumosa em todas as regiões do estado. Resumindo, quinta-feira mais tranquila, mudança do tempo, e na sexta-feira, fim de semana, atenção para temporais em Santa Catarina.
1: 7:05.
0: Repita.
1: 7:05. Você está ouvindo o Jornal da Manhã aqui pela 89.9. Nós vamos às primeiras informações do Jornal da Manhã. A Operação Limpa Fio avançou nesta quarta-feira aqui em Lages com a retirada de cabos em desuso e de instalações irregulares. O trabalho foi realizado na rua Frei Rogério, no centro da cidade. Desde o início da operação, mais de 7 toneladas de fiação foram retiradas em aproximadamente 20 bairros. A iniciativa reúne Procon, Celesc e as empresas de telecomunicações e busca reduzir riscos provocados por fios soltos e ou abandonados nos postes. Os moradores também podem ajudar comunicando irregularidades ao Procon pelo telefone 49-3019-7457, repetindo 49-3019-7457.
0: A coleta seletiva terá reforço em Lages a partir da próxima semana. O programa Recicla Mais Lages vai coletar 8 novas ecomotos em circulação para ampliar o recolhimento de materiais recicláveis, principalmente no comércio. Os veículos começam a operar na primeira semana de setembro em áreas como Centro e bairros Coral e Morro do Posto, além de trechos da Avenida Marechal Floriano, Luiz de Camões, Presidente Vargas e Dom Pedro II. A nova frota recebeu investimento de R$ 240 mil e também poderá atender residências em condomínio mediante agendamento pelo Disque Reciclagem 49-991-17-9350.
1: A Anvisa atualizou as regras de segurança sanitária para aeroportos e companhias aéreas aqui no Brasil. A nova norma estabelece exigências para qualidade de água, limpeza, controle de pragas, gerenciamento de resíduos e atendimento de saúde. As medidas serão aplicadas principalmente a aeroportos de maior e também de médio porte e também a empresas que operam aeronaves com banheiros ou instalações hidráulicas. Os procedimentos deverão ser organizados em planos específicos de gestão. A resolução entra em vigor em 150 dias e as empresas terão até 24 meses para implementar todas as exigências.
0: Um golpe virtual está usando o nome da vereadora Bruna Uncini do Fórum de Lages e do Fórum de Lages para enganar prestadores de serviço. Pelo menos 6 pessoas já procuraram o fórum nos últimos dias e 2 já confirmaram prejuízo financeiro de R$ 3.380. Criminosos utilizam um perfil falso da vereadora para oferecer supostos serviços de transporte de cesta básica e depois um falso juiz orienta as vítimas a fazer a retirada no fórum. Em seguida, apresentam comprovantes falsos de pagamento e pedem devolução de valores. O Fórum de Lages alerta que não realiza a contratação de fretes por aplicativos de mensagem nem solicita pagamentos ou devolução em dinheiro. As vítimas devem registrar boletim de ocorrência e não realizar as transferências. Agora são 7:09.
1: Repita.
0: 7:09, você está ouvindo o Jornal da Manhã aqui na Jovem Pan Lages. Seguindo com o trânsito, Alexandre de Souza atualizando pra gente como que estão as nossas ruas aqui na cidade de Lages, para você, ouvinte do Jornal da Manhã, que sai de casa neste momento.
1: Vamos então atualizar as informações do trânsito.
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1: Neste início de manhã, o movimento está calmo nas principais rodovias aqui da nossa região. O fluxo segue dentro da normalidade, tanto nas BR-116, 282 e 470, além das rodovias estaduais, sem retenções significativas. Na área urbana, o trânsito também está tranquilo, com leve aumento no movimento dos acessos ao centro nos próximas horas, nos próximos minutos. A orientação que a gente sempre dá ao motorista é manter a atenção e respeitar os limites de velocidade. Mas um levantamento da Polícia Rodoviária Federal mostra que 4.221 acidentes foram registrados nas rodovias federais de Santa Catarina no primeiro semestre deste ano. O número representa um aumento de 8,2% em relação ao mesmo período de 2025, quando foram contabilizados cerca de 3.900 ocorrências. Na média, são 11 acidentes por dia em rodovias federais catarinenses. Por isso, mantenha então sempre a sua direção de forma segura, respeitando a sinalização e os limites de velocidade.
0: Santa Catarina registra, em média, uma vítima de feminicídio a cada 6 dias. Já são 38 casos neste ano e até agosto. A Polícia Civil alerta para a importância de reconhecer também os sinais de violência psicológica e reforça os canais de denúncia de apoio às mulheres. A reportagem é da repórter Carol Denardi.
3: O estado catarinense registra um aumento preocupante nos casos de feminicídio. Já são 38 vítimas confirmadas até esta última quarta-feira, 26 de agosto. O dado acende o alerta no mês do agosto lilás, marcado pelos 20 anos da Lei Maria da Penha. A delegada Patrícia Zimmermann Dávila, coordenadora estadual das Delegacias de Proteção à Criança, ao Adolescente, à Mulher e ao Idoso da Polícia Civil, destaca o maior avanço da legislação.
4: Traz uma série de situações de medidas protetivas de urgência, de endurecimento de penas, de medidas de restritivas ao agressor. Então, ela traz uma série de direitos em relação à mulher.
3: Segundo a delegada Patrícia, muitas mulheres não reconhecem o perigo antes que seja tarde.
4: Muitas mulheres acreditam que podem melhorar a relação violenta, não se vê em situação de risco, algumas formas de violência que não são identificadas como crimes, a violência psicológica, a agressão verbal, a violência de cerceamento de direito das mulheres, nas situações em que as mulheres, elas não identificam fatores de risco, elas não acreditam na agressividade do companheiro, elas acham que aquela situação nunca possa chegar ao feminicídio, e quando a gente vai identificar os crimes de feminicídio, a gente vê numa situação dos anos de 2020 até 2026 que apenas um número superior a 14,90% de mulheres tinham boletim de ocorrência contra o autor. Dessas, a maioria absoluta não tinha nenhum pedido de medida protetiva de urgência.
3: Para a mulher que decide romper o ciclo da violência, a Polícia Civil garante proteção no momento do registro.
4: Nesse pedido de medida protetiva de urgência, a mulher já pode solicitar o afastamento do agressor do lar. Também existe a possibilidade do encaminhamento da vítima a um local seguro, a um abrigo ou local seguro, ou até mesmo a uma casa de uma pessoa conhecida, um familiar, onde ela esteja em local seguro, até que o agressor seja afastado.
3: A dependência financeira também não precisa ser um obstáculo para a denúncia. O programa SC CELAS, reserva 5% das vagas de empregos dos contratos do Estado para essas vítimas, além do direito à concessão de alimentos provisórios. Por isso, o mais importante é denunciar casos de violência contra a mulher. Ligue para o 181 ou peça ajuda na delegacia virtual. De Florianópolis, da Rede de Notícias ACAERT, Carol Denardi.
1: 7:13.
0: Repita.
1: 7:13. Você está ouvindo o Jornal da Manhã e vamos lá no pique da informação. Os novos critérios adotados para a doação de sangue pelo Hemosc já começam a apresentar resultados positivos aqui em Santa Catarina. As mudanças atualizam os protocolos de triagem e ampliam as possibilidades de doação sem alterar os procedimentos de segurança. A implementação está sendo feita de forma gradual, com um período de transição de até 30 de setembro. Em agosto, o Hemosc já registrou o aumento de 2,46% na aptidão dos doadores, o que representa, em média, 300 bolsas de sangue a mais coletadas no mês.
0: Entre as mudanças, tatuagens, micropigmentação e piercing corporal passam a exigir 4 meses de espera. Exames como endoscopia e colonoscopia também têm período de inaptidão de 4 meses. Para quem passou por cirurgia bariátrica, a doação pode ocorrer 6 meses após ou 6 meses após a cirurgia, mediante avaliação clínica. Já após a vacinação contra a dengue, o prazo é de 30 dias e, em caso de dengue grave, são necessários 180 dias após a cura.
1: Mesmo com os novos critérios, cada candidato continua então passando por avaliação individual antes da coleta. Em caso de dúvidas, a orientação é procurar uma unidade do Hemosc. 7:15.
0: Repita.
1: 7:15. É hora da nossa checagem de fatos. Circulam nas redes sociais publicações afirmando que a Lupo, tradicional empresa brasileira do setor têxtil, conhecida principalmente pela fabricação de meias e roupas íntimas, teria deixado o Brasil e levado a produção para o Paraguai. A informação dessa é falsa. A Lupo realmente inaugurou uma fábrica em Cidade del Este, no Paraguai, em 2025, mas a unidade faz parte de uma estratégia de expansão da empresa e não substitui a produção brasileira. Segundo a companhia, as 4 fábricas mantidas aqui no Brasil continuam funcionando, uma em Araraquara, no interior de São Paulo, outra em Tabuna, na Bahia, e 2 no Ceará, em Pacatuba e Maracanaú. A empresa afirma que também cerca de 90% dos produtos que comercializa não são fabricados internamente. Portanto, o fato verdadeiro é de que a Lupo abriu uma fábrica no Paraguai. O que é falso é dizer que a empresa saiu do Brasil ou transferiu para lá toda a sua produção.
0: 7:16.
1: Repita.
0: 7:16, na checagem de fatos, a agência Lupa analisou declarações de Renan Santos, candidato à presidência pelo Missão, durante entrevista ao Jornal Nacional. Na segurança pública, Renan afirmou que hoje não existem meios para manter integrantes de facções criminosas presos por longos períodos. A declaração foi considerada falsa. A legislação brasileira já tem instrumentos específicos para integrantes de organizações criminosas, incluindo prisão preventiva, presídios de segurança máxima e penas que, em determinados casos, podem chegar a 40 anos de reclusão. A legislação também prevê agravantes para líderes e integrantes armados de facções.
1: Renan Santos também afirmou que a formulação de políticas contra o feminicídio e a violência infantil seria a responsabilidade dos estados. Segundo a Lupa, a afirmação também é falsa. Essa responsabilidade é compartilhada entre União, estados, Distrito Federal e municípios. O governo federal, por exemplo, participa da elaboração de leis e políticas nacionais, enquanto os estados e municípios atuam na segurança, proteção e atendimento às vítimas. O candidato também disse que todos os estados e municípios localizados em áreas de risco já possuem políticas específicas de adaptação a mudanças climáticas. A declaração também é falsa. Levantamentos citados pela Lupa indicam que mais de 85% dos municípios brasileiros ainda não possuem planos municipais de adaptação climática.
0: Informação conferida, a gente segue com o Jornal da Manhã.
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0: A Assembleia Legislativa de Santa Catarina aprovou em sessão extraordinária nesta quarta-feira o afastamento do governador Jorginho Melo do PL durante período eleitoral. A licença será de 29 de agosto a 5 de outubro. Com a aprovação, o projeto será transformado em decreto legislativo para oficializar o afastamento. Durante o período, a vice-governadora Marilise Boehm, do PL, assume o comando do governo de Santa Catarina a partir deste sábado.
1: O candidato ao Senado por Santa Catarina, Carlos Bolsonaro, do PL, contratou uma gráfica de Saquarema, no Rio de Janeiro, para produzir parte do material da campanha que será distribuído aqui no estado catarinense. Entre os materiais estão adesivos de campanha, incluindo uma dobradinha que a candidata Carol Detone, com tiragem de até 2 milhões de unidades. A produção fora de Santa Catarina ocorre em meio a críticas de adversários sobre a ligação do candidato com o estado carioca.
0: A deputada federal Júlia Zanatta, do PL, foi escolhida como a melhor parlamentar de Santa Catarina na votação popular do Prêmio Congresso em Foco. O resultado foi anunciado nesta terça-feira durante cerimônia realizada em Brasília. A premiação reconhece deputados e senadores que se destacam pela atuação no Congresso Nacional. Para Júlia Zanatta, o reconhecimento ocorre durante o primeiro mandato na campanha dos deputados. Santa Catarina também teve destaque na avaliação do júri técnico. A deputada Carol Dentoni, do PL, ficou entre as 10 melhores parlamentares da Câmara, sendo a única catarinense selecionada nesta categoria. Com isso, Júlia Zanatta e Carol Detone foram duas representantes de Santa Catarina reconhecidas pelo prêmio nesta edição.
1: Santa Catarina registrou 176 denúncias de possíveis irregularidades na propaganda eleitoral nos primeiros 10 dias de campanha, segundo o Tribunal Regional Eleitoral. O número representa uma média de aproximadamente 17 denúncias por dia. A maior parte dos casos, 84 registros, envolve propaganda em vias públicas. Outros 34 estão relacionados a publicações na internet. Em Florianópolis, o município, concentra o maior número de denúncias, com 47 ocorrências, seguida por Blumenau, com 14. Ao todo, 39 municípios catarinenses já registraram casos de denúncias. Entre os cargos, candidatos a deputado estadual lideram as denúncias, com 105 registros. Do total no estado, 60% dos casos já foram arquivados, 10% chegaram à Justiça Eleitoral e os demais seguem em apuração.
0: 7:21.
1: Repita.
0: 7:21, Jornal da Manhã vai fazer um rápido intervalo e já retornamos aqui com mais informações para você, ouvinte dos 89.9.
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5: A Prefeitura de Lages pagou os seguintes valores na produção e na veiculação desse anúncio: R$ 36,75.
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1: 7:26.
2: Repita.
1: 7:26, estamos de volta com o Jornal da Manhã da Jovem Pan Lages com informações do tempo. Quinta-feira será de tempo mais estável na Serra Catarinense, mas já antecedemos que a mudança importante acontece a partir de agora no tempo. Em Lages, a Serra Catarinense, as temperaturas vão ficar mais amenas, com máxima dentro da faixa dos 18 a 25 graus. Nesta sexta-feira, uma frente fria vai se aproximando de Santa Catarina e aumenta para condições de temporais a partir da tarde, principalmente nas regiões próximas ao Rio Grande do Sul. Esses temporais podem vir acompanhados de rajadas de vento, granizo e chuva forte. O cenário fica ainda mais preocupante no sábado. Os temporais começam já durante a madrugada pelo Planalto Sul e avançam para as demais regiões ao longo da manhã. A Defesa Civil aponta risco alto para ocorrências com possibilidades de chuva intensa, vento forte e granizo. No domingo, a frente fria continua atuando sobre Santa Catarina e a segunda-feira deve ser marcada por uma chuva contínua e volumosa em todas as regiões do estado. Então, resumindo, quinta-feira mais tranquila, mudança do tempo a partir de sexta e final de semana, atenção para temporais no estado.
2: 7:27.
1: Repita.
2: 7:27, você está ligado no Jornal da Manhã, pela 89.9. Vamos agora de agro. A suinocultura de Santa Catarina enfrenta um cenário de forte pressão sobre os produtores. Em 2026, já foram registradas 13 reduções no preço pago pelo suíno vivo. Segundo a Associação Catarinense de Criadores de Suínos, os reajustes ocorrem, em média, a cada 18 dias, no sistema de integração e cooperativas. O preço caiu de R$ 6,80 para R$ 4,65 o quilo vivo, uma redução de cerca de 31%.
1: Entre os produtores e dependentes, a queda foi ainda maior, de R$ 8,50 para R$ 4,73 por quilo. A redução é de aproximadamente 44%. A situação ocorre com o avanço das exportações brasileiras de carne suína. Até julho, o país exportou quase 800 mil toneladas, mais de 60 mil toneladas acima do registrado no mesmo período do ano passado.
2: Para a Associação Catarinense de Criadores de Suínos, o aumento da produção elevou a oferta e contribuiu para pressionar os preços. A entidade defende uma articulação entre produtores, indústrias e cooperativas para buscar um equilíbrio entre oferta e demanda e também garantir a sustentabilidade da atividade.
1: 7:29.
2: Repita.
1: 7:29, atenção, pais, o que as crianças colocam na lancheira pode ter impacto direto no comportamento e na saúde mental. É o que diz um estudo associado ao consumo frequente de alimentos ultraprocessados e sintomas de ansiedade e hiperatividade na infância. Para falar sobre escolhas mais saudáveis, a repórter Carol Denardi conversa com a nutricionista materno-infantil Caroline Von Borowski, especialista em autismo e TDAH.
3: Com o andamento do ano letivo neste segundo semestre, a alimentação infantil ganha novo alerta. Estudo de uma revista científica americana de medicina associa o consumo de ultraprocessados ao aumento de ansiedade, agressividade e hiperatividade em crianças. A nutricionista materno-infantil, especializada em autismo e TDAH, Caroline Von Borowski, explica essa relação.
4: A ciência, ela já está nos mostrando que o intestino e o cérebro, eles estão diretamente conectados. E uma alimentação, quando ela é rica em ultraprocessados, em corantes e excesso de açúcar, pode gerar picos de glicose e pode também gerar inflamações no organismo. Isso vai refletir em mais irritabilidade, ansiedade, oscilações de humor. E por outro lado, comida de verdade oferece nutrientes essenciais para a produção de neurotransmissores que regulam o foco, o sono e a estabilidade emocional das crianças.
3: A construção desses hábitos começa nos primeiros anos de vida.
4: É na primeira infância que o paladar, ele já vai se moldando e o cérebro, ele passa por uma neuroplasticidade incrível. E quando oferecemos diversidade de comida, comida de verdade nessa fase da infância, a criança ela aprende a reconhecer sabores, texturas, cores, se torna algo natural na vida dela. E com isso, a criança vai formar hábitos saudáveis hoje, e hoje construindo hábitos saudáveis, se previne doenças e se constrói uma relação leve e positiva com a comida desde cedo.
3: Na rotina escolar das crianças, a orientação é montar lancheiras simples e equilibradas.
4: O segredo é focar no equilíbrio, na simplicidade, seguir uma estrutura básica, que é uma fonte de energia, como um pão integral, um bolo caseiro, uma proteína, como queijo, iogurte, ovos, ovinho de codorna, frutas e água. Nós não precisamos radicalizar, não precisamos proibir tudo de um dia para o outro. O ideal é ir substituindo os ultraprocessados aos poucos por opções caseiras e mais atrativas. A lancheira, ela não deve ser um campo de batalha dentro de casa ou uma punição, mas sim um momento de afeto, de energia, que vai contribuir com a rotina escolar da criança.
3: Esse tema do equilíbrio alimentar orienta a oficina Missão Lancheira, que ocorre no Multi Open Shopping em Florianópolis no dia 29 de agosto. Afinal, dar opções e envolver a criança no preparo reduz resistência na mesa. De Florianópolis, da Rede de Notícias Acaerte, Carol Denardi.
2: 7:32.
1: Repita.
2: 7:32. 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Vamos falar sobre economia. A prévia da inflação de agosto registrou queda de 0,40% segundo o IBGE. O resultado foi influenciado principalmente pela redução de 6,25% na energia elétrica residencial após a aplicação de bônus de Itaipu, além da queda dos preços de alimentos e combustíveis. No supermercado, o tomate caiu 27,38%, a batata teve redução de 25,14% e a cenoura de 17,05%. As passagens aéreas também ficaram mais baratas, com queda de 13,30%. Por outro lado, alguns produtos subiram, como o leite longa-vida, que teve alta de 3,41%, e as frutas com aumento de 3,11%. Em 12 meses, a prévia da inflação acumula alta de 4,24%.
1: Uma pesquisa do Procon, em Santa Catarina, identificou diferenças de até 13 vezes no preço de um mesmo medicamento entre farmácias. A maior diferença em valor foi encontrado na atorvastatina cálcio de 10 miligramas, que custava R$19,90 em um estabelecimento e R$212,60 em outro, uma diferença de R$192,70. Já a maior variação percentual foi registrada na glibesclamina de 5 miligramas, encontrada entre R$1,99 e R$26,13, diferença de mais de 1.200%. O levantamento reforça a orientação para que o consumidor pesquise antes de comprar, verifique se os medicamentos têm o mesmo princípio ativo, dosagem, quantidade e apresentação.
2: Isso aconteceu comigo, Fabrício Camargo. Fui numa farmácia aqui em Lages, levei minha esposa para fazer exames, tudo. Saí do local onde ela estava sendo atendida, tinha uma farmácia logo na frente, eu fui lá comprar o medicamento, paguei R$49,90 no medicamento. Depois, passando por uma outra farmácia aqui no centro, estava R$19,90.
1: Deixa eu trazer alguns dados aqui para nossa audiência, que a gente sempre fala que Lages tem bastante farmácia. Pesquisas feitas já entre farmácias mostram que uma farmácia e outra com distância de 300 metros tem mais ou menos a mesma margem de lucro. Ou seja, é porque a gente tem a farmácia como uma comodidade, a gente entra na que está mais próximo, mas o Procon indica e a gente reforça: faça a sua pesquisa de preços, principalmente esses medicamentos que são consumidos com certa frequência, e inclusive confira se você tem direito a algum medicamento na parte da farmácia popular. Inclusive, para você que tem alguma neurodivergência, como déficit de atenção, existem medicamentos para esse tratamento disponíveis no SUS. São 7:35.
2: Repita.
1: 7:35.
2: Vamos lá, vamos mudar de pauta então. E o Senado deve votar votar na próxima semana duas pautas que podem ter impacto direto no bolso e na rotina dos brasileiros. Em um acordo fechado durante o almoço entre senadores, ficou definido que o plenário vai analisar o fim da chamada taxa das blusinhas e mudanças na escala de trabalho 6-1. A votação acontece no último esforço concentrado do Senado antes das eleições. A repórter Rita Sardi traz todos os detalhes.
5: O presidente Luiz Inácio Lula da Silva se reuniu nesta quarta-feira com os presidentes da Câmara, Hugo Mota, e do Senado, Davi Alcolumbre, para alinhar as pautas prioritárias do governo para o esforço concentrado do Congresso na próxima semana, entre os dias 31 de agosto e 4 de setembro. Lula pediu prioridade para quatro temas. Entre eles está a proposta que acaba com a escala de trabalho 6-1, reduzindo a jornada semanal e ampliando os dias de descanso. A matéria já foi aprovada pela Câmara e agora tramita no Senado. Outro ponto é o fim da chamada taxa das blusinhas, uma medida provisória. Suspendeu a cobrança de 20% sobre compras internacionais de até $50. O texto precisa ser votado até 8 de setembro para não perder a validade. O presidente do Senado, Davi Alcolumbre, se comprometeu de votar na próxima semana.
6: Esta medida provisória vai ser deliberada na próxima semana do esforço concentrado. Essa medida provisória não vai caducar. Essa medida provisória vai ser deliberada na comissão especial de medidas provisórias, que nós vamos instalar provavelmente na terça. Ela precisa ser deliberada na comissão, depois no plenário da Câmara, depois no plenário do Senado. Mas eu faço o compromisso que na semana que vem, tempo curto de esforço concentrado, no meio do processo eleitoral, nós vamos deliberar e encaminhar esta matéria para o senhor sancionar e ela virar lei.
5: Também estão entre as prioridades a PEC da Segurança Pública, que amplia a atuação da União na área, e o marco legal dos minerais críticos, considerado estratégico para a política industrial e econômica do país. O encontro busca organizar o calendário de votações e reduzir resistências no Congresso. Com a aproximação do período eleitoral, o governo tem uma janela curta para avançar com essas propostas. A expectativa é que a Câmara e Senado concentrem os esforços nas matérias consideradas prioritárias antes da interrupção das votações. De Brasília, da Rede de Notícias Acaerte, repórter Rita Sardi.
1: 7:39.
2: Repita.
1: 7:39, Jornal da Manhã, aqui nos 89.9, volta logo depois do intervalo com política, trânsito e muito mais.
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2: 7h43.
1: Repita.
2: 7h43. Muito bom dia, você está ligado no Jornal da Manhã. Eu sou Alexandre de Souza e junto com Fabrício Camargo estamos nessa manhã fazendo companhia para você, trazendo muita informação. Vamos trazer então as informações do trânsito neste início de manhã. O movimento, ele é tranquilo nas principais rodovias aqui da nossa região, tanto na BR 116, 282 e na 470, além das nossas rodovias estaduais. Na área urbana também o trânsito já começa a se intensificar um pouco mais devido ao tráfego das pessoas vindo ao trabalho ou levando seus filhos à escola. Mas existe um levantamento, Fabrício Camargo, da Polícia Rodoviária Federal, que mostra que 4.221 acidentes foram registrados nas rodovias federais aqui do nosso estado no primeiro semestre de 2026. O número representa um aumento de 8,2% na comparação com os primeiros seis meses de 2025, quando foram registrados cerca de 3.900 ocorrências. Os dados apontam uma média de 11 acidentes por dia, ou aproximadamente um acidente a cada duas horas nas rodovias federais do estado. O levantamento também mostra que os acidentes estão concentrados principalmente nos trechos de maior movimento, que aparecem entre os pontos considerados então mais perigosos aqui no estado. Em resumo, o levantamento da Polícia Rodoviária Federal aponta 4.221 acidentes no primeiro semestre, um aumento de 8,2% em relação ao ano passado, com média de 11 ocorrências por dia nas rodovias federais catarinenses.
1: Muita atenção, a gente tem feriado chegando por aí, é preciso redobrar atenção nas estradas. São 7h44.
2: Repita.
1: 7h44. O governo federal ampliou o acesso à saúde mental com um novo serviço de teleatendimento gratuito pelo aplicativo Meu SUS Digital. O programa Acolhe Mais é voltado para mulheres em situação de violência e cuidadoras familiares de pessoas com déficit de atenção, transtorno de neurodivergência ou doenças raras. O serviço, que começou como projeto piloto em Recife, no Rio de Janeiro, agora está disponível para mulheres de todo o país com atendimento feito por psicólogas.
2: As consultas acontecem de segunda a sexta-feira, das 8 da manhã às 8 da noite, e aos sábados, das 8 da manhã às 2 da tarde. Para facilitar O atendimento é preciso apenas acessar o aplicativo Meu SUS Digital, entrar em Mini Apps e selecionar o serviço Acolhe Mais. Depois do cadastro, a equipe entra em contato em até 24 horas para marcar a consulta.
1: Cada paciente pode realizar até 10 sessões virtuais com possibilidade de novo acompanhamento quando houver necessidade. Em alguns casos, também pode haver encaminhamento para atendimento presencial na rede pública. Então, atenção! O serviço não substitui atendimentos de emergência. Em situações de risco imediato, a orientação é acionar o 190 ou SAMU pelo 192 ou ligue 10180.
2: 7 horas e 46 minutos.
1: Repita.
2: 7 horas e 46 minutos. A educação física catarinense está em destaque neste fim de semana na 10ª Jornada Catarinense de Educação Física, que chega à 10ª edição de uma programação gratuita lá na Grande Florianópolis, em Palhoça. O evento reúne 28 cursos nesta sexta-feira e sábado e é aberto a profissionais da área, estudantes e também a comunidade. Quem traz os detalhes é a repórter Mônica Andrade.
12: Em homenagem ao Dia do Profissional de Educação Física, celebrado em 1º de setembro, o CREF de Santa Catarina promove a 10ª Jornada Catarinense de Educação Física. O evento é gratuito e será realizado nesta sexta-feira e sábado, dias 28 e 29 de agosto, na Universidade Unisul, em Palhoça. O presidente do CREF SC, Emerson Antônio Branquer, explica que a jornada chega à 10ª edição consolidada em Santa Catarina.
13: Então, é um evento realizado anualmente, vem se consolidando ao longo desses últimos 10 anos. Ele tem por finalidade levar a formação continuada para os profissionais de educação física, tendo que nós oferecemos essa formação continuada de uma maneira geral no estado como um todo.
12: De acordo com o presidente do CREF SC, a própria atuação dos profissionais de educação física se tornou mais ampla nos últimos anos.
13: O conselho busca diversificar o máximo possível a apresentação dos temas, justamente que possa contemplar todos os profissionais que estão interessados em aprofundar o seu conhecimento. Nós teremos 28 cursos nos dois dias para os profissionais de educação física, estudantes de educação física. Então, nós vamos ter cursos na área de esporte, na área de gestão, na área de lazer, na área do exercício físico propriamente dito, voltado para o rendimento, na área do exercício físico voltada para a terceira idade, para a população de uma maneira em geral.
12: Na noite de sexta-feira, os técnicos das seleções brasileiras masculina e feminina de futsal estarão presentes para um talk show.
13: Nós vamos ter um talk show na abertura do nosso evento, no dia 28 à noite, com os dois técnicos da seleção brasileira de futsal. Ambos professores de educação física, ambos doutores na área, tá? Nós temos o professor Saboia, né? Que é doutor em educação física, e é o professor doutor Marquinho Xavier, que também é profissional de educação física. Nós vamos ter lá nomes como o professor Antônio Carlos Gomes, professor Rani, o professor Luiz Cláudio Bose, professor João Moura, professora Maria Leite. Então, nós teremos uma quantidade de profissionais extremamente conhecidos em Santa Catarina que realmente fazem a diferença. Destaco ainda ali o curso voltado para a pessoa com deficiência, que vamos ter nos dois dias, com a professora Carla, com a professora Jevelin, com o professor Giovanni. Então, nós temos uma quantidade e diversidade de temas e de professores.

0: 7:50.
1: Repita.
0: Faltando 10 minutos para as 8:00 da manhã, o candidato ao governo de Santa Catarina pelo PSD, João Rodrigues, propôs a criação de 10 centros de reabilitação para dependentes químicos, caso seja eleito. A declaração foi dada durante a sabatina da Jovem Pan Floripa nesta última quarta-feira. Segundo o candidato, as unidades seriam instaladas em áreas rurais, afastadas de grandes centros urbanos, para atender pessoas em situação de dependência química e vulnerabilidade social. A proposta prevê um número maior de unidades que o anunciado pelo atual governador e candidato à reeleição, Jorginho Melo, que defende a criação de 8 clínicas. João Rodrigues afirmou que sua candidatura foi fundamental para movimentar a disputa pelo governo estadual.
1: Uma decisão recente do Tribunal Regional Eleitoral de Santa Catarina, o TRE, abriu recentemente o precedente para impulsionamento pago de publicações com críticas políticas entre pré-candidatos. Pela interpretação, esse tipo de conteúdo pode ser divulgado mediante pagamento, desde que não contenha ofensas diretas nem informações falsas. A decisão, porém, já provoca a reação do Ministério Público Eleitoral, que contesta a nova interpretação adotada pela Justiça Eleitoral.
0: O impulsionamento pago de críticas políticas entre candidatos virou alvo de questionamento do Ministério Público Eleitoral em Santa Catarina. O MPE pediu a derrubada de uma liminar que autoriza esse tipo de publicação no Instagram. O caso envolve uma ação da coligação do governador e candidato à reeleição Jorginho Melo contra o candidato do PSB, Gelson Merizio, por uma publicação com críticas à gestão da educação estadual com base nos dados do IDEB. Para o Ministério Público, a legislação eleitoral proíbe o uso de dinheiro para ampliar conteúdos negativos contra adversários, mesmo que não haja ofensas ou informações falsas. A crítica, segundo o órgão, continua permitida, mas sem o uso de recursos para aumentar artificialmente seu alcance.
1: Na continuidade do debate sobre impulsionamento pago de críticas políticas aqui no estado, o Ministério Público Eleitoral ainda sustenta que esse tipo de publicidade não pode ser usada para prejudicar adversários. Segundo o procurador, a lei das eleições, em uma súmula própria do TRE de Santa Catarina, estabelece que o impulsionamento deve servir para promover ou beneficiar quem o contrata. O parecer também cita o entendimento do Tribunal Superior Eleitoral, o TSE, que considera proibido o impulsionamento de conteúdo negativo contra concorrentes, mesmo quando apresentado como crítica política. O caso envolve a publicação de Gelson Merizio sobre os resultados do IDEB e críticas à gestão de Jorginho Melo. Se o TRE de Santa Catarina mudar a decisão inicial, Merizio poderá ser multado e impedido de impulsionar novas publicações de conteúdo crítico.
0: 7:53.
1: Repita.
0: 7:53. Vamos virar aqui o assunto. O Palmeiras goleou o Santos por 3-0, enquanto o Vasco venceu o Vitória por 1-0 pela Copa do Brasil. E pela Sul-Americana, o River Plate foi eliminado pelo Santa Fé, que será adversário do Vasco na competição. Os detalhes são do diretor esportivo Samuel Gonçalves.
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3: Fala, turma do Jornal da Manhã. Ontem tivemos mais dois jogos das quartas de final da Copa do Brasil. No dia do aniversário do Palmeiras, quem foi presenteado com um grande jogo da equipe foi a torcida. O Palmeiras venceu o Santos por 3-0, e se terminasse aí 5-6-0, não seria nada anormal. Principalmente no segundo tempo, o Palmeiras sobrou. Na minha opinião, o técnico Cuca escalou mal a equipe do Santos, que já é limitada. Não tinha a presença do Neymar, que foi preservado, mas a questão do Gabigol no banco também, que é um jogador que sempre atua bem diante do Palmeiras, entrou no segundo tempo, mas já estava 2-0 para o Palmeiras. Giai, lateral, que nunca tinha dado uma assistência ou até feito gols pelo Palmeiras, ontem deu uma bela assistência para gol de Flaco Lopes. Aliás, o argentino marcou duas vezes e vive uma fase extraordinária. A gente sempre brinca, né, que algum time é pai do outro. O Santos dá pra brincar aí que é filho, neto, bisneto do Palmeiras, porque a fase de

0: do time alviverde é péssima do Santos. Palmeiras joga aí por uma derrota até de 2 gols de diferença para avançar no jogo de volta lá nas semifinais da Copa do Brasil. Lá em São Januário, o Vasco conseguiu uma vitória gigante, foi na base da raça, até porque o Cruz Maltino jogou com um a menos desde os 18 minutos do primeiro tempo e mesmo com um a menos conseguiu fazer o gol da vitória então com Andrés Gomes. Léo Jardim, goleiro do Vasco, fez algumas importantes defesas, garantindo aí esse importante resultado. Agora o Vasco joga pro empate no jogo de volta lá no Barradão. Fechando a questão da Copa do Brasil, temos hoje nada mais nada menos que um Grenal. Às 20 horas a bola rola lá no Beira Rio. O Inter recebe o Grêmio no seu estádio e nas últimas horas, nos últimos dias, só se falou do Grenal da Copa do Brasil. Os dois times estão brigando também contra o rebaixamento no Campeonato Brasileiro, mas o foco total é agora na Copa do Brasil. Falando novamente do Vasco, a gente conheceu ontem um adversário do Vasco nas quartas de final da Copa Sul-Americana. O River Plate recebeu o Santa Fé no seu estádio lá na Argentina e ficou no empate em 1-1 no tempo normal. Decisão nos pênaltis, 22 cobranças de pênaltis e o Santa Fé eliminou o River Plate lá no Monumental de Núñez, o placar 8-7. Então o Vasco agora enfrenta nas quartas de final da Copa Sul-Americana o Santa Fé. Eu volto amanhã aqui com mais informações. Abraço e até lá.
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2: Muito obrigado, Samuel Gonçalves, pelas informações, relembrando alguns dos temas abordados pelo nosso colunista esportivo e também trazendo outras informações. Copa do Brasil continua nesta quinta-feira, Clássico Gaúcho, Internacional e Grêmio se enfrentam 8 horas da noite.
3: Isso mesmo, no mercado da bola também tem Botafogo, confirmou o retorno de Tiquinho Soares ao clube. Já Santos recebeu uma proposta de Genoa, da Itália, pelo empréstimo de Robinho Júnior por uma temporada.
2: E no Grêmio, Luiz Soares cobra uma dívida do clube na Câmara Nacional de Resoluções de Disputa. O atacante uruguaio defendeu o time gaúcho em 2023.
3: E no futebol internacional, Vini Júnior marcou e Mbappé fez 3 gols na goleada do Real Madrid sobre a Real Sociedad.
2: Fora do futebol, Itália e Alemanha protagonizam um feito histórico no vôlei. As seleções disputam um set que terminou em 66-64, apontado como o mais longo da modalidade na história.
3: E já no surf, o brasileiro Iago Dora, vice-líder do WSL, venceu uma bateria totalmente brasileira e avançou às oitavas de final em Fiji.
2: Esses são os destaques do Jornal da Manhã com o esporte. Tem mais amanhã.
3: Fabrício Camargo, são 7:57.
2: Repita.
3: 7:57. Só lembrando a nossa audiência ligada neste momento no Jornal da Manhã, que amanhã, dia 28, sexta-feira, começa o horário eleitoral gratuito no rádio e também na televisão, para o primeiro turno das eleições de 2026. No rádio, que é a nossa fonte aqui ligada, que é a nossa informação, os programas serão exibidos ou serão destinados entre as 7 horas até as 7:25 e das 12 horas às 12:25. Então, o horário de 7 horas e 7:25 não teremos o Jornal da Manhã, mas teremos o horário eleitoral gratuito. E às 7:30, logo após então o horário eleitoral gratuito, o Jornal da Manhã começa. E às terças-feiras, quintas e sábados serão apresentados os candidatos a presidente e deputado federal nesse horário eleitoral gratuito. Já às segundas, quartas e sextas será a vez dos candidatos a governador, senador e deputado estadual. Aqui em Santa Catarina, a ordem de exibição foi definida por sorteio e haverá então um rodízio diário até o 1º de outubro, que é o último dia da propaganda eleitoral gratuita antes do primeiro turno das eleições, Fabrício.
2: Nossas colunas e informações estarão mantidas durante o período eleitoral com Samuel Gonçalves, Paulo Santos, Ana Seron, muito mais, as pessoas trazendo aqui informações a respeito de política, de esporte, etc. Então, a partir das 7:30, Jornal da Manhã, com você, um período mais reduzido por conta do período eleitoral, porém ainda estaremos trazendo informações para você. Essa edição de hoje fica por aqui, obrigado pela companhia, pela audiência e também aos nossos parceiros comerciais que acreditam e caminham ao lado do jornalismo da Jovem Pan. Alexandre, muito obrigado.
3: Muito obrigado, Fabrício Camargo, e para você que esteve com a gente, a informação não para, siga sempre a gente no arroba Jovem Pan Lages e acompanhe as principais notícias ao longo do dia. Agora na sequência tem Rock and Pop na programação, a gente volta amanhã às 7h30, após o horário eleitoral gratuito. A gente se vê de novo aqui no Jornal da Manhã com muito mais informação. Até lá.
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0: Gonna Give It Up de 1988 aqui na Pan, recordando com Rick Astley, antes Nery Furtado, I'm Like a Bird, Diana King, Shy Guy. Já já a gente volta com muito mais Rock and Pop, não saia daí.
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4: Jovem Pan, 8:30.
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0: 1997, Spice Girls fechando o Rock and Pop nesta manhã de quinta-feira, né? Nathalie Imbruglia, também Creed e o Rapa.
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Quem teve a sorte de conferir o Foo Fighters ao vivo na última segunda, no templo sagrado do Hollywood Bowl, dificilmente irá esquecer essa incrível performance. Acompanhado pela Orquestra Filarmônica de Los Angeles, o grupo liderado por Dave Grohl aproveitou para resgatar algumas joias de sua discografia, como Razor, I Should Have Known e a balada Home. E agora chegou o momento do Conexão prestar sua homenagem à rainha do country, que nos deixou na última terça aos 80 anos de idade. A verdade é que Dolly Parton foi muito mais que uma artista que encantou gerações de fãs com sucessos atemporais, como os clássicos I Will Always Love You, Nine to Five, Jolene e muitos outros. Sua bondade e carisma sempre foram exemplos para seus milhares de fãs ao redor do mundo, e por isso não tenha dúvida, Dolly Parton certamente deixará saudade. A qualquer momento a gente volta.

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5: 91.
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0: Hendrix e acabou, foi uma atrás da outra aqui na Pan.
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7: 9:55.

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1: 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E a hora na Pan. 10:13.
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0: 10:34.

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1: 10h56.
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3: Mais de 140 profissionais participaram da formação de gestores de escolas municipais no Klabin Transforma Semeando Educação, em Santa Catarina. Os encontros ocorreram entre os dias 22 e 25 de junho, em Lages. A diretora de projetos da Secretaria de Educação de Lages, Shaila Pissetti, destaca:
4: os nossos diretores, eles foram colocados como protagonistas mesmo. Assim como o processo formativo é composto de ciclos e tem que ter um caráter de permanência, esse projeto também acompanhará os nossos diretores de forma permanente.
3: O Klabin Transforma Semeando Educação é realizado há 6 anos no estado e busca fortalecer a gestão da educação pública nos territórios onde a Klabin atua. Municípios como Otacílio Costa e Palmeira avançaram no índice de desenvolvimento da educação básica nesse período e superaram as médias estadual e nacional nos anos iniciais do ensino fundamental.
2: Você ouviu o Minuto Klabin. Até o próximo.
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0: 11:19. 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
3: Mais de 140 profissionais participaram da formação de gestores de escolas municipais no Klabin Transforma Semeando Educação, em Santa Catarina. Os encontros ocorreram entre os dias 22 e 25 de junho, em Lages. A diretora de projetos da Secretaria de Educação de Lages, Shaila Pissetti, destaca:
4: os nossos diretores, eles foram colocados como protagonistas mesmo. Assim como o processo formativo é composto de ciclos e tem que ter um caráter de permanência, esse projeto também acompanhará os nossos diretores de forma permanente.
3: O Klabin Transforma Semeando Educação é realizado há 6 anos no estado e busca fortalecer a gestão da educação pública nos territórios onde a Klabin atua. Municípios como Otacílio Costa e Palmeira avançaram no índice de desenvolvimento da educação básica nesse período e superaram as médias estadual e nacional nos anos iniciais do ensino fundamental.
2: Você ouviu o Minuto Klabin. Até o próximo.
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3: 11:38.
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0: apaixonados pelo amor. Como é que vocês estão? Tudo bem com vocês? Tudo bacana, tudo certo? Estamos de volta aqui, mais um assombroso programa Pânico pelas formosas plataformas da Jovem Pan. Bem-vindos ao programa mais útil e revolucionário que a volta da pochete. E a dengue, hein? A dengue, é.
1: Alguém aí, ó.
0: Quem diria, hein?
1: Tá pegando
0: a dengue aí. Pegou aqui, Guerezinho.
2: Eu não pego.
0: Parece que pegou o Zuzu.
1: Zuzu.
3: Eu vou pegar amanhã.
2: Zuzu ainda veio. Peguei dengue de você. Eu falei, só chupou grande. Meu sangue.
0: Ei, que susto, cara. Mas tá complicado esse negócio de voltando. Dengue.
3: Eu acho que eu vou pegar amanhã, sexta.
1: Eu já agendei segunda.
0: E você sabe que 80% dos casos mundiais de dengue, sabe onde acontecem?
3: Onde?
1: Aqui no Brasil.
0: Aqui no Brasil.
1: O horário tá alugando mosquito.
0: Muito bem.
3: Aê, parabéns.
1: Ele aluga um mosquito.
0: Para falar sobre isso, vamos chamar eles. Datena Gordão.
1: Opa, meu sogrinho.
0: Alborguete.
4: Boa tarde,
0: você é o Borga. Fica lá, Alborguete.
4: Boa tarde,
0: como é que está
4: Nilo?
0: O Paranã?
4: Boa tarde, meu Paranã. As praias do Paraná estão boas. A segurança funciona. Tudo funciona agora no Paranã. E boa tarde, meninas da Vila Mimosa, que eu sei que muitos aqui frequentam. Eles estão com medinho, Emílio, de ficarem dengosos. Tá com medo do mosquitinho. Bando de gazela saltitante que adora tomar uma bela picada. A dengue tá mais espalhada que as músicas do BTS. O surto voltou com mais mosquito que craqueiro. Os números da dengue estão subindo mais que o nível da vida do filho do presidente da Espanha, que é o nosso Leônidas, vive como um espartano. Aí tem coisa e faça como Michael J. Fox, o ator de Hollywood. Não deixe água parada na mão. Não vacile que a dengue vem forte. Porque tudo que pinta de novo, pinta na bunda do povo. Agora o eterno candidato da cadeira.
5: Vai dormir, o Gasparzinho aí, da melhor idade. Cuidado com o mosquito da dengue, hein, velho. Cuidado aí, olha o Guereta mais dengoso que o anão da Branca de Neve, velho. É tanta picada que o Rick Martin tá lambendo os beiços comigo, não. Me ajuda aí, pô. Cadê o Derrite, velho? Cadê o Nico pra prender esses mosquitos? Ô, Samidana, cadê minha raquete de pickball que dá choque mosquito, velho?
1: Pode arrumar, seu grão.
5: Se cuida aí, Engenho. Cuidado pra não levar uma picadona nesse bumbum aí de lua aí.
1: Toma cuidado.
5: Eu tô batendo esse lazarento na cadeirada. Agora comigo, não.
1: Concordo.
5: Agora o negócio é o seguinte aí, ó. Não deixa água parada, se cuida aí. Que agora eu vou passar repelente nos glúteos do Emílio pra ele se proteger também. Vai lá, velho. É com você. Tá, vai lá na tela.
0: Muito bem. Vamos pra gente. Ainda dele? Ah, sim, o melhor show de stand-up comedy do Brasil. É com ele. Sim, no meio ele é conhecido como Placenta de Mamute. É o nosso Morgadinho. Diga lá, Rogério Morgado.
3: Nossa, gente. Nossa,
6: caiu. Esse rocambole, hein? Uma hora dessa.
3: Sou eu, rocambole. Quero agradecer todo mundo que teve ontem no My Fucking Comedy Club, casa cheia mais uma vez. E toda quarta-feira é assim. 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Compra já o seu, não perde tempo não, Americana, estamos chegando aí, ó, faz tempo que eu não vou pra região, toda a galera da região, Campinas, o pessoal vai vir pra Campinas, esse ano eu não vou pra Campinas, não tem data, então você faz isso, vá assistir o show em Americana. 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Vai, então, galera, vá, que vai ser bacana. 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Venda já aberta também, no primeiro final de semana da Oktoberfest, Morgadão vai estar em Balneário Camboriú e vai estar também em Blumenau, que vai ser no feriado, dia 12 de outubro, vai ter em Blumenau, e no dia 9 em Balneário Camboriú. Entra lá no site do Porão Comedy Club, que você vai ver, tá certo? Arroba Rogério Morgado, tem todas as informações. Obrigado, Emílio, que alegria.
0: É isso aí, Bichovski. E o tepezoide, hein? Tepezoide bichado?
2: Tá com
0: mas
2: dengue.
0: Pra sempre?
3: Tá com dengue. Ele vai e volta.
0: Eterno.
2: Pisca-pisca.
0: Tá, vamos então para o nosso querido Guerezito, que de cabeça vai dar a relação dos shows, que não temos mais TP e um apresentador sem TP é um ignóbil.
2: Ainda bem que são só três shows, tá fácil de lembrar. Sexta-feira, dia 4 de setembro, no My Fucking Comedy Club, melhor casa de comédia de São Paulo. Corre lá, clubedoingresso.com, adquire o seu pra curtir. Inutilidade Pública, showzinho que tá ficando cada vez mais político e provavelmente você preso muito antes das eleições. Então corre lá pra assistir, dia 4, sexta-feira, no My Fucking Comedy Club. E dia 12, em Santo André, lá no Hilários ABC. Também já tá à venda. Entra lá, arroba Fábio Guerreiro, as informações bonitinhas pra vocês. E dia 25, Curitiba, lá no Curitiba Comedy Club. Morgadão vai fazer show lá também na semana antes. Meu, Curitiba é uma das praças que a gente mais adora fazer show, porque a galera é muito, muito fera.
3: Sim.
2: Então é isso aí, entra lá, arroba Fábio Guerre, tem todas as informações bonitinhas pra vocês. Muito obrigado, Emílio.
0: Muito bem, meus queridos. Olha, eu vou dizer uma coisa pra vocês. A gente procura sempre notícias boas.
3: Sim.
0: Pra dar. Não, tentamos. Não é porque claro, notícia sei, ruim, sei. Notícia ruim é não é legal.
2: É normal.
0: Por exemplo, tava falando de dengue.
3: Certo.
0: Não é? Que é um assunto que não tá se falando muito.
3: Não. Não. Sim, não, tá opa.
0: Bloqueado. Aí eu fui dar uma pesquisada. E dados da OMS, hein?
3: Sim.
0: Por exemplo, esse ano aqui, ó, 26 OMS, país com mais casos de dengue. Olha que doideira que é isso. O Brasil tem 1.100.000 casos de dengue.
3: Nossa, é muito.
2: Caraca.
0: O segundo colocado é a Indonésia, com 58.000 casos.
3: Putz.
0: Ou seja,
3: é incomparavelmente
0: menor. A gente tem 20 vezes mais casos de dengue do que o segundo lugar. Se você me perguntar, por quê? Não tenho a menor ideia.
2: E o mais interessante.
0: Mas é uma vergonha. Nada, né? Mas é uma vergonha o Brasil
1: ser. Coisa de país muito
0: subdesenvolvido. Então, são países pobres.
1: Muito pobres.
0: Indonésia, Colômbia, Bolívia,
1: só país
0: Sri Lanka,
3: putz.
0: Peru,
3: opa.
0: México, Índia. Por exemplo, a Índia. A Índia também
1: tem problemas sanitários. Tem problema sanitário.
0: Né? Teve 23 mil casos.
1: Nossa, é maior a população
0: ano,
1: da Índia, né?
0: E o Brasil, 1.100.000 casos. Uma salva de palmas.
3: Vamos já!
0: Uma salva de palmas para o nosso ranking da dengue.
2: Senhoras e senhores. E uma coisa que a gente enterrou também, que é o sarampo.
0: É.
2: O sarampo tá voltando.
0: Muito bem. Dito isso, vamos agora homenagear a ele. Chegou a hora de homenagear quem para o trabalho no meio para ouvir nossas barbaridades.
1: Barbaridade.
0: É hora de nossa audiência, a Majestade.
7: A Majestade de hoje vem da congelante Burlington, no Canadá. O mano é recrutador executivo, triatleta e ainda consegue ser casado. Entre uma corridinha e outra, o mano ainda assiste o nosso programinha. Palmas para
0: Conrado Zila.
3: Conrado!
0: Olha o o Zuzu aí, ó. Olha. Zuzu tá com dengue também?
2: Você viu? A voz tava zoando.
0: É, a voz
2: dele. Vozinha aquilo que você fala. Vozinha de doente.
0: Voz de doente, cara. Liga.
5: Oi, tudo bem? Oi, tô. Não era pra trabalhar.
0: Muito bem. Fala, Conrado. Qual é a sua, bicho?
2: Ó, Conrado é bonitinho.
8: Eu tô visitando aqui. Eu moro no Canadá, moro perto de Toronto. E eu vejo Pânico todo dia. Então, eu joguei pickleball terça-feira.
0: Ó. Oh.
8: Fui no show do Morgado ontem, que realmente é o melhor show do Brasil.
0: Oh, valeu, velho. O show do Morgado foi não é bom. É muito bom.
5: É muito bom.
0: É muito bom.
2: É bom.
8: E eu vou muito lá, já fui no site.
0: E eu vou, dizer uma coisa pra você. Se você vai no show do Morgado. Não, tô falando sério. Todo mundo que assiste o show do Morgado fala que show bom.
2: É bom, mano.
8: E a melhor piada é a piada do Emílio no final.
0: Eu sei, eu sei, eu sei. Mas e se eles gostam? Eles gostam. É meio pesada. Brinca com câncer. Eu sei como é isso.
5: Eu sei, mas eu aceito
0: numa boa.
2: Que você é democrata.
0: Eu aceito numa boa que eu sou uma pessoa democrática.
5: Pesado é com a Paulinha.
0: É, eu sei. Eu tô ligado. Mas tudo bem. São meus amigos e moram no meu coração. Irmão. Então vocês podem falar o que vocês querem. E me diga uma coisa: você faz o que no Canadá?
8: Eu sou recrutador executivo. O Morgado falou ontem que eu preciso falar mais, então eu trabalho para alguns bancos, algumas empresas de wealth management lá.
5: Sim. Wealth management, ou seja, gestão de riquezas. Ele pega executivos para cuidar de fortunas.
8: Eu contrato para os meus clientes, os executivos.
2: Você vai ser sequestrado.
5: Dia que eu for demitido aqui.
0: Brasileiros?
8: Não, é só
0: canadense.
8: Quer dizer, tem brasileiro também, mas.
0: Fala mais pertinho do microfone.
8: A maioria é local, mas eu também contrato brasileiro.
0: Que legal. Mas eles falam, eu não conheço o Canadá. E eles falam que o Canadá é meio desanimado. É isso mesmo ou não?
8: É mais pacata do que no Brasil.
5: Não tem
8: nem. É por isso que eu mudei pra lá. Eu sou um cara mais quieto.
5: Dá pra ver, você é meio desanimado.
0: Não, mas dizem que é meio. Diz que o canadense é meio sem graça. É isso.
8: Não, eles são bem divertidos. Eu fiz um grupo bem legal de amigos que.
0: Canadense.
5: E o que vocês fazem nas horas vagas?
2: Joga pickleball.
8: Sai pra beber, assiste o jogo de futebol das crianças.
5: Ai, que loucura.
1: Coisas radicais.
0: E você é casado com
8: bambu? Jogo pickleball.
5: Olha lá.
0: Olha que vida louca. Muita gracinha. Não precisa fazer gracinha.
5: Mas é verdade.
2: É o Sammy que fica.
0: Conrado, não precisa fazer gracinha. Deixa o Morgado que o Morgado faz as piadas. Você é casado com um brasileiro?
8: Sou casado com uma brasileira.
0: Com uma brasileira.
8: Sim.
0: E você fez amigos canadenses?
8: Tenho muitos amigos canadenses.
0: Porque nos Estados Unidos é difícil você entrar na sociedade. No Canadá é mais fácil.
8: Eu nunca tive problema pra fazer amizade. Então, pra gente foi. A gente tem um grupo grande de amigos brasileiros e também tem um grupo de amigos canadenses.
0: Entendi.
5: Inglês fluente o seu?
8: É fluente, mas nunca é perfeito, né? Eu tenho sotaque.
5: É porque eu acho que esse lance que o Emílio falou da dificuldade de fazer amizade com estrangeiro quando você tá fora, pra mim o maior problema, acredito que seja a barreira do idioma, né? Porque assim, os caras chegam lá, vai morar nos Estados Unidos ou em outro país, não sabe falar idioma local, aí fica difícil, né?
8: Mas no Canadá, eu não sei a porcentagem, mas a maioria das pessoas é estrangeiro.
0: Tem muito imigrante, né?
8: Filho de imigrante. Uhum. Então,
0: tem muita imigração.
8: Do sotaque, de não falar perfeito, eles não têm problema.
0: Ótimo.
8: Mas eles são mais frios mesmo, uma cultura diferente, né?
0: Entendi. O Canadá é um lugar meio avulso.
5: Avulso.
0: Né? Não que o Brasil também não seja, o Brasil também é avulso. Não, eu falo pro mundo, né?
5: Avulso rico, né?
2: Então, mas o Canadá
0: tem muito lenhador. Eu vejo o Canadá com um lenhador.
5: Isso é
0: um
5: caipira,
0: um lenhador. Eles têm esse negócio de lenhador. Você não é lenhador.
8: Não, não sou lenhador. Não. Isso é mais pro norte, mas onde é mais frio.
1: Mas o Canadá tá comprando uma briga enorme com os Estados Unidos, né? O Trump foi lá e pôs a tarifa e agora o primeiro-ministro canadense.
8: O
1: Carney falou que vai.
0: Porque lá tinha a ALCA, né? ALCA, não era? Aliança.
1: O comércio
0: da Canadá, então, Estados Unidos e México.
1: Mas aí agora.
0: Acabou essa bagaça?
8: Agora são inimigos. Estão em guerra, como o Carney.
1: Guerra comercial. Mas o canadense agora odeia o Trump? Assim, qual que é a percepção?
8: Eu diria que muita gente leva isso muito a sério e odeia, só vai no mercado e compra produto canadense. Até quando você vai no mercado, tem lá uma bandeirinha do Canadá, que o produto é canadense. Eles tiraram as bebidas americanas da loja. Então você não consegue mais comprar nada americano. Mas muita gente que nem liga também. Então, tipo, a maioria dos meus clientes são nos Estados Unidos, eu vivo indo pra lá e pra mim é indiferente. Eu só tenho que viver minha vida. Ontem a entrevista daqui eu gostei muito, porque a pessoa que tava aqui falou:
1: a Morgana,
8: tem que viver tua vida e faz o que você tem que fazer e segue, né?
0: Boa, é isso aí. É isso, cada um no seu quadrado.
3: E nenhum no meu redondo.
0: Deixa eu falar uma coisa pra você. Eu queria aproveitar e mandar um abraço pra toda a comunidade brasileira que vive fora do país e acompanha o Pânico, acompanha as notícias aqui, porque gosta de ter um pouco contato com a cultura. Né? Essa coisa que a gente tem, né? Esse jeito brasileiro é nosso, é uma coisa que só o brasileiro tem, né? Então, mandar um abraço aqui e você representando todos os brasileiros que moram fora.
8: Sim.
0: Mandar um grande abraço para vocês. E obrigado por você ter vindo aqui.
8: Obrigado.
0: Prazer, cara.
3: Obrigado por ter vindo no show.
0: Posso passar a sua rede social?
8: Pode passar. Esse é um time de futebol que eu tenho como voluntário lá no Canadá, porque
0: O Thunderbird.
8: Isso.
0: FS. E
8: eu que tenho um grupo de 50 crianças, é um programa gratuito que eu tenho lá. Porque todo mundo acha que todo mundo tem dinheiro para fazer tudo e na verdade não tem. E agora eu tô também trazendo os meninos para fazerem umas viagens para Portugal, pro Brasil.
3: Já
8: então tem
3: legal, cara. É.
0: Não faz gracinha com o Santos, não. Não
8: eu
0: brinca.
8: Acho que a gente ganha do Santos.
0: Não, não brinca, não. Não, não brinca com ele. Coisa
2: séria. Vamos falar de futebol quem assiste.
0: É, exatamente. Já chega.
3: Eu como um
2: próprio. Você só vê resultado.
0: Você
2: erra tudo na Copa.
0: E tem uma coisa, e você só pode falar de futebol na Copa do Mundo.
2: Exato.
0: Vocês não gostam de futebol.
2: Que é igual mulher.
0: É isso
2: você
0: aí.
2: Só pode falar
0: exatamente
2: de futebol o dia que você parar de usar Crocs e eu já usar chuteira.
0: Muito bem. Muito obrigado pela sua participação. Quem quiser participar da nossa Audiência Majestade, pode mandar o seu e-mail aqui pra gente no audienciamajestade@jovempan.com.br. Dito isto, falaremos de filmes.
3: Opa!
0: Falaremos de séries.
3: Eba!
0: Porém, a nossa audiência agora é com homens com mais de 40 anos que ainda moram com os pais e dormem no beliche.
9: Gostei.
0: Eu sei que você mora com o papai.
3: Meu Jesus.
0: Linhagem Geek com Homem-Aranha, com a mobilidade de um guarda-sol, André Alba.
9: Ele gosta.
10: Linhagem Geek, Linhagem Geek, Cozé da Manga. Ai, ai, ai. Zé da Manga.
0: Olha lá, lá vem.
3: Grande momento.
2: Ele tava esperando isso aí, Reginaldo. Ele sonhou comigo, hein, Reginaldo?
8: Reginaldo foi dormir 4 horas da manhã e preparando
2: o
8: material.
2: E ele fica combinando com o Bernardo aí, as imagens. Bernardo. Mas parabéns ao Palmeiras, uma grande vitória, né?
3: Grande vitória.
2: O Santos, ele tá numa situação que o palmeirense conhece muito bem, né? Afinal, o palmeirense foi rebaixado 2 vezes, então vocês sabem muito bem onde o Santos tá. E vocês sabem como é que é.
9: Tá nervoso.
0: Cala. Ele tá impossível.
2: Tem razão, tem que zoar mesmo, Reginaldo, né? E só não caiu pela terceira vez por causa da gente também, hein? Tem que lembrar disso. Mas poderia ser pior. Eu fiquei feliz com 3-0. Poderia ser muito pior.
8: Poderia mesmo.
2: E aí, esse é o Santos. Eu vim de preto pra simbolizar o luto que o time passa há cinco anos
3: o muro,
2: de luto.
8: Demorou a dormir.
2: Infelizmente, né? Demorei. Eu fui dormir tarde ainda, triste. Mas é assim que funciona. Se inscreva.
0: Vai lá, ó.
2: Se inscreva.
0: Homem falência.
2: Não, o Santos já tá falido faz tempo. Homem falência já foi, já.
8: É
2: o homem quebrado agora. Vai. Vamos lá, se inscreva no canal da Linhagem Geek lá no YouTube. Bom, Emílio, você sabe muito bem que eu fiz...
0: Mas não vai cair.
2: Não, acho que não cai.
0: Não vai cair. Pode escrever, pode anotar.
3: Tem muito time ruim também.
0: Pode anotar aí, não vai cair.
2: Não vai cair.
0: É o nosso objetivo.
2: É o nosso objetivo, né?
0: É isso aí.
2: Afinal, 2 vezes rebaixado é pra time pequeno. Mas, vamos lá pro nosso querido Linhagem Geek, que é mais feliz falar disso.
0: É lógico, vamos lá.
2: Você sabe que eu fiz uma cruzada aqui contra o Woke, né? Que eu fui vendo... A gente foi acompanhando aqui, foi até interessante como um objeto de estudo, a gente foi vendo artistas, marcas, declarações, né? De todo aquele momento e como tudo aquilo parece que passou, né? Parece que passou. E eu sempre lembrei de uma frase que você falava, Emílio, que é o pêndulo, né? Quando o pêndulo vai muito para um lado, com a mesma velocidade,
0: ele volta.
2: Ele volta. E é verdade isso. E a gente, eu trouxe um case que é esta frase do Emílio na tela, que é o caso da Calvin Klein. A Calvin Klein, como eu sempre, todo mundo conhece, né? A Calvin Klein, uma marca de vestuário, de roupas. E eu fiz aí mandei pro meu querido Bernardinho, que está felicíssimo hoje. Olha aí, eu coloquei um antes e depois, né? De como que era a Calvin Klein, né? E depois como foi passando, pela era woke, né?
0: Uhum.
2: Como que foi, né? Abraçou completamente. A gente teve esses antes e depois aí. Essa aí eles,
0: na verdade,
2: eles pararam, assim, eles fizeram muito, mas muito barulho na internet. E hoje, precisamente nesta semana, a Calvin Klein, ela mostrou o seu novo comercial, Guilherme.
1: Uma campanha.
2: Pelo amor de Deus. Será que mudou alguma coisa? Olha aí como é que é. Isso, obviamente, acabou viralizando porque parece que o pêndulo voltou. Parece que o pêndulo voltou e as modelos, né, estão... Modelos porque quando a gente até conversamos ontem com a Morgana, que o woke, uma das premissas, o woke é você quebrar o padrão estabelecido pela sociedade.
0: Sim.
2: E aí você tem vários arquétipos, incluindo da beleza, né? Então você precisava quebrar o padrão da beleza.
0: Porque... Vocês não eram nascidos... Vou falar com as pessoas mais velhas agora. Se você buscar Brooke Shields, Brooke Shields, nos anos 80, que fazia os comerciais do jeans Calvin Klein.
2: Isso
0: foi
2: aí.
0: A lei que deu.
2: Sim.
0: E eram
2: isso aí.
1: Vendia muito.
0: Mas deixa eu falar. Pega aí. Põe no Google. Põe Brooke Shields, anos 80, Calvin Klein.
1: Vai pôr a foto de agora dela.
0: Não, agora não.
2: Mas tá bonita ainda, tá uma
0: velha. Não. Agora não, agora esquece.
1: Não.
0: Agora não.
1: Daquela época, hein, Bernardo?
0: Dessa época, anos 80.
1: Presta atenção no ano, hein?
0: É.
2: Pra quem falava que não existe, né, o woke,
3: 82,
2: né? Que o woke não existia, você tá vendo o arrefecimento do woke, todas as pautas minguando. Claro, você tem uma leve coincidência, depois que teve todo aquele caso do USAID, né, que o Trump, ele acabou cortando todas as verbas ali para a cultura de vários países. E aí você tem um momento em que as marcas deixaram de patrocinar esse tipo de ideologia, e você tem também a volta, né, de modelos, de pessoas bonitas fazendo os comerciais.
0: Então, porque as pessoas, quando você vai comprar alguma coisa, você não quer que alguém seja igual a você.
1: Ou pior
0: que você. Você quer, você, olha só isso, ó. Isso é da época, isso aí foi uma
1: 82, hein?
0: Isso aí foi um grande sucesso na época.
2: E
0: você, quando você vai comprar alguma coisa, tem um fator.
2: É.
0: Né? Tem esse fator.
2: Você querer ser aquilo.
0: Por exemplo, quando pega um comercial do Omo.
2: Sim.
0: O comercial do Omo, a mulher que está lavando o Omo, porque quem vai comprar o Omo é a mulher que vai lavar a roupa.
2: Exato. Perfeito.
0: Você pode ver as mulheres que lavam a roupa do Omo, elas estão lindas.
2: Sim. Sim.
1: E a roupa é muito linda também.
0: Porque a roupa é tudo, é lindo, tudo é fácil. É. Vai lavar a roupa pra você ver o trampo que
2: pois é.
0: Então, quando você vai comprar um jeans, agora é underwear que eles chamam.
2: Isso.
0: É uma palavra nova. Que bolaram agora, que é a cueca, calcinha.
2: Underwear.
0: Você não quer ver uma gordaça?
1: Não. Se eu quiser
0: ver. Porque se você vê uma gordaça, você se coloca. Isso é técnica, porra.
2: Isso aí se dá.
1: Não, a própria ideia do herói. Do herói é uma versão melhor sua. O que é um super-herói? É um ser humano
2: evoluído.
1: Senão não ia ter super-herói.
2: É, que nem comercial de margarina, Doriana, essas coisas todas.
3: Família,
2: você vê
3: feliz,
2: que,
3: né?
2: Meu, a família é maravilhosa. Então, a galera, todo mundo com dente. É
0: então, espetáculo. E você não quer comprar uma Calvin Klein?
2: Exatamente.
3: Exato.
0: Mas Do Morgado.
3: É lógico.
0: Eu não queria tocar em você.
3: Sem problema.
0: Que você me ferrou bastante.
3: Eu? Não, acho que não.
0: Na minha ausência.
1: E na piada.
2: Se eu tivesse, uma carreta, eu
0: e na piada do show.
3: Na piada. Isso. Não.
0: Por favor, eu peço a você
2: denuncie.
0: Não que denuncie ele, jogue tomate.
3: Que quando é
0: ele
3: isso?
0: Contar aquela minha.
3: Eu te exalto.
1: É no final do show. Exaltação.
0: É no finalzinho.
1: Eu guardo tomate.
2: Eu nunca te falei isso, mas nas primeiras semanas que eu tava fazendo aquela sua piada, uma senhorinha brigou muito comigo.
3: É, a dele é pesada, a minha é leve e eu te exalto. É.
2: Então, Emílio, eu sempre trouxe, era uma vez por semana, né? Minimamente que trazia uma empresa que fazia um desses comerciais, tem da Porsche, tinha um monte de outras empresas, aquele, qual que é, do carro, eu esqueci o nome do carro, Jaguar.
0: Jaguar.
2: Sim, Jaguar.
0: Uma vergonha.
2: Então, Benetton. Agora tá todo mundo voltando é e lógico. A Calvin Klein também já tá puxando aí o carro do Woke e tá todo mundo virando a página.
8: Eu acho que você tá enganado, Alba, esse da Calvin Klein, eu acho que é pra gravar o comercial, eles só tinham calça 36, aí realmente teve que ser esse o tipo Woke, de modelo.
0: O Woke no futuro, daqui uns 500 anos, tem que esperar um tempo.
2: Sim.
0: Vai ser a maior vergonha da humanidade, vai ser o momento que o mundo abraçou essa palhaçada que é o Woke.
2: Concordo, Emílio.
0: Vai ser uma vergonha. Vai que ser. É a época que o, que o do YouTube, você daquele gatinho.
1: Seu filho,
0: do gatinho que toca piano.
2: É, do Keyboard Cat.
0: E aí no futuro, lá os nossos tatarãs vão falar, nossa, que turma tonta que viveu esta época.
2: Exatamente, eu concordo 100%. Ontem, Emílio, eu me comprometi em trazer a história da Meta, né? Então eu peguei aqui, fiz a pesquisa, tudo bonitinho. 3 horas da manhã, que foi o horário que eu consegui dormir ontem. Mas foi o seguinte: a Meta, Sami, aí começa a entornar o caldo, hein? Vai pagar US$16 bilhões
3: Oi.
2: Em acordo por alegações de vício de crianças em redes sociais nos Estados Unidos. O acordo encerra processo movido por estados americanos que acusavam, é processo por estado, não é eu, Morgado, Guerreiro, o Sami processando pessoa física. É o estado que processou, que acusam a empresa, né? Acusavam a empresa de incentivar o uso excessivo das redes sociais por adolescentes e de causar danos a jovens usuários. Aí eu pergunto pra você, meu querido Samidana.
1: Diga.
2: Como é que a Meta faz esse incentivo para os jovens usarem muito a rede social? Claro que você tem aquela história do algoritmo do design viciante.
3: Sim.
2: Mas não há ninguém
3: que te obriga a entrar.
2: Ninguém com o celular na cara dos jovens falando, isso. Usa aí e fica 24 horas.
0: Mas o buraco é mais embaixo, professor.
1: Sim, mas você viu que eles se basearam no negócio de 1 trilhão, que foi uma...
0: Não, eles têm dinheiro. Isso aí é dinheiro de pinga pra Meta, pô. 17 bi.
1: Não, mas,
0: isso é dinheiro. Mas foi do... Era 1 trilhão. Era não sei quanto. Era de trilhão.
1: Mas é cigarro. Mas do cigarro. Mas o que acontece, Emílio, todo mundo... Por exemplo, a gente quer o quê? Como Pânico, que as pessoas assistam diariamente
3: esse
1: programa.
3: Sim.
1: A Jovem Pan quer o quê? Que as pessoas fiquem viciadas no bolso.
0: Eu sei, mas o que a gente faz aqui é um espaço publicitário. É isso que o cara paga para assistir o programa. O problema dessas empresas é que ele oferece um entretenimento. Ai, tá aqui, olha que bonitinho isso aqui, põe um bonequinho, tal, não sei o quê, ele quer seus dados. Ele tá pegando seus... Pra quê?
1: Mas ele não mente que quer seus dados, se você...
0: Ele não mente, mas ele põe pequenininho lá.
1: Não, sim, mas...
2: o Arial 3.
0: É, o Arialzinho é assim, ó.
1: O problema...
0: Exatamente. E um puta gris desse tamanho.
1: Não, o problema é o design viciante. Agora, assim como...
0: A rolagem que você disse.
1: É, a rolagem
2: infinita.
1: O próprio algoritmo.
0: É, isso é cachorrada.
1: Então, mas isso
0: é cachorrada.
1: Deveria ter um aviso, assim como tem quando você compra um alimento
2: com muito
1: sódio, quando você compra cigarro. Eu acho que tem que ter um aviso que isso tem potencial de vício. Agora, então, cabe à pessoa saber se vai usar ou não. Pra criança, eu acho que deveria.
2: Por exemplo,
1: meu filho não tem rede social. Aí é a decisão dos pais. Mas em vários países, eu acho que existe um entendimento, aqui mesmo no Brasil, que tem uma idade mínima, né, Alba? É o quê? 12, 14 anos? Tem uma idade mínima. Você não pode abrir com 5 anos de idade.
2: É, mas aí você tem aquela... Inclusive tem até um dado que agora me fugiu, que uma determinada rede social em determinado país que proibiu
11: no dia seguinte triplicou o acesso depois da proibição, que porque coisa, as pessoas, hein, entravam por VPN.
3: Sim.
11: E então assim, você brigar com a tecnologia nesse ponto vai ser muito complicado, mas eles estão tentando. Só para dar aqui a notícia mais aprofundada, o acordo encerra ações movidas por 29 estados americanos e põe fim um julgamento. Aí os estados, né? O acordo também encerra os processos movidos por Califórnia, Illinois, Novo México, Washington D.C., relacionados também ao escândalo da Cambridge Analytica. O caso envolveu a coleta de dados pessoais e milhões...
1: Mas aí teve função política, né?
11: Sim,
1: daí.
11: Então...
0: E você acha que isso não tem?
1: Pode ter.
0: Lógico que tem. Você
11: acha que os caras estão preocupados com a população?
0: Lógico que é. Você acha que é pra criança? Não, criança é o argumento, porra.
1: Mas o problema aí não é a criança, então. Se for
0: como
1: isso,
0: não?
1: O problema
0: como não? É porque ele manda, pra você o que interessa pra ele.
3: Exato.
0: Ele tem muito... Por exemplo, essa meta... um terço da comunicação mundial tá desses caras. Também. Um terço da comunicação do mundo é do senhor Zuckerberg.
11: Tá na mão do cara.
0: Ele tem na mão de um terço do mundo.
11: Isso aí.
0: Por isso é que ele poderoso. Tem aquela cara de tonto. Assim,
3: isso.
0: Ele fica com uma puta cara de tonto.
3: Se não fosse o Zuckerberg, sabe o tamanho, eu não vendia ingresso.
0: Então, mas é muito poder na mão de um cara,
1: mas
0: entendeu?
1: Você deveria limitar o poder assim? Não pode ser.
3: Eu já não sei.
0: O que eu acho não vai fazer a menor diferença.
1: De mandar
0: mundo,
1: uma
0: mas...
1: carta pra ele.
3: Quer mandar a carta?
11: E aí?
3: Manda um telex.
11: Isso tudo, Emílio, vai implicar, e Sami, e Morgado, e Gueré, em novas regras, né? A empresa concordou, Meta concordou em adotar novas regras para adolescentes que usam Facebook e Instagram em todos os Estados Unidos, incluindo limite diário de uso e bloqueio durante a madrugada, segundo documentos judiciais.
3: Que coisa!
11: Como você vai controlar isso? É uma bela de um nabo aí pros americanos, porque como você vai controlar isso tendo VPN, porque às vezes você tem aqueles sites que fala, esse site é pra maior de 18 anos. Exato. Você é maior de, aí você coloca sim e você entra. Então é um belo nabo aí que a justiça americana vai precisar ter pra conseguir controlar isso aí.
0: Você me permite um adendo?
11: Claro que eu permito.
3: Não lhe dou a parte.
0: Daqui, empresta aqui. Olha só que espetáculo. Tecnologia.
11: Ah, pelo amor de Deus.
3: Tecnologia.
0: Olha tecnologia aqui, ó. Vem aqui, ó. Vem aqui, meu garotinho.
11: A mulher que faz aniversário e ele que ganha o presente.
0: Olha só esses telefones novos. O futuro do telefone vai ser esse aqui, ó.
11: Caramba.
0: Essa configuração será o futuro do telefone. Samidana já está trazendo para vocês, que é assim, ó, é esse tamanho, não é mais essa bagaça.
11: É.
0: Isso aqui é o passado, hein?
3: Sim.
0: Isso aqui, ô Dedê. Isso aqui, já ó, era. Já era.
3: Eita.
0: O futuro é esse aqui, ó. Essa linhagem.
3: Certo.
0: Por quê? Porque você consegue segurar na mão, né? Você vê que ele é menorzinho. Porém, quando você abre. Olha que.
11: Olha!
0: Sensacional.
11: Olha que bonito.
3: Um livrinho.
0: Um mini tablet. Sim, entendeu?
11: Um livro de bolso.
0: Isso aqui custa uma fábula.
3: Isso.
0: Pouca gente vai
1: ter. E vai vir o da Apple.
0: Mas.
3: Custa mais que o cachorro do Zuckerman.
0: Já tem. Então, para vocês, uma novidade aí. Parabéns, professor.
1: Vamos fazer um seguro.
0: É, por isso que eu trabalho com o professor.
1: Não,
0: aí. Trabalho com o quê? O que você quer? O que você quer?
3: Mais uma?
11: Mais uma?
1: Já mais uma?
0: O que você quer? Não vamos tomar aqui? Leonardo?
1: Não, o...
0: O quê?
1: Ele tá perguntando se o Alba acabou.
0: Ah, o Alba. Você tem mais? Tem. Então manda, pô.
11: Eu tô com vocês aí.
0: Seu quadro é de sucesso.
11: Muito obrigado. Pelo menos...
3: Diferente do seu time.
1: Tudo não terás.
11: Tudo não terás. Isso aí, desculpa, é verdade.
3: Mais forte que eu,
11: mas,
3: desculpa, não queria.
11: Falando das redes sociais, Emílio, a agência de dados aqui, a NPD, ela multou o TikTok e aí que entra nessa discussão junto, Sami, com o que tá acontecendo ali no, com a Meta nos Estados Unidos, porque a NPD multou o TikTok em 153,7 milhões de reais. Sim. Por falhas na proteção de menores, né? Sim. A agência
0: isso diz... é Brasil já.
11: Brasil brasileiro, né? A agência diz que a rede social tratou dados de crianças e adolescentes sem respaldo legal. A ByteDance também terá de adotar medidas para ampliar a proteção deste público. É meio que
0: Felca, né?
11: É isso aí. É meio que um debate mundial que está acontecendo. Sim. Ali nas redes sociais, com com as crianças e com os adolescentes ali, para eles criarem novas regras e deixarem esse ambiente mais seguro. Muito, assim, é uma batalha muito complicada, mas dentro de toda essa discussão, existe a possibilidade de aparecer algum político e falar, olha, a gente precisa regulamentar as redes sociais, porque aí dentro dessas leis você tem temas subjetivos, né? Dentro dessas possíveis propostas, como o discurso de ódio, a misoginia. Então, o debate aí do que vai acontecer nos próximos anos na rede social em nível mundial, porque esse debate tem nos Estados Unidos, agora com a Meta, você também tem no Reino Unido, você tem também na Austrália, a própria França tinha acatado ali, tinha acordado com o parlamento de proibir para menor de 15 anos, só que aí o Conselho da França falou, melhor não proibir, porque senão isso a gente vai entrar com uma briga muito importante contra a liberdade de expressão. Então, esse é um debate que está acontecendo mundialmente, e você que utiliza as redes sociais, fique bem atento, porque pode sobrar do dócil.
12: Uma coisa que pode ser um tiro muito no pé.
11: Diga.
12: É, lógico, guardadas as devidas proporções, galera aí vai lembrar da lei seca nos Estados Unidos.
11: Ah, sim, sim, sim.
12: Quando estabeleceram a lei seca, os dois primeiros meses ainda funcionou. Cara, o Napster
3: é uma versão mais nova.
12: O Napster, que era o único, virou também. Então, não sei, essa proibição pode fomentar muito mais.
11: É, o TikTok, ele...
3: Não adianta proibir tecnologia. Tecnologia é o avanço, não adianta. Não adianta querer ir para trás, porque não vai.
11: O TikTok se pronunciou, né? Falando que a segurança das crianças e dos adolescentes é uma prioridade absoluta da plataforma, e diz que mantém um diálogo transparente e colaborativo com a ANPD, a Agência Nacional de Proteção de Dados. Vocês querem mais um, Boldo?
3: E tem o Discord lá também, né?
11: Tem o Discord. Tem o Discord, que aliás, o Discord falou, e aí, o Discord, ele deu uma cobrada, falou, e as outras plataformas?
12: É lógico.
11: Porque não foi aqui, nessa plataforma, que a turma tava se organizando pra cometer aquele crime. E as outras plataformas? Só nós vamos sofrer uma represália?
3: Que deve ser o mais fraquinho.
11: Exato. É aquele
3: negócio. É assim, eu vou explicar pra vocês como é que funciona. Você vai no mais fraco.
11: É isso.
3: Se a turma aceita o mais fraco, ela vai subindo um pouquinho.
1: Sim. Degrau.
3: Não tem ombro. É a cabecinha, você sabe o que eu tô falando.
11: E aquele poema.
3: É a cabecinha.
11: Aquele poema.
3: É isso aí, bicho. A turma é assim.
11: Aquele poema de que. Lembra daquele poema que foram buscar os comunistas, foram buscar os cristãos? Isso. Aqui é a mesma coisa, né? Foram buscar ali o X, aí muitas pessoas fazem, eu não uso o X, então por mim não tem problema. Exato. Aí foram buscar o Discord. Ah, eu não uso o Discord, então não tem problema. Aí o momento que pegar o Instagram, o YouTube e as outras redes sociais que são mais utilizadas pelo público, aí talvez as pessoas podem sentir o que está acontecendo, tá? Mas seguindo, eu sigo aqui, então eu vou falar do Bill Gates. Siga. Falando da... Porque o Bill Gates, ele comprou, diz o seguinte, não, pelo amor de Deus, Sammy, o Bill Gates...
1: Ele falou da IA, né?
11: Exatamente, ele diz o seguinte, ele diz que a inteligência artificial ameaça empregos e pode colocar vidas em risco. O Bill Gates, ele sempre aparece com um discurso lacrador. Com um discurso lacrador, ele gosta bastante. Ele deu ali uma entrevista ao The New York Times, e o cofundador da Microsoft diz que o setor de tecnologia minimiza os perigos da IA por interesse financeiro. E abre aspas pro nosso querido Bill Gates.
1: Abre aspas.
11: Em particular, pessoas que entendem como isso é bom e como isso está ficando ainda melhor, ficam muito mais preocupadas. O Bill Gates está muito preocupado com o crescimento da inteligência artificial. Ele acha, Sammy, que a inteligência artificial vai acabar com muitos empregos e vai ser terrível para muitas pessoas.
1: Ele propõe uma espécie de consórcio das empresas de IA para regular
11: um conselho.
1: Para onde vai o mundo, entendeu?
3: Mas o problema dessas coisas são as narrativas, professor. Sim. Porque acontece? Hoje em dia, nós temos os fatos, certo? Sim. Os fatos são fatos.
1: Sim.
3: Isso todo mundo sabe o que aconteceu.
11: É isso aí.
3: Porém, a maneira como é contada, que conta para você chegar a uma conclusão.
11: Sim.
3: Dependendo da sua inteligência artificial,
1: o seu algoritmo,
3: sei lá o que, sua inteligência artificial, ele vai criar uma história diferente
0: pra cada um.
11: É isso aí.
0: E se você cai nesse conto, ferrou pra você, porque você fica...
11: Vai ficar na mão.
0: É isso que é um negócio. Sim,
1: mas até aí os veículos de mídia também contam a história na ótica deles.
0: Eu sei, mas a inteligência artificial é um negócio muito maior, cara. É muito mais forte. A gente pode falar aqui, o cara discordar e põe mas na
1: não
0: CNN.
1: Adianta, não tem o que fazer.
0: Não sei.
1: Proibir, você vai deixar só alguns usarem.
0: Aí narrativa é narrativa. A dengue, porra.
1: A dengue.
0: Por que o Brasil tem tanta dengue?
1: Porque a gente é pobre, então. não tem saneamento básico, não tem educação.
0: Isso é uma narrativa.
1: Sim. É.
0: Correto?
1: É uma narrativa. O fato é que tem muita dengue.
0: Então, o fato é que o Brasil é campeão mundial de dengue.
1: É isso.
0: Por quê? Dependendo do cara, você vai... Você pode contar uma outra história.
11: Apesar de ter muitos casos de dengue,
0: ou então o pior de tudo, não contar nada. E o mundo, você sabe que é um canavial de otários, que não tem a capacidade. A capacidade.
1: Esperando a narrativa.
0: Isso, espera a narrativa.
1: Mas mesmo o fato também dá pra você discutir. Por exemplo, muita gente fala que tá cheio de país na África que tem um monte de casos, não sei se de dengue, mas de várias doenças, só que eles sequer computam, porque o sistema é tão precário que você nem sabe
0: sob notificação.
1: A doença que tem.
0: Sim, mas é uma coisa que o mundo agora vai ter que. Porra, olha só. Jabuticaba. Jabuticueca.
11: Top demais.
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0: 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Eu produzi um bolo de chocolate maravilhoso.
11: Você?
0: Eu
11: farofinha
0: próprio,
11: claro. De picanha.
0: A farofinha é boa, é.
11: Farofinha né? Excelente.
1: Meu Deus. Tá muitos anos no mercado, né? 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
0: Ó o jabuticaba.
1: É.
0: Ó. Você tomou, Dedê? Ah. Pô, tinha que pôr mais gelo.
1: Deu uma bicadinha no nosso, né?
0: Não tá geladíssimo. Não tá geladíssimo.
1: É. Tá. Tirou a água de manhã da geladeira.
11: Dá um pouquinho pra nós, hein? Que isso?
1: Ó. Olha o gordão, copo do gordão.
11: O gordão tá pensando que é vitamina. Dá na jarra, mano.
1: Tá o copo.
11: É o jarrão.
0: Não, experimenta. É um gostinho de.
1: Tá lá pro pessoal.
0: É bom.
1: Experimentar.
0: Bom, vamos pra onde? Você quer fazer um break? Então vamos fazer um break para o Reginaldo agora, enquanto a gente toma um. A nossa jabuticaba, que homenagem ao.
1: Eu matei.
0: É. Vai lá, Reginaldinho.
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7: 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Somos todos Lages. Acompanhe os destaques.
8: Lages adere à campanha Agosto Lilás pela conscientização e combate à violência contra a mulher. Ao longo deste mês, a Secretaria de Políticas para a Mulher e para a Pessoa Idosa promove uma série de ações educativas, palestras, rodas de conversa e orientações à comunidade.
9: Os principais pontos da cidade estão iluminados com a cor lilás, como símbolo da campanha e do protagonismo feminino.
8: O Sistema Municipal de Educação conquistou em 2025 o melhor resultado dos últimos 20 anos no Índice de Desenvolvimento da Educação Básica, o IDEB.
9: O IDEB é o principal indicador de qualidade da educação brasileira e consolida uma trajetória de crescimento contínuo na aprendizagem dos estudantes da educação municipal.
8: A Secretaria de Saúde celebra mais um avanço na rede de atenção psicossocial. A unidade de acolhimento adulto recebeu a habilitação, consolidando Lages como a única cidade de Santa Catarina a contar com uma instituição deste porte.
9: O serviço é especializado no acolhimento de pessoas com uso problemático de álcool e outras drogas em situação de vulnerabilidade social ou familiar.
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12: A Prefeitura de Lages pagou os seguintes valores na produção e na veiculação desse anúncio: R$110,25.
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0: base, que é a maior do mundo. Estamos de volta na programação da Jovem Pan, Emílio.
1: Ai, gente.
2: Então, é quer
1: de
2: dizer.
1: Cinema.
2: Então, quer dizer. O ano que vem,
1: vem é o grosso
2: que vai começar.
1: Sorvete grosso.
2: Imposto à vontade, por exemplo, que o cara fala 28 é o mínimo, né?
0: 28 é a base.
2: É a base.
0: Ainda não bateram o martelo, mas se calcula assim, para manter a estrutura
2: que
0: é 28. Isso,
2: que é o maior do mundo.
0: Maior do mundo.
2: Não tem imposto maior em
0: enviar. É o dobro, mais que o dobro da média.
2: Para você pegar, por exemplo, México.
1: Certo.
2: Que é país meio parelho. É. País meia boca.
1: Mais ou menos.
2: Meia boca.
1: Lá
2: é 17. É.
1: Olha aí.
2: Aqui vai ser 28.
0: É. Em alguns países nem tem imposto.
2: E aqui tem uma coisa que os caras não falaram. Tem esse imposto da... do pecado?
1: Do pecado.
2: É o imposto do pecado, né? Teoricamente é pra coisa que faz mal.
0: Sim.
2: Mas o sorvete, se levar açúcar, ele enfia.
1: Já era, já vai.
2: Enfia uma naba desse tamanho.
0: E outra, a gente sempre cita o caso das bolachas vitaminadas. Elas têm muito açúcar, faz mal, mas quem compra mais essa bolacha? Quem não tem renda,
1: porque sim,
0: ela é mais barata.
1: Sim,
0: mais barato.
1: Sim.
0: Então, se acaba também onerando os mais pobres. Estão falando também que uma alternativa, a depender de quem ganha a eleição, podem adiar a entrada da reforma tributária.
2: Então, tem que trazer aqui.
0: Tem que trazer quem sabe do assunto.
2: Trazer a Daniela.
1: Ela é boa, hein?
2: Porque, ela é boa. Mas quando vem aqui, a gente não deixa a pessoa falar muito.
0: Pra não mostrar.
1: Pra não mostrar que a gente é muito burro,
0: né?
2: Exatamente.
0: Quão burro a gente é.
2: Quando vem um cara que sabe muito, a gente corta muito.
1: Eu fico até quieto.
0: A gente não deixa brilhar.
1: No dia eu fico até quieto.
2: Não deixa falar,
0: Royce. Não, a gente não toca a bola.
2: De jeito nenhum.
0: A gente só dá a bola quadrada do. Do Kiko.
3: Mas se a Daniela falar de todos os bastidores da economia, mano, aí a galera em casa vai chorar mesmo.
1: Exato.
2: Eu quero saber o que os caras vão fazer aí, porque o negócio não vai ser, não vai ser fácil. Olha o que quebrou de empresa. Olha o que quebrou de empresa.
0: E as empresas passaram por tudo, passaram por várias crises, pandemia.
1: Sim.
0: Mas não.
3: O cara tá se recuperando.
2: Não resistiram. Não resistiram.
0: No momento atual.
2: Você pega, ó, Casas Bahia fechou. Há
0: quantos anos?
2: 300. Pô, Casas Bahia existe.
0: Não, e Casas Bahia tá em recuperação judicial também.
2: Sim.
0: Marabras.
2: Eu sei. Marabras.
0: Toque estoque.
2: Sim, que a gente lembra.
1: Meu Deus, cara.
0: Pô, tem muita.
2: E o povo.
0: Braskem.
2: E o povo devendo. Porque tem uma diferença entre você ser devedor.
0: Sim.
2: E você ser inadimplente.
0: Sim.
2: Professor Samidana agora vai explicar para vocês um devedor.
0: Devedor é você fez uma dívida. Se contraiu uma dívida, tá pagando parcelado.
1: Mas tá pagando.
0: Devedor.
2: Tá.
0: Inadimplente é quando tem uma parcela e você não paga e passa mais de 90 dias.
2: São

0: E aí é um problema, porque como que você vai pagar em 10 vezes um gasto que você faz todo mês? Aí vai ficar recorrente. E os juros do crédito especial, do cheque especial, do crédito, do cartão de crédito, é gigante. Então a gente vê essa bola. Então o primeiro a sentir é o varejista, porque o cara gasta mais com alimentação, ele desconta no varejo. Mas num segundo momento vai ter menos vagas no varejo, né? Isso, não tô falando de imediato. No varejo, então começa a cair o emprego, aí o cara não consegue pagar nem a necessidade básica. Isso é um presságio de uma crise. Isso aconteceu, mesmo movimento, quando a gente teve 2015 e 2016,
1: agora, que foi a virada da Dilma. Demorou quantos anos para voltar? Demorou uns 7 anos.
0: Aí lascou.
2: Sim. Os dados, segundo o Serasa, julho de 2026, o principal indicador de inadimplência no país aponta o crescimento dos inadimplentes em julho. 83,9 milhões de negativados. O mês se tornou com o maior número de inadimplentes em toda a série histórica após 19 meses consecutivos de alta. Então é alta histórica.
0: Não é que tá oscilando, todo mês bate aumenta, um novo recorde.
1: Tá piorando.
0: E isso é uma bola de neve que vai estourar. Agora, o que na minha opinião o governo faz? Você tá em época eleitoral, então você vai injetando, dando a sensação que o cara vai respirar mais um pouco, pelo menos até a eleição.
1: Você viu que o Lula entrou com um negócio lá na... Não sei onde é que ele entra lá. Ele não quer que fale mais que o preço tá caro. Não, é verdade. Tem Vê aí, falar... puxa essa notícia.
0: Mas pode falar que tá com sensação.
1: Não. Ele falou que não pode falar.
3: Nem sensação mais.
1: Nem sensação. Ele não quer que fale. Não quer que fale no supermercado.
3: Ficou bravo, ficou chateado. Ficou magoado.
0: Esqueceu
3: o fuzil, pô. Esqueceu o fuzil na banca.
1: Aquele é o fuzil. Alô, volta o fuzil, herói do Brasil. Cadê o meu fuzil?
0: Ele tá lendo o jornal.
1: Cadê o fuzil? Aí, ó.
4: Pelo amor de Deus, irmão.
1: Hã?
4: Pelo amor de Deus, eu sem me colocar na minha insignificância, agradeço os colegas também por terem percebido que a gente foi jogado aqui.
2: Pisadinho, velho.
4: O importante é. Desculpa, vai aí, irmão, eu sem me colocar na minha insignificância. Segue o jogo, depois do comercial eu entro, falo da pauta.
3: Cuidado,
4: vai,
3: mano,
4: aí,
3: tá
4: meus
3: vermelho.
4: Parceiros, vai, porque eu já sou um bosta mesmo, então. Não.
2: Tadinho, velho. Olha, judia.
1: Você vê o que você faz?
2: Como é tadinho.
4: Vamos aí.
3: Que isso? Calma,
4: aí o chat tem razão. O chat, eu estou com vocês. Aliás, eu concordo com vocês e eu vou seguir todos os conselhos que vocês falam. Aliás, já deveria ter feito isso há muito tempo.
2: Calma, vai lá, Sammy.
4: Vamos falar da porra do Discord.
2: Meu Deus, velho.
1: Não tem Discord. O que você tá revoltado, fuzil? O que o chat está falando?
4: Não, jamais, Emílio. No dia dos pais, se um filho não te ligar, eu quero saber como você se sente. Tem 6 pessoas aí, ninguém percebe que eu fui largado aí. Mas tá tudo certo, eu sei minha insignificância, irmão.
1: Mas onde você tá largado?
4: Com toda a humildade. Quando der, a gente faz a pauta, irmão. Fica tranquilo, tá tudo certo. Faz a pauta, parça. Depois do comercial, nós fala da pauta.
0: Olha. Vamos pedir pro pessoal seguir ele.
4: Tá lá, Sammy, fala da economia.
1: Ele tá revoltado.
0: Ele tá triste.
1: Por que
3: bipolar,
1: que tá triste?
3: Se ele fosse santista, ainda faria sentido. Mas
1: você tem alguma.
4: O chat tem razão. O chat tem razão.
3: O chat tem razão.
4: Chat, eu peço perdão, chat. Eu peço perdão por todas as vezes que eu fiquei nervoso com você. Vocês têm absoluta razão em tudo que vocês escrevem sobre mim. Vocês têm.
1: Que escreve sobre? Então fala o que é. Fala o que é.
4: Tempo.
1: Então fala o que é. O que, que o chat
4: não,
1: fala?
4: Não fala nada,
1: ué, fala,
4: parceiro.
1: Então fala.
4: Você não adianta você ficar nervoso, hein,
1: não, não tô nervoso. Quem tá nervoso é você, pô. Você
4: tá nervoso.
1: Eu tô nervoso?
4: Não,
1: você que tá nervoso.
4: Eu tô esperando o meu momento pra falar. Eu tô esperando o meu momento pra falar. Só isso.
1: Eu só quero.
4: Eu sou pago pra isso. Se der, falo. Se não der, tá tudo certo.
1: Sim, claro, mas todo mundo aqui é assim. Se der, faz. Se não der, não faz. É assim a vida.
4: Então, é isso. Vocês que estão aí.
1: Eu quero saber.
4: Vocês que estão nervosos.
1: Tá bonito, hein, fuzil?
4: Eu tô rendendo o bloco.
1: Ele tá bravo? Por que ele tá bravo? Ah, não sei o que é, ele não fala.
4: Eu não entendi o que ele falou.
1: Ele tá sem cigarro.
4: Eu não estou bravo.
1: Ah, parou de fumar?
2: Parou de novo.
4: É o seguinte, então, quando... Quando der pra fazer a pauta, se tiver, a gente quer saber o quanto você precisa ganhar pra ter uma vida boa. Já que quem grita Viva SUS se trata no Einstein, quem

0: quer derrubar o Discord e nunca acessou. Então a gente quer saber quem dita o salário mínimo não vive dele. A gente quer saber quanto você tem que ganhar pra poder ter uma vida boa. Essa será a pauta de hoje, Emílio.
1: Boa. Quanto você precisa ganhar?
2: Quanto seria um salário pra viver bem?
1: Eu tenho um número bom. Mundial.
2: Mundial? Então é em dólar.
1: Em dólar?
3: Não, tá, não, tá. Não.
1: Oi?
3: Não, é lógico que é em dólar.
1: Diz que é o seguinte.
3: Diga.
1: Um salário bom. Um salário honesto. Mas não mundial. É o cara querer ficar rico.
3: Decente.
1: $5,000.
2: $5,000.
1: Com $5,000, você tem uma base. Uma base, não tô falando de querer ficar baixo.
2: Vai ter jato, vai ter.
1: Uma coisa.
2: Você que gosta de jatinho, Dedê?
1: Jatinho, essas primeira classe. Aí também vocês querem.
3: Vou dar um jatinho pro Delano.
1: $5,000, o que você acha?
2: Acho que é um bom número. É um bom número, mas depende do país. Por exemplo, na Suíça, tudo é mais caro, talvez seja um pouco mais. Aqui no Brasil, Suíça, talvez seja um pouco menos.
1: O salário mínimo na Suíça é $4,000. Não, $4,000. Não, então.
2: É.
1: Então, mas na
2: aí
1: Suíça,
2: paga, e quanto
1: porra, na Suíça,
2: pau aqui
1: na
2: no
1: Suíça, na Suíça, porra.
2: Fora os humoristas,
1: não,
2: quantos ganham?
1: Não, então, mas pau? É.
3: Os humoristas, coitado.
1: Então, aqui é 30 pau? É isso que dá?
2: Não, é, não. 5 mil dólares dá menos. Quanto tá o dólar? 5,20?
3: Dá por aí.
1: Entra o animal pra ver o preço
3: isso,
1: do dólar.
3: Isso, isso. O animal ganha $5,000.
1: Vamos ver como é que tá. Neste momento.
3: Quinta-feira ele tá mais animado.
1: Cadê o preço do dólar? Cadê o preço do dólar?
2: Vai dar 26 mil reais, mais ou menos.
3: 5,16?
2: É, o dólar nesse momento tá R$5,17, uma alta de 0,33%.
1: Então já vamos pegar esse valor. Quanto o governo toma?
3: Isso.
1: Quanto o governo toma aqui no Brasil desses 26 pau que a gente ganha?
2: Ah,
1: você não é o cara bom?
3: É, isso aí.
2: Mas você tem várias contas.
3: Se for CLT.
2: Você tem uma conta que é na cabeça, que é já no seu holerite.
3: Porra.
1: E não, depois, é 26 pau.
2: Eu sei, mas você
1: é
2: tem. Mas depois você vai comprar produto. Coisa daí, você tá pagando imposto também, então é muito mais do que você acha.
1: Ah, entendi.
2: Entendeu? Porque você pegou lá, você ganhou 26 na nota, você emitiu a nota.
1: Aí paga 28% no sorvete.
2: 27,5.
1: É.
2: Aí você vai pagar no sorvete, no carro, na viagem, na passagem, no cigarro, em tudo. Ou seja, muitas vezes a pessoa tá pagando quase. Se você não tiver num setor protegido pelo governo, você pode pagar metade. Metade. É. Porque você toma um terço, depois vai mais, depende da sua cesta de consumo. Mas, ó, eu acho que a gente tem que perguntar pro Fuzil, eu fiquei com dor no coração.
1: Por quê?
2: Porque ele tá muito triste.
1: Não, ele tá muito nervoso.
3: Ele tá nervoso.
1: Mas por que ele tá nervoso?
2: Mas é que a gente
3: é porque
2: não
3: a gente não terminou a pauta dele.
2: Olha lá.
1: Ah, como não?
2: Vamos pedir pra todo mundo seguir ele.
1: É, olha lá, ele tá no chat, olha lá. Ele tá no chat. Ele tá respondendo o chat. Desliga o chat.
3: O cara.
1: Ó, desliga o chat.
3: É, por Dedê, causa do fuzil,
1: acabou o chat.
3: Acabou o chat.
1: Por aí, culpa do fuzil, acabou o chat. Desliga o chat. Não tem mais chat.
3: Eu vi um cara falando aqui, ó.
1: Acabou o chat por culpa do fuzil.
3: Puta emprego boiado e o cara ainda reclamou.
0: Você sabe por que eu tava?
3: O cara falou no chat.
1: Acabou o chat.
0: Sabe o que eu tava reclamando?
1: Desliga o fuzil. Desliga o fuzil. Desliga o chat.
3: Nem o chat, nem o fuzil.
1: Nem o chat, nem o fuzil. Vai todo mundo pra puta que pariu.
3: Que isso?
2: O animal gostou.
1: O chat e o fuzil acabou.
2: Animal,
1: acabou, animal. Porra, vai dormir todo mundo. Vamos seguindo o programa Pânico?
2: Vamos pra onde? Tem uma agenda.
3: Ai, Deus.
2: Nossos convidados de hoje.
1: Nossos convidados de hoje.
2: É. Hoje teremos um dos maiores imitadores do país.
3: Aí
2: tô falando do Igor Guedes, também conhecido como Igor Fina. Ele vem falar da sua viagem dos Estados Unidos, ele vai falar dos shows que ele faz, dos perrengues que os comediantes passam na estrada.
3: Isso aí.
2: No dioturnamente, enfim.
3: E gente fina demais,
2: ele,
3: cara.
2: Ele tava,
3: gente boa.
2: Ele já ele veio várias vezes,
3: e
2: né?
3: E papa véia. Putz.
2: É?
3: É o cara que mais pega a véia que eu já vi na vida.
1: Sério?
3: Peraí, ele fica esperando na fila da prevenção.
1: Sim,
3: a véia sai, ele pega.
1: Ele gosta. Muito bem. Então, Igor Fina estará hoje no programa daqui a pouquinho pra você que está nos acompanhando em todo o Brasil. Dito isso,
2: resenha.
1: Solte a vinheta. Porque começa agora.
0: Começa a resenha do Sami, Zuzu, Sami, Zuzu, Sami, Zuzu, Zuzu, oi.
2: Um beijo pro Zuzu, que o Zuzu tá com febre, está com dor no corpo.
3: Febre ruiva.
2: E parece que pegou dengue de um integrante aqui da mesa.
3: É, eu vou falar da senhora cabelo louco que ele pegou dengue. Você vai ver.
1: A senhora Silvio Santos?
3: Cabelo louco e de Crocs.
2: Olha lá.
4: Nesse corpo
1: meigo. Olha o Reginaldo aí.
3: Ele tá impossível.
4: Esse veneno bem gostoso de provar.
1: Maravilhoso.
2: Olha, essa é do repertório de Reginaldo. Vamos lá, vamos começar logo, tem muita coisa pra falar. Os Correios, Emílio, abriram um novo programa de demissão voluntária logo após a primeira tentativa ter sido frustrada. As adesões podem ser realizadas até o dia 30 de setembro. O PDVE, que é o Plano de Desligamento Voluntário Específico, oferece incentivos e aposentadoria ao funcionário que topar se desligar da empresa. É, eles fazem isso na tentativa de diminuir os déficits da estatal. Os Correios trabalham com a meta, ou trabalhavam melhor, com a meta de 10 mil desligamentos no ano vigente e mais 5 mil para o ano que vem. Segundo a empresa, a nova fase foi concebida para atender às adequações e particularidades decorrentes do processo de reestruturação. A primeira fase do programa, que foi apresentada no ano passado, deu com o burro na água.
1: Não aconteceu nada.
2: Não, menos de 3 mil. Não deu nem 30% disso. E aí, adivinha quem paga a conta quando
1: quem?
2: A visão abaixa?
1: É nós.
2: Nós.
1: Claro.
2: Nós.
1: Claro.
2: É, nós é muito fácil você ser ineficiente quando.
1: O dinheiro dos outros.
2: Quando não vai na sua.
1: É isso aí.
2: É, com o dinheiro dos outros fica fácil. Fica fácil. Agora, eles precisam diminuir, mas mesmo diminuindo, a empresa não se paga. Tem que privatizar logo, porque até quando a gente vai pagar por essa ineficiência?
1: Exatamente.
2: Que é um dinheiro, é assim, não é que você, a pessoa quebrou o dente, você fala, ó, vou consertar seu dente, aí depois vai ficar tudo bem. A pessoa não tem mais como se sustentar.
1: Exatamente.
2: Então não é uma ajuda pontual que se faz. Porque vale a pena você resgatar uma empresa, vale a pena você resgatar uma estatal quando é pontual. Agora, quando não tem perspectiva, pra que a gente vai ficar pagando?
1: Exato.
2: Até quando? Até quando? E são bilhões que faltam na educação, que faltam na saúde.
1: E o Correio não se modernizou. É. Tanto é. Tinha muita greve.
2: Muita greve.
1: É complicado. Aí o que aconteceu? O Mercado Livre trabalhava com o Correio. Começou a atrasar, eles fizeram o sistema deles e hoje.
5: Tá voando. Tá maluco.
1: Superaram.
5: Você compra no dia.
1: Não, você compra no Mercado Livre.
2: Em 30
1: minutos. Você compra, ele chega no dia na tua
5: casa.
1: No
5: dia.
2: É isso aí. Não, mesmo o iFood.
1: Podia ser o Correio.
2: Podia ser o Correio.
1: Podia. Só que é aquele pensamento de 50 anos.
2: De monopolista.
1: De monopolista.
2: De um monte de emprego.
1: E emigrou. Sindicato.
5: E aí eu lhe pergunto.
1: Tudo demora.
5: A quem interessa manter uma empresa dessa que só vai dando prejuízo? Pra quê?
3: Exato. Né? E muita gente ganhando nos bastidores.
6: E Emílio, eu acompanho o Mercado Livre assim desde o começo e assim, é impressionante. Tem compra hoje que chega em 3 horas.
1: Exatamente. Sim,
6: porque aí, quando eles inauguraram Chega Amanhã, né? Já foi um negócio incrível.
3: Já foi incrível.
6: Hoje você tem Chega em 3 horas. É. Então você.
5: Compre até 30 minutos que chega em 3 horas.
6: É completamente diferente a eficiência.
2: E mesmo o iFood, o Rap, você compra, claro, delivery, mas de comida, mas também tem mercado, tem farmácia. Então, quer dizer, ficou pra trás, o Correio não se atualizou. Tem um custo gigantesco, um monte de funcionário, as pessoas pararam de mandar o número de cartas de antes, então tem que reformular a demanda. E fica com aquela história, ah, mas tem uma função social.
1: Sim, fica essa conversa.
2: E que vai.
1: Essa conversa que não vai pra lugar nenhum. Conversa que dura 100 anos.
2: E por falar em entrega e Correios, você que me lembrou, Emílio, que hoje o Supremo Tribunal Federal, o STF, TP, retomou a análise das ações sobre a chamada uberização das relações de trabalho. A discussão avalia recursos de empresas que contestam decisões da justiça que tinham reconhecido um vínculo formal do emprego. Então, o cara é motorista do Uber, o cara certo. É empregador do iFood, do Rap. Isso. E aí eles falam assim, olha...
1: Quer que vire funcionário.
2: Quer que vire funcionário.
1: Que pagar INSS, pagar as bagaças. Só que o que acontece é o seguinte.
2: Sim.
1: Eles vão decidir hoje à tarde.
2: É.
1: Lá no Supremo.
2: É o tema que... 1291, isso. Chama.
1: Tá desde o ano passado. Tá, faz tempo que tá isso aí,
2: tá.
1: Né? Só que o que acontece? O Brasil é o rei de colocar coisas fora de
2: época. O jabutis.
1: Exatamente. Isso foi discutido no mundo inteiro. No mundo inteiro não se chegou a um consenso. Começa pelos funcionários, porque o funcionário, ele não quer ficar ligado a uma empresa, porque ele pode trabalhar para 5 empresas. E ele não quer trabalhar com horário
2: fixo.
1: Ele
2: quer ter liberdade.
1: Ele quer ter liberdade de trabalhar quando ele quer, quer trabalhar à noite, trabalhar de dia, trabalhar pro iFood, pra outro, pra não sei o que, a hora que ele quiser.
6: Fazer o horário dele.
1: Fazer o horário dele. Só que o que acontece?
2: Tem sindicato, tem a política.
1: O Brasil adora fazer uma coisa errada.
2: Um processinho
1: também. Isso, ele adora fazer uma coisa errada. Então vamos ver se, não é, se a decisão hoje realmente é em prol de quem trabalha.
2: Pô. Sim, tem que ser para quem trabalha e também...
5: Para quem dá um emprego aí.
2: Qual que é a grande vantagem do Uber, do iFood? Você chega num lugar, você quer se mudar para São Paulo. Você não tem nada, você quer começar a vida. O que você faz? Você fala, eu vou entregar.
6: Isso.
2: E começar. Não tem muita burocracia para você entrar, claro, vão pedir antecedentes,
6: os documentos,
2: algumas coisas, mas é rápido. E aí você já começa a ganhar dinheiro. Se virar funcionário, vai ter um processo seletivo disso. Ou seja, talvez, não acho que vai ficar melhor, mas mesmo que fique, vai ser só para alguns. E aí um monte de gente vai ficar numa situação pior. Além disso, você pode onerar demais.
6: Exato.
2: E aí vai cair a demanda.
6: Sim. E aí
2: começa a ficar muito caro.
6: E aí vai... Com excesso de direitos, a plataforma pode ir embora também.
2: Sim.
6: Fala assim, olha, eu não tô conseguindo, eu vou ter que contratar, fazer uma equipe jurídica aqui pra cuidar dos casos aqui, pra me adequar às legalidades do país, e a empresa pode ir embora
2: também.
6: E
2: tem uma economia gigante girando sobre isso. Você, não sei se você já reparou essas lojas de conveniência nos postos, dependendo do horário, tem fila de entregador.
6: Sim,
2: então,
6: exatamente.
2: Quer dizer, o cara vende muito mais que antes, gera muito mais emprego e aí a economia é muito mais aquecida.
6: Eu vi uma entrevista esses dias de um cara, motoboy, trabalhava fazendo entrega para os outros, aí ele conseguiu comprar a moto dele, ele criou uma empresa que é só ele, e ele falou assim que em média, ele tira um pau e meio por dia. E ele falou, não tiro isso fazendo qualquer outra coisa.
1: Muito bem, vamos ver o que será decidido. É hoje essa decisão.
2: É hoje, começa hoje à tarde.
1: Lá no Supremo. Vou fazer o break do Reginaldo?
2: Ah, o Reginaldo então, tá pedindo.
1: Vou fazer o break do Palmeiras, Reginaldo. Você tá toda
2: É o terceiro break.
1: Break do Reginaldo. Vai lá, é Reginaldo.
6: Do Flaco Lopes.
1: Vamos agora.
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0: Ah lá.
1: Você não pode deixar teu filho morando no imóvel. Ele vai ter que pagar.
2: Filho de 3 anos.
1: Meu, pagar. É, tô falando pra vocês. Vocês não estão falando nada.
2: Estão achando que é brincadeira.
1: É, vocês acham que tudo é brincadeira.
2: Gordo, cara. Gordo.
1: Eu?
2: Que deu o chat. O
1: chat acabou, hein?
2: O fuzil matou o chat.
1: Fuzil acabou com o chat. Vocês estão deixando o fuzil nervoso?
2: É, desse a gente tem jeito. Que fazer isso.
1: E a gente vai preservar os amigos.
3: Sim, ele já teve um problema. Saúde mental.
1: Pô, tá brincando. O cara já teve um AVC, pô.
3: Sim.
1: E falando, o cara já teve um AVC.
3: E falando na saúde do fuzil, o Delari me passou uma informação aqui muito importante, porque a Jovem Pan está em festa. Essa aqui é aniversário do seu Fernando.
4: Hoje? Caramba, 96?
3: 96.
4: O seu Fernando.
1: O seu Fernando.
4: Fernando. Um dia antes do meu.
1: Muito bem. Parabéns, seu Fernando.
4: Eu lembro que falava isso.
1: Pô, não entendi também.
2: Não, porque... não entendi, Delário.
4: Falando em amigo, é nosso amigo.
1: Não, eu sei.
4: Jovem Pan está em festa.
1: Eu sei que é nosso amigo. Olha o seu Fernando.
3: Ó, tá aparecendo o Fernando Scherer.
1: Seu Fernando foi campeão de natação.
3: Exatamente.
1: Lá. É, ele campeão era... de natação. Vamos pra onde? Mais uma?
2: Mais uma?
1: Mais uma?
3: Mais uma?
1: Mais uma? Mais uma? Mais uma?
4: Mais uma?
1: Mais, professor?
2: Seguinte, temos um vídeo aqui de um caso muito inusitado. Bernardo, o vídeo, depois eu explico aqui o que aconteceu. Vamos prestar atenção no vídeo, vamos acompanhar. É do Gabriel Alan Rodrigues. Roda o VT.
5: Acabei de ser parado pela polícia. Caminhão da TIT sendo conduzido por criança, motivo de denúncia.
2: Aconteceu, esse daí é o Gabriel Alan Rodrigues. Ele tem 20 anos e tem 1,60m. Só que ele parece ser mais jovem.
4: É tipo
2: parece
4: Ferrugem.
2: Parece uma criança.
1: Não é um anão.
4: É tipo Ferrugem, né?
3: Tipo a órfã.
2: Aí o pessoal fica fazendo denúncia. Quer dizer, vê ele no caminhão dirigindo, o pessoal fala, tem uma criança dirigindo.
1: Entendi.
2: Aí ele é parado com frequência.
4: Que mancada, velho.
2: E falou que isso acaba afetando as atividades profissionais, já que ele é motorista de caminhão. E aí ele falou que não sempre carrega os documentos, porque as pessoas não acreditam.
1: É, mas ele é muito pequeno, né? Parece uma criança.
2: E a voz também.
1: E tem uma voz de criança.
2: Talvez ele seja uma criança.
1: É, talvez seja
2: com 20 anos.
1: Um gato.
2: Pode ser, até ótimo.
1: Tem o gato.
2: Pode ser. Caramba, um gato invertido.
1: Isso. O que mais, professor?
2: Ó, vamos para a notícia de número 4. Que essa preocupa, estava inclusive na Folha de São Paulo. A Polícia Federal revelou mensagens, presta atenção, que apontam a lobista Roberta Lussinger em articulações com o Lulinha e empresários buscando contratos sem licitação no governo. Então, a Roberta, né, segundo investigações, está sendo acusada de usar o nome do Lulinha para abrir portas do governo. Enquanto isso, ela
1: financiava
2: luxos, não só do Lulinha, como do Marcola, que é o chefe de gabinete do Lula. A Polícia Federal classifica isso como tráfico de influência. E o Lula, a gente até viu ontem, tenta evitar esse assunto.
1: Claro, claro.
2: Ele não quer dar entrevista.
1: Claro, ele foge do assunto.
2: Sim. É. Quando questionado,
4: isso é correto.
2: Ele foge. A defesa de Lulinha, no entanto, nega os crimes enquanto pressões ocorrem para anular as investigações no STF. Porque tem ainda o seguinte: tem um pedido que fala, isso não é assunto do STF, vai para a primeira instância. Mas, até então, o STF tem falado assim: não é assunto, porque isso pode ter relação com o PT, pode ter até relação com o próprio Lula.
1: Entendi.
2: Mas estamos nessa.
1: Vamos esperar.
2: Vamos nessa toada.
1: Ansiosamente.
3: Já sabemos.
1: Mas agora, mudando deste assunto, temos a presença ilustre.
2: Tá,
1: a presença ilustre nesse programa, olha só, do nosso querido Alex Rufo, que aqui está. Que vai nos apresentar, lindíssimo.
2: Sem bola rolando.
1: Caramba. O Dico contar a história.
4: Elegantíssimo.
1: A história do Rufo, o Brasil vai parar, hein, Rufo? E o nosso querido Baldi, que é o homem que montou esse time campeão.
2: Mudou o mercado.
1: O homem que mudou. Um dia a história vai contar.
4: Isso aí.
1: Daqui a um tempo fala assim. quem foi o homem que mudou a história das empresas de automóvel no Brasil? Foi o Baldi.
0: Foi o Baldi. E é isso mesmo. E está sendo reconhecido, inclusive, pelo grupo Nexus e DEC. Foram 2000, eles selecionaram 2000 nomes entre os empresários, influências, influenciadores de mercado. Fizeram uma pré-seleção para 630 e o Baldi está entre os 30 maiores influenciadores do Brasil.
1: Tá vendo só? É isso aí, Baldi.
6: Merece. Bora vender, né, Emílio? Isso que
1: claro,
6: é importante.
1: Claro, claro.
6: Né?
1: O importante...
6: A influência é a gente mudar a cabeça das pessoas por uma transição que ela veio para ficar. E realmente é uma mudança que melhora a qualidade de vida das pessoas. Então... quebrar paradigma, vencer todos esses desafios de que as pessoas falam assim, ó, é uma mudança que veio para trazer o futuro no presente do nosso dia a dia. E dirigir um carro eletrificado, um carro híbrido plug-in, né, que tem as suas diferenças muito grandes com todos os híbridos que a gente roda pelas ruas hoje no dia a dia, e um carro 100% elétrico, que tem ganhado uma atração, um interesse, né, uma perspectiva de uma antecipação de um futuro impressionante. Então isso assustou e assusta muito o segmento automobilístico, não só no Brasil, mas no mundo.
1: Mas é legal, a BYD, ela é muito legal. Eu tava vendo uma entrevista, acho que foi em Cannes que ela deu a Estela ali, que ela tava falando exatamente o que é a BYD. É uma empresa de tecnologia, de engenharia e olhando o futuro. Essa que é a...
6: Exatamente. Esse é o DNA da empresa.
1: O DNA da empresa não é, é o futuro, né? E tem muita coisa que vem aí, né?
6: Muitas pessoas não sabem, mas a BYD fabrica 30% dos iPhones do planeta, integralmente. 80% dos iPads. Então aqui estou dando exemplo em dois produtos.
2: Integralmente.
6: Né? Tudo. Não é só um produto, um componente, não. É integralmente. Então as pessoas não têm noção, assim como Samsung, assim como LG, assim como fornece baterias para Tesla, ela tem uma parceria com uma enormidade de companhias que as pessoas hoje consomem. Então muitos brasileiros não têm conhecimento que já tem o BYD, assim como está em 22% dos smartphones nas baterias, na sua casa, nas suas mãos, há muitos anos. Então, por participar de diversas frentes tecnológicas, investe em pesquisa, tem 120 mil engenheiros no seu corpo de trabalhadores, 11 institutos de pesquisa, todo dia útil produz 50 patentes diferentes para que a gente possa ter nesse DNA da tecnologia se envolver aquilo que melhora a qualidade de vida das pessoas.
1: Muito bem. Bom, o que a gente vai falar aqui hoje, que a gente sempre muda o roteiro aqui.
2: Sim, a gente não
1: porque tem tanta coisa. Não, porque tem tanta coisa pra gente falar, né?
2: Legal,
1: tem tanta coisa bacana pra gente falar e porra, então é muito legal quando vocês vêm aqui.
0: A experiência ontem foi muito legal, como a gente sempre muda o roteiro, né? Ontem os jornalistas foram convidados, eu tinha até antecipado isso semana passada, que ia ter um dia exclusivo na pista de Interlagos para a BYD. Então foi o Sprint Experience. E todos, mais uma vez, foram impactados. Aquilo que eu falo assim, que a BYD sempre surpreende a gente, surpreendeu a mim mais uma vez também, como jornalista e como parceiro da BYD. Eles apresentaram na pista o line-up completo, até aí as outras marcas também fazem, mas trouxeram pra gente de surpresa a Mako, que é a picape intermediária da BYD, que vai ser lançada provavelmente até o final do ano, e a gente teve oportunidade essa não só de ver o carro, essa amarela maravilhosa, não só ver o carro, mas andar no carro, que raramente isso acontece, Emílio. Quando mostram um carro pra gente, é por fora, não pode entrar, muito diferente disso. A BYD proporcionou pro jornalista andarem num carro que ainda está em desenvolvimento, não é isso, Baldinho?
6: E é justamente por isso, Rufo, para vocês que têm experiência, que têm larga trajetória, conhecem, experimentam todas as marcas, experimentarem, criticarem, ponderarem o que que precisa ser melhorado, para que a gente possa, ao desenvolver um produto que é exclusivo para o Brasil, a picape leve Mako, BYD Mako, ela vai ser feita exclusiva para o Brasil. Uhum. É lógico que ela entrará em outros mercados, mas a gente precisa escutar quem? O brasileiro. E representando o brasileiro, quem seja melhor? O Ruf e todos os profissionais que vivem há muitos anos do mercado automobilístico para poder experimentar, ponderar, criticar e a gente ainda aprimorar o produto.
0: Não, e a minha maneira ontem de participar desse evento foi muito exclusiva, né? Eu peguei mais uma vez carona com o Baldi andando no Denza B5, que é líder de mercado também. Quando a gente fala em segmento premium, dentro do segmento dele é líder, e enquanto a gente andava pela pista de Interlagos, ia falando de números, porque os números surpreendem, não é só o jornalista, não é só o mercado, é global. Essa revolução que a gente falou várias vezes aqui, Emílio, dessa revolução no Brasil, que a BYD, ela foi a mola propulsora da eletrificação no Brasil e principalmente dessa virada de chave da indústria automotiva.
1: Do B5, né?
0: O B5. E o B5, ele tá no topo da pirâmide.
1: O B5 desses... é o sucesso dos premium, né?
0: Exatamente.
1: É o carro, né?
6: O mercado premium hoje, no Brasil, tá caindo 6% em 2026. Então, as vendas de todas as marcas de luxo está caindo 6%. E você imaginar que a Denza, que nós lançamos em janeiro, com um único produto, hoje eu tenho 7 concessionárias abertas, apenas 7. Eu estou vendendo mais de 500 carros por mês desde janeiro. Então, quer dizer, é um produto que tem feito muito sucesso. Por quê? Tecnologia, tem uma tecnologia incrível, mas tem elegância. Imagina, a Denza foi concebida pela Mercedes junta com a BYD. Então, são dois DNAs do luxo, da sofisticação, com a tecnologia e da inovação, entregue num produto que tem surpreendido por um preço que custa hoje várias picapes que não são prêmio no mercado.
2: Uhum. A Denza, quando você olha, um Denza é outra marca, não está escrito BYD, mas pertence a BYD, é isso?
6: Pertence ao grupo BYD, exatamente. A BYD em 2010, Samidana, investiu com a Mercedes-Benz, 50% BYD, 50% Mercedes-Benz, para desenvolver uma marca na China. Em 2022, a BYD comprou a participação da Mercedes-Benz para que ela pudesse levar para o mundo a marca Denza. E aí lançou vários produtos. O Z9 GT, que é um carro super esportivo, mas o B5, ele tem, na nossa realidade, que é um SUV off-road, né, conquistado muito forte o mercado. E há 2 meses, e prestes a completar o 3º mês consecutivo, ser o carro de luxo mais vendido do Brasil.
2: E aí, vocês não estão ganhando só nesse segmento, não, né?
0: Não, tem, e falando em mais vendido, eu tô vendo ali BYD King, mais uma vez bateu o Toyota Corolla no varejo.
1: Oh.
0: O Dolphin Mini superou o Dolphin, ou seja, lembra que mês passado o Dolphin tinha sido líder de vendas? Esse mês aqui, o Dolphin Mini.
2: Perdeu.
0: Concessionárias aumentando, a fábrica já produzindo mais de 100 mil carros.
2: Eita.
0: E a gente vê, dentro do mercado geral, até ontem, o Baldi já me falando, durante essa nossa volta, era a terceira marca que mais vende no Brasil.
6: Até hoje, Rufo.
0: Até hoje. Continuamos. Então vai chegar dia 31, ou seja, vai fechar o mês com uma terceira marca. E eu lembro que quando a gente começou a falar sobre BYD com o Baldi, ele falava, essa projeção era um pouco mais pra frente, certo, não era tão imediata.
6: Nossa perspectiva para 26 era ficar entre as 5 maiores marcas. E o BYD King, Rufo, nesse mês de setembro, nesse mês de agosto, nós estamos em primeiro lugar geral. Então não é que nós passamos o Toyota Corolla no varejo. Nós passamos em todo o mercado automobilístico. Nós estamos vendendo, emplacando mais o BYD King, que é um sedã, liderando o segmento agora. Depois de 12 anos.
1: É, o Corolla é um carro confiável, de liderança,
6: que foram exercidas pela
1: Corolla. Uma referência. Mas você sabe, eu estava falando com o taxista, ele trocou. Ele falou, o Corolla, eu gosto do Corolla, é confiável, mas a tecnologia desse carro não tem comparação com o que é o Corolla e o King.
6: É tecnologia, conforto, qualidade e sobretudo a economia, né? Porque quem vive do carro, quem usa o carro como ferramenta de trabalho, motorista de aplicativo e taxista, você economiza muito. Sim. Você está falando que o Corolla, segundo o Inmetro, é o segundo carro mais econômico do Brasil, que é onde ele chega a fazer 40 km por litro na autonomia combinada. Então imagine só, você está comparando um carro que custa hoje o mesmo preço de que um carro a combustão e que entrega uma inovação, uma tecnologia, sofisticação com mais economia para você levar as pessoas na sua ferramenta de trabalho.
2: E uma conta que pouca gente faz, né? 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
1: 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Meu querido Rufo, muito obrigado. 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
4: Só notícia boa.
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3: Tomou as ruas.
1: Exatamente. Obrigado, Baldi, obrigado, Rufo.
0: Valeu.
1: Dito isso, solte a vinheta, que chegou o nosso homem.
7: Programa de hoje, o cara que é uma metralhadora de imitações, um baita humorista, apaixonado pelo Trump e pelo vinheteiro.
8: Lionel Messi é preguiçoso. Ai, ele é o melhor do mundo. Eu joguei FIFA com meu afilhado de 6 anos e perdi, porque o Messi não corre no jogo.
7: Messi. O homem tá lotando shows pelo Brasil, além de pegar mais velha que reumatismo.
8: Meu sonho é desenhar ônibus no Rio de Janeiro.
1: O quê?
7: Muitos aplausos para Igor
1: Gates. Igor Fina aqui com a gente, dia 10/9, Tobata Comedy, em Jaraguá do Sul, terra do banana.
4: Sim.
1: É Jaraguá do Sul, terra do banana. Beijo, bananinha.
2: É polo de tecnologia.
1: Temos dia 11, Porão Comedy Club em Blumenau, dia 12, Porão Comedy Club Balneário Camboriú.
4: Camboriú.
1: Fala, Igor Guedes.
8: 11 de setembro, what a sad day to be doing comedy. September 11, it's a very sad day for the whole world.
1: Carinha. É, legal, legal. Não, é boa essa imitação do Trump.
4: É bom demais.
1: É boa. É bom. Quem fazia muito bem era o Pandinha, nosso Pandinha, querido.
3: Candidato.
1: O nosso candidato. Sim.
2: Candidato. Para resolver o Rio de Janeiro.
1: O nosso candidato ao Rio de Janeiro. Nós temos candidato em Minas Gerais, Superman.
3: Superman.
1: Temos candidatos em
3: São Paulo.
1: São Paulo, que é o nosso querido
3: Adriles
1: Jorge. Temos a cubana.
3: Sim.
1: Não, se bem que a cubana nunca foi do Pânico. Sim, mas
4: não foi do Pânico.
1: E o Adriles. E temos o
2: André no Rio.
1: O Superman em Minas e o André no Rio.
2: O Superman da linguiça do Senado.
3: E se juntar tudo.
2: Superman da linguiça.
1: Mas é lá do Minas. Sim, outro dia eu vi.
2: Ele tá indo bem no
1: Sim, muito
2: ele
1: bem.
2: Ele brigou,
1: tá
2: inclusive, com o
3: Travasco.
1: Você pensa em ser candidato? Candidato ou não?
2: É. Não, jamais.
1: Não?
2: Jamais. Não gosto de política. Make velhas rap again.
1: Você não gosta.
2: Make milfs great again.
1: Você não gosta de política?
2: Não gosto.
1: E não tem,
2: make
1: não,
2: velha,
1: não,
2: ele ama.
1: No show tem alguma coisa de político ou não?
2: Pra caramba, né?
1: É.
2: Tem que ter, né?
1: Zoando.
2: Muito.
1: Mas quem que você mais gosta de imitar de político?
2: Porra, acho que o Bolsonaro, mano.
1: O Bolsonaro?
9: Bolsonaro, eu gosto muito de imitar o Bolsonaro. Minha avó adora, minha avó é bolsonarista.
1: Minha avó adora o Bolsonaro.
9: Você passa trote, né?
1: O Bolsonaro.
9: Minha avó só assiste Bolsonaro e Diogo Portugal.
1: Que maravilhoso. Como é que você faz o Bolsonaro? Como é que é o Bolsonaro do
9: show? Outro dia eu tava com uma mina. Pode falar isso?
1: Lógico, pode.
9: Outro dia eu tava com uma mina e tava assim na cama e tal, não sei o que, eu deitei por cima dela, agarrei ela assim, ela falou, para, cara, eu não gosto de me sentir presa. Eu falei, é só você não matar, não roubar. Abrochou, foi embora.
10: Que maravilhoso. O legal que eu gosto do Igor é porque ele faz imitações perfeitas e é um negócio que eu gosto muito. Tem piada. É isso que é o lance. Porque não adianta fazer só a imitação perfeita e não ter texto. E o cara tem os textos, é bom. É, né? Bom, a piada é boa pra caramba, velho.
9: Chat
10: é
9: GPT. Bom,
10: qual lugar que você foi, ô
1: Igor? Eu sei imitar também.
10: Quê?
1: Maria Bethânia?
10: Ah, é, maravilhoso. Show de perucas.
1: Quem me chamou?
9: E podemos fazer o melhor vinheteiro.
10: Tem uma outra com o Emílio Vaz que é boa, real. Agora não vou lembrar
1: qual que era. Hein, Igor? Que tem piada, tem.
10: Isso que é bom.
1: Mas tem uma.
10: Porque senão não sustenta o show.
1: Mas o imitador tem uma que eu acho que você mais gosta.
9: Sim.
1: De imitar.
9: Cara, eu não tenho
1: um preferido?
9: Eu não tenho uma favorita, mas tipo a do Cortella no stand-up eu gosto muito de fazer, porque com microfone, a caixa de som
1: fica um efeito maneiro. Também. Como é que é?
9: A galera gosta,
1: é
9: eu conto várias histórias.
10: É muito bom, cara.
9: Inclusive no dia que conheci o Cortella. A galera curte muito. Cortella é legal, que é, todo mundo conhece, né? Tipo, o Cariani é meio bichado. Tudo bem, depois que ele apareceu no Fantástico, a galera passou.
1: O Cariani é muito bom.
9: É, o Cariani é.
10: Mas o Cortella, se ele ligar pra alguém agora, o cara fala que é o Cortella ligando.
3: Não vem dar uma de Verdun.
1: E o Cariani?
9: Cariani é uma imitação que as pessoas pedem muito no show. Vai muita gente da Maromba assistir meu stand-up. O pessoal curte muito, faço uma avaliação de shape. Pego sempre um gordão da plateia, boto no palco, tira a blusa. Oh,
10: é muito bom.
1: Cara. Ele é bom esse
3: ele
1: cara,
3: é
1: bom
3: demais,
1: né?
3: E é legal o Cariani falando em inglês. O Cariani falando em inglês.
9: Sliced. Crazy.
2: Eu gosto muito dele falando inglês. Você sabe que o vinheteiro tem poucos amigos. Eu sou um deles, tem o Pirulito lá, que é pirulito? O Muilaerte.
1: Muilaerte,
2: que é um
1: economista. E tem o Zé Graça, que não tem graça nenhuma.
2: E o Muilaerte também não tem muita graça.
1: Também
2: agora
1: não.
2: Agora você tá entrando no hall de amigos do vinheteiro. Você frequenta a casa do vinheteiro.
9: O Igor é uma das poucas almas puras do YouTube.
2: Eu gosto. Ele te deu alguma dica, algum caso inusitado com o vinheteiro?
9: Cara, não, mas ele do nada mandou uma mensagem, tem umas 3 semanas, e ele falou, tive uma ideia de vídeo pra gente fazer. Comprei uma bandeira do Irã.
10: Meu Deus, velho.
3: A ideia já
9: vamos
3: morre
9: falar do Estreito de Hormuz.
3: A ideia já
9: morre. O filho lá com fome, o cara falando lá com o Irã. Lá.
10: Maravilhoso. Tem alguma imitação, Igor, que você tá trabalhando, você fala assim, cara, não consegui chegar ao jeito que eu gosto, porque é uma coisa que às vezes a gente dá uma sofrida, né, porque o pessoal fala, não, tá bom, faz, mas a gente fica, não tá legal, não tá do jeito que eu quero. Tem alguma que você tá tentando aí um tempo e fala, puta, não.
9: Cara, todas que eu faço, sempre que eu faço eu tento aperfeiçoar.
10: Sim.
9: A do Sacani é uma que eu não acho a voz parecida, mas quando eu faço no show a galera adora, tá
10: ligado? É mesmo?
9: Galera curte muito, que eu, tipo, tem uma história que eu falo de cachorro, eu falo, o bulldog francês é um cachorro impressionante, né, cara? Ele é desse tamanho, peso mesmo que um foguete, né? A massa impressionante. Né? Galera
1: boa,
9: agora.
1: Mas tá boa isso aí.
10: Tá melhor do que a. Tá bem parecido mesmo. Boa pra caramba. A primeira vez que eu vi você fazendo, realmente, a voz é aquilo que você falou. Só que você vai trabalhando. Quanto tempo você demora por dia pra ficar imitando? Você fica assistindo? Como que é a sua técnica? Porque assim, eu e o Alba, a gente tava conversando outro dia disso, né? No meu caso, eu fico assistindo, repetindo a mesma frase, até a gente pegar e não precisar, eu chamo de diapasão, né? Da imitação. Tipo, né? O cara vai ouvir o tom e tenta repetir. Quanto tempo você fica vendo vídeo? Ou como que você faz pra você? Porque o Sacani agora tá top, velho.
9: Obrigado. Geralmente eu não fico, tipo, assistindo e treinando.
10: Tá.
9: Eu vejo algum conteúdo da pessoa, de algum momento, de alguma forma, eu crio uma empatia pelo personagem.
10: E
9: eu começo a assistir normalmente e começo a falar, tá ligado? Sim. Eu não fico, tipo, assistindo e treinando. Uhum. A não ser que eu vá fazer, tipo, uma redublagem, por exemplo. Tipo, pego um vídeo do Trump, quero redublar. Aí eu escuto o original, faço. Pô, tá uma merda, vou fazer de novo. Uhum. Eu fico fazendo. Só que eu sou mó chato comigo mesmo, eu sempre acho que não tá igual, tá ligado?
10: Sim.
3: Sim. Mas, ô Igor, e como é que nessa parte de pegar a pessoa, que às vezes é difícil explicar, é um estalo que dá, de repente é uma frase que a pessoa, aquele que você vai imitar, como é que você, por exemplo, o vinheteiro, como é que você percebeu, pô, esse cara aqui dá pra chegar na voz dele?
9: Cara, foi vendo uns cortes dele, e geralmente quando a voz é mais grave, pra mim é mais fácil, porque eu tenho uma voz mais grave. Aí eu falei, poxa, vou tentar falar igual o vinheteiro. Aí vendo uns cortes dele, comecei a fazer. A galera falou, mano, tá bom, continua fazendo. E aí virou um dos personagens principais aí.
3: Mas é que você faz a entonação inteira. Você fez ele muito sério, depois você faz ele completo.
9: É.
3: Você já conseguiu fazer
9: já
3: ele
9: tá
3: completo?
9: Os chiliques que ele dá. É. Ai, é muito bom quando ele faz isso.
3: Ele pegou do Alborguete, ele tá melhor que ele.
1: É, mas isso aí é um personagem que ele bolou. É novo.
2: Esse personagem
1: é novo.
2: Mas ele é novo. Natural,
1: sim. Não, sim, mas esse é novo. Mas
2: esse personagem Fezes é um personagem.
1: É, o Fezes é um personagem.
2: Ele fala, isso também é um personagem. Mas bolou agora. Ele é maluco natural, é.
9: Sim, pra caralho.
2: Ai, eu gosto de pó de pá. Você é um ignorante.
10: É bom pra caramba.
9: Vai sumindo a voz.
10: Isso, vai sumindo.
1: Fazer um breakzinho pra rede de rádio agora, a presença ilustre desse programa. Estamos aqui com o Igor Guedes, que é o Igor Fina. Ele vai estar se apresentando dia 10 no Tobata Comedy, em Jaraguá do Sul, dia 11 no Porão Comedy Club em Blumenau, e no dia 12, tudo setembro, Porão Comedy no Camboriú. Vou fazer o break só pra rede de rádio, a gente continua nas plataformas.
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0: costume,
1: hein? O Dileira? Tô imitando o Dileira em casa. Putz. Do nada eu tô andando com alguém e falo, eu fico com o Gu. Fança,
2: sua avó vai te pôr pra fora, velho. Oi? Sua avó vai te pôr pra fora, mano.
1: Teve um dia que eu tava em casa, e aí eu tava na cozinha assim, divulgando um suplemento lá. E aí eu divulgando, comecei a imitar o Dileira e o repórter Turetti. Putz, Samuel.
3: Mas esforça um pouco, não força?
1: Não sei, mano.
3: Eu acho.
2: Sim, sim.
3: Eu acho.
2: Vai render?
1: Acho que sim.
3: Não, eu acho que rende. O cara tem que dar uma rendida.
2: É.
1: Eu não sei.
2: Nem sabia que você imitava o Neymar do Grosso, porra.
3: Não, é. O cara dá uma forçada.
1: Não, ele perde
3: o cachê. Se não perde o cachê.
1: Se não perde o bloco. Cachê, que nem a Gaga. Não pode perder o cachê.
3: A Gaga, isso foi maravilhoso. Não é que eu não vou contar. Não, não, posso contar. Não vou contar. Não pode contar. Isso não pode contar.
1: Isso tá nos bastidores.
3: Deixa nos bastidores. Mas eu acho muito bom. Eu sou muito fã. O Carioca também, quando ele faz ele muda a expressão.
2: A máscara facial,
3: muito bacana. O Alba também, que o Alba não é muito.
1: É preguiçoso.
3: O Alba tem uma entrevista que ele fez lá no.
2: No Danilo. Okay.
3: Não. No. Aquele que demora.
2: O Vilela.
3: O Vilela.
2: Putz,
3: o Vilela.
4: Aquele que sequestra. Meu,
3: assiste a entrevista do Alba no Vilela. Eu falei, caramba, como esse cara imita.
1: Talentosíssimo.
3: Um repertório imenso.
4: Vou ver, e roubei a imitação dele, do Vila.
1: Inacreditável.
4: Pelo amor de Deus, esse é candidato. Aprendi com ele.
2: Marco Porchat. Então, forasteiro.
4: É forasteiro esse cara aqui.
3: Mas dos novos, você é o cara que mais tem de geração nova.
4: Maravilhoso.
2: É porque você tá pegando, você destravou uns personagens que ninguém ainda tinha.
1: Mas inédito, o Pimentel, uma galera que nunca ninguém.
2: O Jorlan é maravilhoso.
3: Você sabe uma coisa que você faz bem?
2: Conhecem.
3: Você faz bem. Que é o cara da farmácia.
1: O Dacimed.
3: Isso.
1: O João Adib?
3: É.
1: O João Toguro. Adib. Pô, o João Adib, cara, eu faço algumas vezes assim de sacanagem, mas não acho que é boa.
3: É muito boa.
1: Pô, Toguro, vamos trabalhar, meu. Vamos, Magnata.
3: Você entendeu? É o cara da farmácia. É um cara que fica andando. E o Toguro você imita também.
1: Levei
3: o
1: tiozão, pai.
2: O Toguro é muito bom.
1: Levei comigo a gente lá na Copa Mente com. Trampando, fazendo muito.
2: É bom demais.
3: Muito bom.
2: Eu gosto do Balestrin.
1: Balestrin?
2: Balestrin.
3: É bom, velho.
2: A cara é boa.
1: Pessoal, curte.
2: O Jorlão
4: a cara é muito boa.
2: E o Igor, como foi assim?

0: stand-up, pensando em realmente, tipo, me apresentar no palco, que eu gosto, sabe? Eu sempre curti.
1: Porra, e você é muito bom. É, deixa eu só dar um segundo agora. Você que tá acompanhando a gente, pergunta séria aqui do programa. 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
1: 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Perguntas?
7: Tenho perguntas.
1: Ó, os shows. Dia 10 de setembro, hein? 10. Tobata Comedy.
7: Boa.

0: Bombou, eu vou fazer outro.
1: Mas quem é Jorlan que vocês não podem falar? É
2: um tu não me conhece, maluco? Caralho! Tá em que mundo? É assim? Tá em que mundo essa porra?
3: É uma persona boa, preciso ver quem é, não conheço.
2: Dá pra ver que não me conhece, né? O quadríceps. Dá pra ver, né?
3: É, pra ver. Você vê como é bom, né? Eu não conheço o Jorlan, mas a gente o lance é ter a piada, cara. É isso que, eu, que importa, cara. Porque ele fez a piada, tipo, então assim, mesmo quem não conhece o cara, sim, vai dar risada, cara. Bom pra caramba. Não,
4: mas é,
3: bom.
4: É assim,
3: o cara é monstro.
4: Pegando o cara nisso com o Morgado.
5: É esse bom, malucão.
1: O Jorlan. É esse cara? Caramba, é, o Chaves. É o homem pedra. É uma figura.
4: Meu, tem a imitação que é igual, tem a piada que é boa e a intenção da pessoa. Quando você conhece a intenção, você fala assim, putz, é o cara.
0: Ele falaria isso, né?
4: É, exatamente, cara. Isso é muito louco. Isso é uma parada que você aprendeu, assim, já logo de cara, você falou, não, eu preciso ser igual em todos os sentidos, ou você foi pegando depois de, tipo, não, isso é algo que ele falaria. Que, tipo, no roteiro a gente chama isso de embocadura.
0: Pra mim foi, sim, bem automático, mano. Foi bem natural, assim.
4: Tudo.
0: É.
4: Caraca.
0: Porque sempre que eu tô fazendo uma imitação, tipo, se eu me olhasse de fora, eu não viria o Igor Guedes. Quando, sim, eu tô falando, sim, eu penso que eu sou a pessoa, tá,
4: exato,
0: ligado?
4: Exato.
5: Recebe o recebe a bagaça.
3: É, é, mas, talento, é isso, é, mas é isso, você se vê.
5: É, claro.
3: E esse lance
5: é uma coisa meio de psicopatia. Sim,
3: é, bastante, pensar bem.
1: É louco. Bastante. Uma pessoa é louco, muito normal não consegue fazer isso.
5: É louco. Um cara, uma pessoa normal, que normal, paga o salário em dia,
1: não tem uma família,
5: jamais entraria pensando que é o Silvio Santos lá. Né? Entendeu?
3: Oi.
5: É coisa de maluco.
3: É meio maluco,
5: é maluco. Mas é, a gente fica muito, né, fica muito impressionado com a capacidade.
3: Eu sou fã do Igor pra caramba.
4: Não, eu também.
5: Legal, legal, legal,
4: cara. Também. E um cara bacana pra caramba nos bastidores. Sim, nunca vi ninguém falar mal dele. A não ser a mãe das meninas que ele já saiu.
5: Mas isso que é pegador, né?
4: É.
1: Pegador.
3: Tá viva a mãe das meninas que ele pega?
4: Tá. Ah, não, desculpa, eram as avós.
1: Não, não tem menino.
4: É que ele é um puta papavéia.
3: Por quê? De onde surgiu,
4: porque
3: esse lance, cara?
4: Por que
3: que surgiu?
0: Cara, segundo Freud, é falta de mãe, né?
5: Mas aonde ele
4: surgiu? Aonde tiver velho, ele pega.
1: É o sopa aí, pra vocês verem isso.
5: Onde surgiu isso?
0: Cara, eu não sei explicar, mano. Não sei, mas eu gosto.
4: A gente chama ele de reumatismo.
5: Não, mas ele pega velha.
4: Muita.
0: Eu gosto.
4: E ele não tem mais vergonha de falar.
5: Mas o que é uma coroa?
3: Quando você senta mais.
5: Não, calma.
4: Sério.
0: Calma.
5: Vocês gostam de fazer uma piada.
4: Não, mas é piada.
0: É muito legal.
4: Não é piada, que com coisa de comer a gente não brinca.
0: É muito
4: não.
0: legal você ver uma mulher de 45 anos num Volvo. É muito foda.
4: Sim.
0: Dá muito tesão
4: isso. Não, isso é elegância.
0: É elegante, exatamente. Conquista. Aí a mulher te leva pra casa dela, bota pra tocar um Simply Red. É muito foda.
4: Aí você pega uma menina de. Você pega uma menina de 20 e ela coloca ouro amplo.
0: Exatamente, acabou.
3: Mas os anos 60, Solange Frazão tem 63.
5: Não, mas por exemplo, mas eu quero entender uma coisa. Você acha que essa sua. Eu acho que, por exemplo, a mulher, antes dos 35, você não tem que conversar com ela. Você, é como se não existisse. Depois disso, já pode conversar.
1: Começa a formar velha, a personalidade.
5: Claro, as mais velhas, idade, as mais velhas são mais interessantes. Ô, mulher de 20 anos, que você vai conversar? Nada. Mas eu quero saber o seguinte, que você falou numa mulher de Volvo, 40 e...
0: 40 e pouca.
5: 40 e
1: 49,
5: pouca. Num Volvo.
1: 53.
5: Um Volvo, aquele Volvo funerária.
0: Nossa.
5: Aquele Volvo.
4: Ouvindo
5: você recomes. Acha que isso é alguma coisa do Pilates? Porque eu faço Pilates.
1: Tem muitas de Volvo.
4: O Emílio tá se insinuando.
5: Isso toca Guilherme Arantes. Quem me chamou?
4: Cheia de charme.
5: Hein?
1: Todas as de Volvo.
5: Eu lembrei do meu Pilates.
0: É um estereótipo, né?
5: É. Olha lá, ó.
0: Aí.
5: E o Emílio o Pilates é o pessoal mais velho que faz Pilates.
0: Geralmente, sim.
5: Você acha que é isso que deu a.
0: Caramba, eu já gostava antes do Pilates.
1: Você foi no Pilates por causa disso.
0: É, fui no Pilates por causa disso.
5: Então as coroas.
1: Ah, por Igor favor, Fina,
3: mande mensagem.
1: Mais de 50.
0: Chama no direct, fellas.
4: Elas não sabem.
5: Eu tô achando que vocês estão zoando.
4: Não, é sério.
5: É sério,
4: é muito sério. Ele já fala disso hoje abertamente, mas quando os caras falam, pô, mano, pô, fui na balada com Fina ainda na época. Porra, cara ficou puto. Aí, mas por quê? Ah, não, porque todo mundo se arranjando. Quando passou a mãe de não sei quem lá, o cara começou a brilhar. No
5: tem até um nome, é MILF, né?
4: MILF.
5: É, eu fiquei
4: MILF.
5: Sabendo outro dia que é, chama MILF. Mother, é Mother não sei o quê.
4: Mother, MILF I like também. To
5: fuck. Como é que é?
6: Mother, I like to fuck.
5: Mother, huge, I like to
6: they
5: fuck.
6: They are the greatest.

0: Mas isso
1: todo dia eu tô no direct da Caroline, assistente do Trump, lá mandando mensagem. Todo dia eu mando nela e na Morgan, que é a outra lá. Sabe por quê? Não tem como você ganhar do cara paciente.
2: Putz, o ninja, maravilhoso.
1: Ela vai ver a minha mensagem.
0: Ela saiu, né? Ela não é mais a porta-voz.
1: Ah, a Caroline.
3: Caiu o preço no mercado.
1: Tá embaixo agora.
0: É isso aí. Olha lá.
3: Boa.
0: Ô Igor, porra, você sabe que você tem muitos fãs. Sim, e você é um cara muito bom, cara.
3: Muito querido aqui.
0: E a gente gosta muito de você. Eu quero passar aqui os shows pra você aplaudir até fazer calos nas mãos, que o Igor é um cara muito bom.
2: Sim.
0: Dia 10 de setembro, Tobata Comedy em Jaraguá do Sul. Dia 11, Porão Comedy Club em Blumenau. No dia 12 de setembro, Porão Comedy Blumenau, Balneário Camboriú. Obrigado por você ter vindo.
3: Eu que agradeço. Sempre
0: boa sorte pra você e apareça sempre.
3: Com certeza.
0: Boa, muito legal. Vamos lá, Reginaldo. E você, Reginaldo?

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2: Muito bem, meus amores. Amanhã estamos de volta aqui na programação da Jovem Pan. Então, até amanhã, pessoal. Valeu, obrigado. Obrigado, plateia fantástica, toda a galera. Valeu, até amanhã.
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3421-8221. Deixa eu começar falando aqui do DJ e produtor alemão Dustin McCoy. O cara começou a brincar e produzir música eletrônica cedinho, em 14 anos de idade. Já fundou sua própria gravadora, mas ainda lança músicas em parceria com a Bonnie Tyler, Wild We Had, London e por aí vai. Parceria com Afrodite, a música chama-se Move Your Body, no planeta. Bora ouvir!

0: Londrina, com suas faixas eletrônicas melódicas. Essa é Stamina. Teve Bob Sinclair e Kaisa, Enotra, Danny e Dustin McCoy com Afrodite. 11994118221, esse é o nosso WhatsApp.
1: Boa tarde, Alex. Aqui é o Celso, que é a Campos Paraná.
0: Olha ele aí.
1: Gostaria de ouvir a música do Groove Coverage, Poison. Obrigado.
0: Tô te devendo essa faz tempo, hein? Vou tocar.
2: Salve, salve, meu amigo Alex, tudo bem?
0: Tudo.
2: É um prazer ter você de volta aqui no Planeta DJ.
0: Muito
2: aqui
0: obrigado.
2: Aqui é o Fabiano Cantão de Maringá, Paraná.
0: Fabiano.
2: Um abraço, Cantão. Jovem Pan, a número um do Brasil.
0: Valeu, Fabiano.
3: Fala, Alex, tudo bom?
0: Tudo.
3: Aqui é o Luan de Campo Verde. Toca aí pra gente Move a Little Closer. Falou, Jovem Pan, número do Brasil.
0: Valeu, querido, tá anotado.
4: Boa tarde, Alex. E aí, beleza contigo, homem?
0: Beleza.
4: Aqui é Ricardo Galileu de Recife. Manda aí pra nós. Martin Garrix, Wherever You Are. Abraço e vamos planetar.

Minas Gerais. Eu adoro Minas. Toda a minha família paterna é de Minas, esposa de Minas. Amo Minas Gerais. Fala aí, Alex, na escuta, melhor programa da Band, tocar 2 horas de planeta. Toca aí, DJ Agostinho.

cara. Meu nome é Henrique Duarte, de Porto Alegre, ouvindo pela Jovem Pan 90.7. O som da Jovem Pan aqui é um pouco baixo que as outras rádios, mas o Planeta DJ consegue ser mais baixo ainda. Aí não dá, né? Já vou encaminhar aqui pra galera da técnica. Vamos que vamos, Planeta. Hoje, Alex, é dia de tocar uma clássica, Red Flag, Russian Radio. Teco de Volta Redonda, essa música tem tudo a ver aí com Volta Redonda, né? Aproveitar e mandar um abração aí pro meu parceiraço, DJ Raí e Sérgio Mama, da Sociedade. Aqui é o Lucas de Ourinhos, São Paulo. Se puder, toca Benz Hunter. Valeu, Lucas. Bruno de Paula, de BH, colado aqui, toca um sucesso aí de 98. Pode ser qualquer uma, pois nesta época ele falou que era alucinado com dance music. Não que hoje não seja, né? Mas essa época marcou muito pra ele. Valeu, Bruno, pela sua mensagem. Gostaria de ouvir Better Life. Tenho nas sete melhores da Pan, clássico, Edson Ribeiro de Sorocaba. Valeu, Edson. Boa tarde, depois de algum tempo voltei à órbita da Terra ouvindo o Planeta. Aqui quem vos fala é Gilmar, de Pires do Rio. Valeu, meu querido Gilmar. Obrigado aí pela sua participação no programa de hoje.

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7: 2:34.

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2: De volta na Pan, esse é o Planeta DJ com a sua participação aqui pelo nosso WhatsApp.
3: Fala, Alex, meu camarada Rafael Silva de Serra no Espírito Santo, amém.
2: Amém.
3: Ô, meu, o Mangaba tava aí bagunçando, meu, bora trabalhar sério, meu. Ô, Alex, pra minha galera do Planeta Rádio, passa aí, Matilo, aqui pela 101 Jovem Pan Vitória, se é, pan, é show.
2: Tocamos Matilo ontem, cara, música nova até.
4: Fala, Alex, aqui é Freitas de Caruaru.
2: E aí?
4: Motorista de aplicativo.
2: Cuida!
4: Manda um abraço pra todo mundo aí de Cuiabá da MTK, principalmente o Carioca. Todo mundo tá escutando a Jovem Pan, número um do Brasil.
2: Valeu, Freitas!
5: Fala, Alex, tudo bem? Boa tarde, aqui é o Washington de Patos de Minas.
2: Falo!
5: Agarrado nas entrevistas de ferro e aço, curtindo a Jovem Pan na frequência 103.3 FM.
2: Valeu, irmão!
6: Fala comigo, Lecão. Bom demais.
2: E aí?
6: Aqui é o Felipe de Belo Horizonte. Bom retorno aí pra ti, ok?
2: Obrigado.
6: Manda uma aí das boas pra gente comemorar esse retorno aí, hein? Quero pancada no ouvido, ok?
2: Pedrada.
6: E manda um salve pro meu amigo Diego, lá de Novo Hamburgo. Tá sempre na escuta aí do Planeta DJ. Aquele abraço. Tamo junto.
2: 11994118221.
7: Salve, salve, meu amigo Alex e galera da Jovem Pan. Boa tarde, meu irmão. Aqui Bosco Melo de Franca, São Paulo. Seja bem-vindo, meu irmão Alex. Salve, salve ao seu retorno. E pra gente comemorar, bora rolar aí um som maneiro. Vamos rolar o Alesso Fade. Toca aí que é pra gente dar o grau aqui, meu irmão.

Essa é Body Shape. Vamos se mexer aí, hein? Produção do DJ Max Steeler. O cara é bom, hein? Americano. Manda muito bem no house, tech house. Vai estar aqui no Brasil no próximo dia 4, hein? Se liga na pedrada aí.

Brasília, valeu Leandro, Ney, tá lá no Espírito Santo ouvindo a gente, Thiago de Ribeirão Preto, também tá na área, quem mais tá por aqui? O Romário, da cidade de Surubim.

mensagem pra gente. Quem mais tá na área? Quem mais? O Júlio César de Porto Feliz. Olha ele aí, apareceu, hein? Tá pedindo aqui o Cassino, Cassinão. William Ribeirão Preto, Matheus aqui do interior de São Paulo, Marcondes de Guarabiranga, Guilherme de Uberlândia, quem mais tá na área? Ramon de BH, valeu Ramon, Ricardo de Barra dos Garças, Éder de Caxias do Sul, Pasteleiro de Piracicaba, valeu meu querido, obrigado aí pela sua participação, Michael Arruda também, Diego de Novo Hamburgo, Rafael de Manaus, Marcos de Birigui, por aí vai. Obrigado pela participação de todo mundo aqui no nosso WhatsApp. 11994118221. Amanhã, depois do Pânico, tem mais. Planet DJ.

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4: 7h30. 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
3: 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E a hora na Pan. 3 e 1.
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4: 13:24.

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4: 4-2.
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2: 4h29.
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9: Jovem Pan, 5

0: horas pontualmente.
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1: Fala, turma, fica ligado que aqui sempre tem uma oferta ou outra muito bacana pra você aproveitar, como essas da Localiza nesse final de semana. Localiza Seminovos, a Jovem Pan vai estar por lá. 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A partir agora, o melhor da música, informação, visão do tempo, entretenimento, tem de tudo. Eu sou Ricardo Córdova e a gente vai juntos até as 7. Até as 6 é tarde da Pan, depois tem Jurassic Pan. Agora são 5h03, temperatura em

0: dele, Post Malone, Circle, Steve New com Because of You e Rosé e Bruno Mars. Repeti. Então, tá rolando Tarde da Pan, daqui a pouquinho tem a previsão do tempo pra você e tem uma má notícia, inclusive, pra quem tem alguma programação externa hoje, já tem uma pequena previsão de chuva pra hoje mesmo, hein? 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Vamos dar uma movimentada na galera? Na verdade, vamos movimentar o nosso agroboy, o querido Gustavo Gabriel Tais, porque ele tem uma dica pra você, independente da condição climática, um bom programa pra sábado agora. É ou não é, Gustavão? Manda aí.
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0: Valeu, Gustavo. Um abraço pra você. Bom evento aí, queridão.
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5h21 agora, a temperatura tá em 17 graus. Tô devendo a previsão do tempo pra você, né? Mas é rapidinho, não devo mais, tá? Ó, aqui nos modelos que a gente acompanha, tem uma pequena garoa prevista agora, entre 18 e 19 horas. Mas é menos de 1 milímetro. E isso é, se chover, pode ser que nem aconteça isso. Mas pra amanhã, sexta-feira, já deve amanhecer o tempo meio barro, meio tijolo, sabe como é que é? Então, tem uma garoinha prevista pro amanhecer. Depois disso, o sol aparece entre nuvens. A temperatura vai lá em cima na sexta-feira, vai a 26 graus. E aí, no final da tarde, já deve ter uma outra chuvinha também. Mas amanhã não tem nenhum volume considerável, não. Se somar o dia inteiro, desde a madrugada, não dá 5 milímetros. Em compensação, na madrugada de sexta para sábado, sábado o dia inteiro tem 30 milímetros. Domingo o dia inteiro já tem 49 milímetros e segunda mais 47. Então tem bastante chuva na previsão. Sim, tá se confirmando os modelos que a gente tinha acompanhado lá no início da semana. Vambora, estamos de volta. 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Boa, é só aumentar o volume agora e curtir Ted Swims. Luz Control tá no ponto. 5h23, 17 graus. Bom final de tarde. 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

0: Jovem Pan, número 1 do Brasil, e The Weeknd, Blind Lights, aqui no Tarde da Pan. Teve Justin Bieber com Daniel Teaser, teve Ted Swims com Luz Control na primeira, e a gente continua nessa vibe até às 6. 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Ó, hoje é quinta-feira, né? Daqui a pouco tem uma turma bacana aqui no nosso Jurassic Pan, fazendo aquela resenha do final de tarde, fica bem mais interessante. 27 minutos agora para as 6 da tarde, temperatura tá em 17 graus.
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2: Jovem Pan, 22 minutos para as 6, para Honda Tóquio.
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Agora são 17:40, temperatura caiu para 16 graus. Um dos clássicos do rock nacional de 1980, e lá vai Pedrada. Legião Urbana aqui na número 1 do Brasil.

0: Pan com Paralamas do Sucesso, Meu Erro. 7 minutos para as 6. Vai começar daqui a pouquinho mais uma edição do Jurassic. Antes eu encerro aqui o nosso Tarde da Pan com as músicas que rolaram antes. Tate McRae, Greedy, teve Michael Jackson com Justin Timberlake, Love Never Felt So Good. E ainda teve Legião Urbana, Tempo Perdido. Aliás, dois clássicos nessa, né? Legião Urbana e Paralamas de Sucesso nesse bloco. Foi bem legal. 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Daqui a pouquinho a gente começa a resenha do final de tarde com mais uma edição do Jurassic Pan. A gente já volta, segura aí. 6 para 6.
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0: pontualmente, temperatura tem 16 graus e vai começar mais uma edição do Jurassic Pan. 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
0: Tá no ar mais uma edição do Jurassic Pan, senhoras e senhores. O elenco de hoje tem o professor Jacques Casagrande, o produtor e jornalista Samuel Gonçalves. Temos ainda as empresárias Mari Peretti e Francine Helena. Ao som de América apresenta também Áureo Pires do Tilcana. Como esse programa é jurássico, diretamente do Túnel do Tempo, 1973. Por que, que estamos abrindo o programa com esse clássico hoje, Áureo Pires?
2: Ventura Highway é um clássico do América, né? E faz parte da vida de muita gente, principalmente quem dirige, né? Eu viajei por muito tempo sozinho, dirigindo, e sempre tem o carro é o seu companheiro, né? E nessa companhia que você está dentro do carro, você ri, você grita, você chora. Tem inúmeras emoções que passam e a música sempre está junto, né?
0: Cara, você falou uma verdade mesmo. Viagem sozinho, dependendo da trilha sonora, é uma viagem dupla, né?
2: Com certeza.
0: É a estrada e a tua cabeça também que fica milhão, é ou não é?
2: Exatamente. Tem aqueles momentos que você está alegre, que você...

0: você canta, né? Você vai lá e canta uma Tina Turner, Simply the Best, né?
1: Verdade.
0: Que você se sente bem. Aí daqui a pouco tem um estilo America, ou tem um. Né? Então.
2: Não, e essa música tem tudo a ver, Ventura Highway.
0: Exatamente.
2: Né?
0: Então essa música foi baseada numa. Um passeio do pessoal do América que viajar em família e tal. E tem uma freeway, né? E a Ventura Freeway na Califórnia, na costa do Pacífico, que é uma parte da Rota 101, que é a Route 101, que também tem uma música que foi feita em homenagem com o Herbie Alpert.
1: Você sabe que eu fiz só uma partezinha da Highway 1, ou seja, aquela que liga realmente São Francisco a Los Angeles. Ela é simplesmente espetacular na costa do Pacífico, amigo.
0: Essa aí, ó. Não leva você pra uma viagem?
2: Coisa linda.
3: O Ricardo falou tanto em viajar ali que às vezes a gente tá viajando, não sei se acontece com vocês, mas você relaxa tanto viajando, daqui a pouco você se pega assim, mas eu já andei uns 15 quilômetros
4: e nem percebi.
3: Nem não percebi aonde. Tipo, tu não lembra que tu passou daquele local. Claro, tu tá atento, claro, mas tu relaxa tanto com alguma música.
0: Tem momentos,
3: coisa,
0: né? Que você já. Pô, mas eu já passei por tal lugar e não vi.
3: Isso aí.
1: Cara, né? Eu, sério, eu tive a oportunidade de viajar durante muitos anos, a maioria das minhas viagens, sempre acompanhado. Mas eu confesso pra vocês que nos últimos 2 anos eu aprendi a viajar sozinho.
2: Mas como era o nome do negrão que ia contigo?
1: Sim. Jarbas.
2: Era
1: um motorista.
3: Uma bosta.
1: Era Barbosa.
0: É, Barbosa, verdade.
1: Mas aí agora o detalhe é o seguinte, um cuidado que eu resolvi tomar. Tenho viagem marcada, eu preparo a trilha sonora antes.
0: Exato.
1: Entendeu? Porque daí você se adequa àquilo e faz com que a tua viagem seja, pô, não vejo a hora de chegar pra embarcar e colocar aquela playlist que tá prontinha. Pô, aí é fantástico, amigo. Fala, professor.
2: Não, é que é o seguinte, essa história de viajar, eu morei em Fortaleza, né, muitos anos, mas eu passei por um concurso pro Instituto Federal no interior do Ceará. Então é 170 quilômetros da cidade. Então eu ia toda semana e ia e voltava. Então, playlist.
1: Sim.
2: Muito som, cara. E quem tava comigo, goste ou não goste, é aquilo ali que vai tocar.
1: Mas, ó, você sabe que isso daria um programa ou até um terço on the rocks. Alô, Caio Salvino, eu acho que a gente já fez alguma coisa assim, que são músicas pra viajar, né? E não sei se vocês sabem, mas, por exemplo, o próprio Spotify, ele tem trilha sonora criada. Sim. De Sim. tanto os usuários utilizarem a nomenclatura música para viajar, ou então road trip. Uhum. E aí eles criaram a própria playlist, a oficial do Spotify, que tem entre outras essas, por exemplo. Só pra vocês terem ideia.
0: Eu tenho 5 playlists lá só pra viajar.
1: Só pra viajar? Tá. Pô, espetacular. Imagina esse som aqui, sozinho, volume em cima, meu.
0: E assim, e deixa eu contar uma coisa, tem um lado alegre e tem um lado triste, né? E eu tava num momento ruim, assim, que a gente às vezes passa pela emocional e tal, né? E tem uma música
1: quem nunca, né? Ainda mais hoje no dia do psicólogo, a Rudinha chegando agora e tal, e a gente falando disso, quem nunca tem um momento emocional ruim pra pegar a estrada, imagina.
0: E tem uma música da Gal Costa, deixa eu lembrar o nome dela aqui, Onde Deus Possa Me Ouvir.
1: Certo.
0: Que aquilo ali sangra o cara.
1: É mesmo, cara.
0: Mas é assim, uma coisa que entra Deus no meio.
3: Mas é um lado mais calmo a música, assim?
0: Ele é calmo, mexe com...
3: Tipo um louvor?
0: Quase que isso. O cara chora na viagem, mas eu... verdade. Eu tava num momento assim, e aquilo eu ouvia e repetia a música.
4: Legal, mas eu acho que tem horas na viagem que a gente ou tá lá escutando um louvorzão, daqui a pouco tá.
5: É, a minha playlist é assim.
4: É meio aleatória.
2: Se tiver descorneado, então aí é choro.
1: Mas é sério que vocês têm assim, é bem eclética a playlist?
3: Não,
1: a minha
3: totalmente de tudo.
4: Eu acho que dependendo pra onde eu vou é meio eclética.
1: Eu viajo. Pode até ser.
5: A minha é assim, tem misturado gospel junto com funk, com música sertaneja.
4: Saladão.
3: A Mara escutando funk, eu não imaginei isso.
5: É um funk mais tranquilo, né?
3: Funk melody.
1: Fiquei pensando agora um gospel e daí daqui a pouco um funk.
3: Já pensou?
1: Não,
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0: Qual é a playlist do Arruda daqui até o painel, até na capital?
1: Deixa eu mandar um abraço aqui pro... Eu te mando um abraço aqui pro Rafael Seber, que tá nos ouvindo lá no Reino Unido, e ele tá dizendo boa noite, Ricardo.
0: Ô, Rafa, um abração.
1: Tio Cana falou tudo, são 16 anos de estradas, em média 80 mil quilômetros por ano, e aqui estamos mais 3 horas hoje ainda, e pô, dessa vez ele trocou a playlist pra ouvir a gente.
3: 80 mil quilômetros.
1: Abraço. Espetacular isso, meu. Mas essa playlist aqui do Spotify, recomendo muito, só tem sonzeira, o cara não vai ficar parado em momento nenhum, só não acelera muito. Ao som de Simon Miles com Don't You Forget About Me. Vamos aos destaques de hoje, Samuel Zera.
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3: Santa Catarina tira São Paulo do topo após 14 anos e se torna o estado mais competitivo do Brasil.
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3: Remédio contra câncer de pâncreas é aprovado nos Estados Unidos.
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3: Monitorar o celular é cuidado ou invasão de privacidade?
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3: Previsão matemática prevê fim do mundo para o próximo 13 de novembro.
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3: Como a polarização política pode afetar a saúde emocional de um país?
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3: Palmeiras atropelou o Santos e o Vasco, com um a menos, venceu Vitória e hoje tem Grenal na Copa do Brasil.
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3: Óculos inteligentes viram nova ferramenta de assédio virtual contra mulheres, aponta estudo.
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3: Eclipse parcial da Lua poderá ser visto de todo o Brasil hoje.
1: Hoje?
3: Hoje,
1: um monte de nuvens, se não tiver dúvida.
3: 23:34.
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3: Pearl Jam anunciou o lançamento em vinil do registro ao vivo Tem Live, gravado em 2016 na Filadélfia.
1: Cara, mas daí, pô, se eu soubesse dessa, tinha preparado um Pearl Jam. É legal pra... Caramba, meu, deixa eu ver aqui se eu encontro alguma coisa rapidinha. Era legal, né? Tocar alguma coisa assim do Pearl Jam, né? Se bem que pegou bem pesado essa aqui, né? Beleza. Mas vamos lá com as últimas, seu Moelzeira.
3: Uma jurássica, a primeira prova de comida no programa No Limite em 2000.
1: É aquela de comer os olhos, sei lá.
3: Não sei, a Francine que vai falar sobre isso.
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3: Quinto.
1: 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Está no ar mais uma edição do nosso Jurassic Pan. Ô, querido Paulo Arruda, seja bem-vindo, meu brother.
6: Valeu.
1: Parabéns,
4: Arrudinha. Parabéns. Hoje é o dia da minha mãe também, ela é psicóloga.
1: Ela é psicóloga também.
3: Psicólogo mais
1: ouvindo
3: louco
1: a gente lá em Tubarão? Ela geralmente tá... ela tá ouvindo, né?
4: Sim,
1: geralmente.
4: Sempre.
1: Beijo pra ela.
6: Beijo pra ela, colega de profissão.
1: E aí?
6: Uma profissão muito legal e me realizo com ela todos os dias.
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0: Ô, Arruda, é verdade que o psicólogo escolhe a profissão porque ele quer se encontrar?
6: Muitas vezes sim.
1: Não deixa
6: esse é o maior problema,
1: verdade, né, cara?
6: Esse é o maior problema. Porque
3: a Arruda não se encontrou ainda.
6: Todos os dias.
1: Mas
3: brincadeira, Arruda.
1: Essa procura continua, né, irmão?
6: Todos os dias.
4: Incansavelmente.
6: É, todos os dias, a todo instante.
1: Arrudinha, como é que a psicologia explica essa doença dos torcedores do Grêmio e do Internacional, não?
6: Cara, eu particularmente falo sobre isso.
3: Ele tá envolvido, mas é pra mim.
2: Tá envolvido até o pescoço.
6: Eu particularmente falo disso aqui na rádio desde 2014, né? Desde o início das minhas falas. É uma rivalidade que passou do ponto. Hoje ela é uma rivalidade que ela faz mal aos dois clubes.
1: Sem dúvida.
6: Porque muitas vezes você se preocupa mais em como está o rival ou em tomar uma ação como contra-ação deste rival, do que se preocupar com o seu clube em si. E temos diversas passagens, principalmente nos últimos 20 anos, que reforçam isso. A mais emblemática de todas, para mim, nesse nível, é o Inter, uma vez, foi contratar um jogador chamado Henrique Almeida. Pessoal que não é muito do futebol aí, procure esse pé de rato. E esse cara foi no Inter lá, assistiu o jogo no camarote e tal. E à noite, esse cara pulou o muro e foi jogar no Grêmio. E o Grêmio contratou esse cara por 3 ou 4 anos, não me lembro o contrato. Ele não conseguiu jogar 6 meses no Grêmio, porque ele era muito ruim. Muito ruim. Tanto que ele perambula por times de segunda divisão, terceira divisão, quarta divisão. Esse ano estava na quarta divisão, se não me engano. E é um exemplo claro, o Grêmio foi lá e pagou mais por um jogador, e um jogador ruim. Né, um jogador que não tinha condições de guardar. O
2: Internacional deu graças a Deus.
6: Deu graças a Deus. Mas o Inter ia contratar esse cara. O segundo caso que.
0: Escapou,
6: que,
0: então. Do...
6: E o segundo caso que mostra muito isso é o negócio da arena do Grêmio, né? O Grêmio tinha o Olímpico Monumental, um dos maiores estádios do Brasil.
3: Muito bonito, por
6: sinal. E um estádio absolutamente funcional, um estádio que com uma boa reforma.
0: Baita numa região
6: estaria ali, atendendo numa região espetacular, na Zen, em Porto Alegre, para quem conhece. E por uma disputa política interna e para tentar tirar os jogos da Copa do Mundo de 2014 do Beira-Rio, o Grêmio entrou num negócio que até hoje é um negócio que traz muito prejuízo pro Grêmio. Óbvio que a Arena é um bom estádio, é um grande estádio do Brasil hoje, mas é um negócio em si
3: atrasou a vida do
6: que
3: clube,
6: atrasou, né? O Grêmio muito. Até hoje, para vocês terem uma ideia, o Grêmio é responsável pelos custos de manutenção do Estádio Olímpico. E o estádio que está abandonado há mais de uma década, a Copa foi em 2014, a Arena deve ter sido inaugurada em final de 2012, 2013, por aí, não me lembro. Então nós estamos falando aí de 12, 13 anos que o negócio foi com a OAS, que é uma empresa que estava cheia de falcatrua, e até hoje o Grêmio tem custos com este estádio e atrasou o clube por uma rivalidade que, infelizmente, a rivalidade é muito importante, tornou os dois times campeões mundiais, tornou os dois times maiores do que a sua região, os dois times estão num estado que está falido e tal, mas ela passou do ponto, na minha opinião, nos últimos anos.
3: Ô Rodian, tu citou a Copa do Mundo, o Inter participou, né, com o estádio Beira-Rio da Copa de 2014, e ele fez uma reforma que modernizou todo o estádio, né, uma nova cobertura, enfim, ele aproveitou parte da estrutura, né? Se o Grêmio faz isso com o Olímpico também, hoje o Grêmio estaria voando na questão financeira e tudo, porque essa questão da arena sufoca o clube há muitos anos, mais de duas décadas já, né?
6: Quase duas décadas, né?
3: 15 anos, com certeza. E assim, como tu bem frisou, a arena do Grêmio é um estádio moderno, bonito pra caramba, mas na questão da administração foi um péssimo negócio.
1: Cara, vou dizer o que eu vou repetir, aquilo que eu falo sempre aqui, enquanto nós não tivermos uma diretriz, não sei se através de FIFA, CBF, ou se dá para intervir enquanto nosso território tupiniquim, se não tiver uma diretriz, uma determinação, uma lei que diga que um presidente de um clube deve responder fiscalmente, ou seja, a lei de responsabilidade fiscal que hoje atinge os políticos no Brasil, os mandatários, os executivos, se não tiver isso para os presidentes dos clubes, nós não vamos ter uma luz no fim do túnel do futebol brasileiro. Por quê? Porque os presidentes fazem ações como essas, políticas, sem pensar no futuro. Ele quer contratar o craque agora, mas quem vai pagar a conta são as duas próximas administrações. E os estatutos dos clubes permitem isso. E aí, não permitir isso, o clube fica cada vez mais endividado, vira aquela bola de neve, e daí não tem, cara.
6: De todo o processo de modernização e de mudança efetiva que o Flamengo teve, esse eu acho que é o ponto mais importante da mudança do estatuto, agora, né? Pode falar, Samuel, domina mais esse tema por ser flamenguista.
3: O Eduardo Bandeira de Mello, quando assumiu em 2013, uma das primeiras atitudes dele, além de devolver alguns jogadores muito caros que ele não ia conseguir pagar, ele incluiu no estatuto do clube que se o presidente, a atual gestão em vigor, lesasse o clube de alguma forma, os bens, todos os bens do atual presidente entrariam no negócio como forma de pagamento, né? Então, todo presidente que entrou depois dele também tem muito desse cuidado de não gastar mais do que prevê o orçamento. Porque justamente essa questão de respeitar o orçamento está dentro do
6: O Inter ainda não tem essa questão de pegar o patrimônio do gestor. Mas o Internacional é um clube que está muito à frente nesse quesito. Tanto que o presidente que ficou comprovado que roubou o Inter em 2015, 2016, que foi o presidente, ex-presidente Vitório Pífero, ele e os três vice-presidentes foram expulsos do clube. Eles foram condenados na justiça e eles foram expulsos do clube e eles não podem sequer entrar no clube hoje, por causa da biometria facial, eles são proibidos de entrar no clube. Então, tem essa expulsão já, mas ainda não tem essa...
1: Como responsabilidade.
6: É que você, essa responsabilização no CPF. É. E eu acho que isso é o futuro.
2: A título de, só de curiosidade, tanto no Olímpico quanto no, na Arena, no Olímpico eu assisti o Roger Waters em 2012...
0: 2002.
2: Eu tava lá. E na Arena assistiu o David Gilmour, quer dizer, o Pink Floyd, né, separado, assistiu o David Gilmour agora mais...
1: 2016.
6: Não, o estádio, o estádio da Arena é um estádio muito bonito, só que ele não é um estádio funcional. O Grêmio perdeu muito de público depois que foi pra lá e só passou a receber algum dinheiro dos jogos da Arena no ano passado, quando o empresário, dono da Marquespan, o Marcelo... comprou os direitos de uso, o direito de arena, uma coisa assim da Arena. Até então, o dinheiro dos jogos eram da OAS. O Sandro, o nosso parceiro de bancada aqui, foi algumas vezes no estádio e cansou de relatar. Chega lá, tem um público de 30 mil pessoas e ter 3 portões para entrar, 5 portões, porque a gestão era da OAS. Eu não vou botar 10 aqui, que eu vou. Tudo tem custo. Cada portão que abre tem um valor. E aí eles botavam menos gente para.
1: Claro, diminuir o custo operacional.
6: Isso, custo operacional.
3: E sem contar, né, Rudinho, que a questão da Arena, a construção, como a gente sempre fala, né, a gente tá num país tropical, mas não pega sol no gramado, né?
6: É.
3: Vários estádios da Copa do Mundo.
6: E hoje foram feitos, uma guerra, né? Hoje tem tudo para ser um jogo daqueles que muito feio.
1: Bem, vamos lá. Aquilo que é mais recente, o retrospecto recente mostra um equilíbrio entre os dois times. Dos últimos 15 jogos, foram 6 empates, 5 vitórias do Inter e 4 do Grêmio. No Beira-Rio, palco do confronto de hoje, o Internacional tem vantagem, são 3 vitórias, 3 empates e apenas 1 derrota em casa neste recorte de 15 partidas.
6: Meu Colorado. São 2 times que estão muito mal na temporada, muito mal na temporada. A única diferença entre eles é que o Inter, os jogadores do Inter sabem que eles são ruins e os do Grêmio ainda acham que eles são bons. Essa é a diferença. O Grêmio investiu 120 milhões no início do ano, não sei no que, porque os jogadores são muito fracos, o treinador do Grêmio não faz um bom trabalho. Em compensação, o treinador do Inter, ele é um bom treinador, mas ele não tem peças. Os jogadores do Inter, o ataque principalmente do Inter, eles têm alergia a gol. Pra vocês terem uma ideia,
3: ataque cardíaco, no caso.
6: Ataque de asma, só faz mal pra quem tem, né? Asma é a doença mais idiota do mundo, né? Porque você não passa pra ninguém, não tem cura e você quase morre. Então é o nosso ataque é o ataque de asma, não serve pra nada. O Alan Patrick é o nosso 10, nosso melhor jogador. Ele é o segundo jogador do Brasil na temporada em chances criadas, grandes chances criadas. 52. Ele tem 0 assistência. Porque ele deixa o cara pifado e o cara não faz o gol. No último jogo,
3: meu Deus,
6: no penúltimo jogo contra o Remo, ele jogou 70 minutos.
3: Como
6: ele
3: soft.
6: Criou 3 chances claras de gol. Isso dá uma chance a cada 23 minutos. Nem o Messi Prime do Barcelona tem esses números. Sabe quantos gols os caras que ele deixou pifado fizeram? Nenhum. 0.
1: Meu Deus.
6: Então vai ser difícil o jogo.
1: Difícil. É, que hora é esse jogo?
3: Às 20 horas. No Beira Rio.
1: 8. É, bem, é a hora que tá começando o dominó, eu acho. E o Futebas também. Bem, são 18 horas e 20 minutos. Deixa eu mandar abraço aqui pro Johnny Branco e também para o Jorge Bresciani. Hoje tem um warm-up com o Julian Duarte aqui na Jovem Pan. Deixa eu mandar um abraço aqui também pro Doug Fanny, meu querido Doug Fanny. Quanto tempo? O Alex tá dizendo: olha, vocês já fizeram um Terço on the Rocks com esse tema, sim, de músicas de viagem e tal. Eu sou ouvinte assíduo.
3: Olha aí, ó.
1: É legal isso, né? Para participar com a gente é 2050-0100, Samuel Gonçalves.
3: Ricardo, Santa Catarina chegou em 2026 ao primeiro lugar no ranking de competitividade dos estados do Centro de Liderança Pública.
1: Coisa linda.
3: Depois de 9 anos na segunda colocação, sempre atrás de São Paulo, o estado então alcançou a maior nota de sua história, 87,06 pontos contra 80,6 de São Paulo, que havia vencido as 14 edições anteriores. Santa Catarina lidera 4 dos 10 pilares avaliados: capital humano, potencial de mercado, segurança pública e sustentabilidade social.
1: Segurança pública.
3: Isso.
1: A gente tá nessa?
3: Estamos nessa, liderando.
1: Pô, a gente tem que falar de segurança pública hoje,
2: tá? Hoje
1: do
2: grupo.
1: Do movimento que teve lá no CAV e tal, aquela região lá tá complicada, mas continua, vai lá.
3: Também está entre os 5 melhores do país em todos os outros 10 pilares. O estado ainda é considerado o mais seguro do Brasil pelo 8º ano consecutivo, tem a menor desigualdade de renda e o mercado de trabalho mais formal do país. O resultado chega no 4º ano, então, do governador Jorginho Melo. Nesta quinta-feira, então, o governador participou, então, em São Paulo do painel de governadores durante o lançamento oficial do ranking de Santa Catarina, liderando, então.
1: É ruim divulgar isso, viu? É mais ou menos como o cara andar ou com uma mulher muito bonita ou com um carro novo. Cara, vão meter o olho agora na história de Santa Catarina.
6: Muito
1: aí.
6: Legal, nós já somos, né? Esses números confirmam que o estado já estava numa excelente posição como vice-líder nacional e agora assumindo a liderança. Nós já somos o estado que recebe o maior fluxo migratório interno do país.
3: 355 mil pessoas.
6: Disparado, né? O segundo colocado acho que é 80 mil. Uma coisa assim, é muita gente vindo para cá. A colaboradora nossa ali no painel da limpeza, ela veio do Maranhão. Os relatos dela são absurdos, assim. Pra vocês terem uma ideia, em 2002, eu tava saindo da faculdade, em 2002 a cidade que ela morava não tinha luz elétrica.
1: Cara, você falou em Maranhão agora e eu lembrei de uma pesquisa que foi divulgada agora, por um desses, mas como eu não tenho aqui, então eu só vou relatar, de como fica dividido a preferência eleitoral de acordo com o estado e com condições como essa que você falou agora. Deixa eu mandar um abraço aqui pra Fran Pereira, dizendo o seguinte, ó, boa noite, já avisa que amanhã no Jornal da Manhã eu não aceito menos que ele bem alegre dando a notícia da vitória do Grêmio. Responsa dele. De quem agora? Do Samuel,
3: provavelmente. Amanhã não tem mais áudio, Fran. Amanhã é só o agro.
1: Ah,
3: por causa horário eleitoral.
1: Pra Fran e pros demais ouvintes, é bom a gente deixar isso claro. Amanhã começa aquela maravilha que é o horário eleitoral gratuito. Uou, no rádio, delícia. E na televisão. E no rádio ele vai acontecer numa edição das 7 às 7h25 da manhã e do meio-dia ao meio-dia 25. E aí, infelizmente, a gente tem que abreviar essa parte toda de informação esportiva e etc. Então, a partir de amanhã não tem mais isso. Amanhã a gente tem agro em dois blocos que, inclusive, serão produzidos previamente, nem vai ser ao vivo, vai ser apresentado previamente. Mas eu tenho certeza que o Alexandre, que está nos ouvindo agora, vai dar esta informação amanhã ao vivo.
3: O resultado,
1: ele vai estar. O resultado. Ele vai estar aqui fazendo a ponte entre esses áudios do agro, e aí ele vai poder falar destas informações, Fran. Um beijo pra você, tá aí uma gremista aqui também. Mais alguém tá torcendo pra um time ou pro outro, fora o Arruda e o Tio Cana, que são colorados?
3: Meu colorado hoje,
1: ó,
3: né?
1: Tá aí, ó,
0: é
1: um Samuel canal, também.
0: Né? É falso.
1: Samuel agora também, as meninas não, né?
0: Me lembrei do Marcelinho Carioca com a faixa 100% de Jesus.
3: O Ricardo, voltando aos tópicos ali de Santa Catarina, que é importante, os outros seis que a gente não passou, né? Lidera na capital humano, potência de mercado, segurança pública e sustentabilidade social. Fica em segundo na educação, o segundo na inovação, o terceiro em eficiência da máquina pública, o quarto em solidez fiscal, o quarto em sustentabilidade ambiental e o quinto em infraestrutura. Então, além de liderar quatro, fica em top dois aqui, em segundo.
1: Na maioria,
3: em dois.
1: Né? É isso que faz com que fique lá em primeiro, no geral.
6: Único ponto abaixo é infraestrutura, que é um gargalo, principalmente para as empresas aí. Eu trabalhei, fiz consultoria durante um tempo na Fiesc. Cara, essa questão de nós termos escolhido lá atrás um modal único, que é o transporte terrestre e rodoviário.
1: É um gargalo, né?
6: Isso está transformando, está gerando um gargalo muito grande, porque o nosso estado ele é muito estreito, né? Se você pegar o mapa do nosso estado, o nosso estado é muito estreito. Aí quando chega para a hora das definições de verbas e valores, a gente não é contemplado.
1: Mas daí não tem nenhum macho que sustente a história da ferrovia, né, cara? Não tem nenhum.
6: Pra nós seria fundamental.
1: Só tem discursinho de campanha eleitoral. Agora, segurar a onda, fazer de verdade, pô, bicho,
2: cara, sinceramente, um país desse tamanho sem ferrovia chega a ser ridículo.
1: Mas tudo bem, vamos lá, vamos guardar as devidas proporções, considerando que nós temos gargalos como a 470 e a 282, e vamos focar especificamente em Santa Catarina. Cara, uma ferrovia, amigo, seria algo simplesmente espetacular. Espetacular.
6: Até porque, né, Ricardo? Nós
1: mas é que os caras não querem, entendeu?
6: Nós conseguiríamos trazer.
1: Aí tem lobby da indústria automotiva, da indústria.
0: Vocês lembram do movimento lá, etc., autopeças.
1: Sem caminhão, Brasil para. Isso era um movimento contra o trem.
6: Mas assim, a ideia da ferrovia era que nós pegássemos toda a produção da Argentina, que hoje a maioria vai para o Chile, para exportação lá, e trazer para o Porto de Itajaí. Isso é do tempo que eu estudava na Univali, em 97, 98. Tinha estudos do traçado da ferrovia para chegar no Porto.
0: Sim. Ó, em 97. Não, 94, por aí, nós trazíamos cimento da Argentina, vinha de trem, lá de Uruguaiana até aqui.
6: Aí, ó. Pelo modal sul aqui, né? Pelo braço que agora está desativado por causa das enchentes, né? Muito teve muitas quedas ali no Rio Grande do Sul e a empresa que era concessionária não renovou. Por isso que nós estamos sem
1: trem aqui. A gente falou de segurança pública ainda há pouco como um dos indicadores que colocam Santa Catarina em primeiro lugar no Brasil. Só que pipocou aí nas redes sociais e tinha até um movimento, uma certa angústia causou isso aqui, principalmente das mulheres, obviamente, né? E parece que elas iam se reunir hoje no sentido de, era hoje isso, hoje. Dia 27 às 5h20. Foi lá no CAVE, que é a história de elas não estarem seguras e aí elas estão reclamando muito da violência. Então vou deixar a Mari, eu acho que a Mari tá mais por dentro desse assunto, não, nem tanto, Mari.
5: Nem tanto.
1: Então, o que diz é o seguinte, ó, a Roberta Baggio compartilhou com a gente hoje no grupo. E diz o seguinte, é uma mensagem encaminhada em vários grupos.
6: Robertinha aqui, né?
1: E ela disse, bom dia, gente. Eu não sei se vocês têm acompanhado a situação da segurança aqui em torno do CAVE. Porém, no coletivo feminino, ultimamente, tem havido muitas reclamações e discussões de perseguição e assédio contra mulheres e estudantes aqui na região. Hoje pela manhã foi invadida a casa de uma moça que mora aqui na Alberto Pasqualini. A polícia veio uma hora e meia depois, desacreditou e desrespeitou ela e o sujeito que estava drogado foi encaminhado à UPA, onde ele fugiu e foi parar nas ruas novamente. Está sendo planejada uma manifestação hoje, então, tomara que tenha dado certo, para melhoria da segurança e rondas policiais para todos nós. É em cima da hora, mas é justamente para aproveitar o calor do momento. Os ataques contra mulheres são principalmente, ou melhor, os ataques são contra mulheres principalmente. Porém, infelizmente, nós não somos ouvidas em um número muito grande e que dê preferência envolva homens no meio, mesmo com todos os boletins de ocorrência e reclamações que foram feitas. Acredito que será melhor divulgar ao decorrer de algumas horas, porém, quem mandou disse que achou importante informar também e pedir a colaboração e presença de todos para poder dar certo. Bem, o programa era depois do horário marcado.
3: Está tendo agora, Ricardo.
1: Espero que esteja acontecendo e eu espero que as autoridades enxerguem isso, né? E de que maneira o poder público vai poder atuar, não sei, mas a gente precisa de ajuda, até porque aquela região, principalmente porque tem muitas mulheres que moram nas proximidades e estudam ali no CAVE, né?
5: Não só ali no CAVE também, né? Acho que em alguns lugares aqui da cidade também poderia ter esse gerenciamento.
6: Volta e meia,
5: ali
6: existem.
5: Na Cará, ali, né?
6: Volta e meia existem esses casos próximos às universidades, tanto a Uniplac, a Unifacvest e o CAVE, porque nós temos um grande quantitativo. A última vez que teve um levantamento sobre isso, falava-se em 10 mil acadêmicos, juntando todas as universidades, né? Uhum. Que vêm e moram aqui na nossa cidade nesse período acadêmico. E muitas desses acadêmicos, até por questões financeiras, obviamente, moram sozinhos ou em dupla, em trio, mas moram entre eles, né? Uhum. Eles se conhecem na faculdade e começam a morar juntos, dividir sublocar um apartamento e tal, pela questão de custos. E volta e meia.
1: República era o nome.
6: Isso,
1: República.
6: Antigamente era as repúblicas. E tempo bom, meu Deus, que saudade.
1: Meu Deus.
6: Barbaridade.
1: Vai.
6: E aí é um público vulnerável, muitas vezes, porque estão numa festa ou estão indo e voltando a pé para a faculdade pela questão dos recursos.
5: Muitos deles nem carro tem. Morar na cidade, a próxima faculdade
1: e tem
5: também.
1: Que saber que dependendo da fase da academia, fica até muito tarde na universidade, por causa de serviço, por causa de extensão, por causa de trabalho, de conclusão, por causa de biblioteca, de acesso então a melhores meios e tal para buscar informação. Saem totalmente no escuro e desamparados, sem segurança, é perigoso, é complicado.
3: Ricardo, outra coisa que acontece também, acontece com os roubos que a gente falou aqui, os pequenos roubos, os pequenos furtos que a gente falou durante essa semana, a polícia enxuga gelo também, né? Porque eles levam os cidadãos aí, esses vagabundos presos.
5: E nada acontece.
3: E às vezes eles estão terminando de fazer o boletim de ocorrência e o cara tá solto, então assim.
1: É isso.
3: É aquele enxuga gelo, né? O cara às vezes já sabe até pelo nome, sabe onde mora, sabe tantas passagens que tem, mas o nosso poder judiciário é complicado.
6: Esse índice da segurança, é importante a gente dizer que é óbvio que tudo isso que nós estamos falando aqui agora são situações complicadas. Eu já fui roubado, né? Eu já tive na época do Chevas, em seis meses levaram 3 aparelhos de som.
1: Meu Deus.
6: O Chevette tinha esse probleminha, né? Ele abria no grito, né? Se você gritasse com ele, a porta abria.
1: É verdade. Era melhor do que ele ter a sua fechadurinha arrombada.
6: E aí, assim, só que são, eu trabalhei no SAMU durante 3 anos e aí era junto na central de vídeo monitoramento da PM. E aí a gente acaba tendo contato com informações e tal. Essa era uma questão que são pequenos furtos, são crimes de pequeno impacto, digamos assim. Por isso que os números da segurança a nível estadual são os melhores do Brasil, né?
1: Turminha, preciso encerrar esse tempo, agora foram 18h32, daqui a pouco a gente volta, tem mais pautas aí, aliás, tem um monte de informação pra você. 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
3: Número 1 do Brasil.
1: Jurassic Park. Temos 20 minutos de programa ainda, Samuel Gonçalves. Manda lá.
3: A gente tem 3 pautas individuais hoje.
1: Vai lá, então. Vamos. Então
3: vamos começar com a da Mari, que acho que é mais legal.
1: Vai lá, enquanto. Mari.
3: Monitorar o celular é cuidado ou invasão de privacidade?
5: Então, antes de iniciar esse assunto, eu gostaria de compartilhar que nos últimos dias a ANPD, que é a Autoridade Nacional de Proteção de Dados, aplicou uma multa de 153 milhões ao TikTok por irregularidades no trato de dados de crianças e adolescentes. Então, a internet, ela trouxe uma nova responsabilidade para os pais. Em março, entrou em vigor uma nova lei. que no Estatuto da Criança e Adolescente, que estabelece aos pais a responsabilidade de educar, orientar sobre o uso da internet. Então, até onde os pais devem acompanhar? É correto pegar o celular do filho, ler as conversas, ver as fotos e saber com quem ele fala? Ou, a partir de determinada idade, o filho também tem direito à sua privacidade?
1: Minha opinião é de que, se ele é dependente de você, mora sob o seu teto, se você é responsável legal por ele, é um direito que é seu. É direito dos pais.
6: Fecha a conta e passa a régua.
1: É mais ou menos isso, né?
5: Eu concordo.
1: É, porque agora, se você não tem mais responsabilidade legal, vamos supor, ele pode morar contigo, mas é porque você é querido, mas ele já tem mais de 18 anos, é responsável pelos seus atos e tal. Eu acho que aí já tem uma brecha de conversa. Entendeu? Acho que você não pode simplesmente pegar. Agora, filho menor de 18 anos e tal, não vem com senha em celular ou com não sei o quê.
5: Ah, já perde o telefone.
1: Ah, não quero nem saber. E... é uma condição. Porque assim, quem deu o celular, quem paga a conta do celular, quem vai responder por qualquer coisa que você... Porque hoje, o crime virtual, ele é presente no dia a dia das pessoas.
6: Diariamente.
1: Como é que você não vai ter controle se você é responsável legal por uma pessoa? Hoje não é mais aquela pessoa, lembra que antigamente era assim, piá saía de casa, ele era meio destemperado, ia lá e macetava 2, 3, quem é que te chamava no colégio para responder por aqueles 2, 3? Era você que era chamado, porque o rapaz era de menor, às vezes dava BO, se tinha que ir na delegacia também, graças a Deus nunca aconteceu comigo, mas conheço várias pessoas que passaram por isso. Hoje em dia você comete muitos crimes pelo celular.
6: Muitos.
1: E aí, consequentemente, se você é responsável legal para alguém, é um direito que você tem.
3: E no relacionamento?
1: De
3: no relacionamento homem e mulher.
1: Não. Vamos primeiro pra pauta dela. Não, depois tá, você incendeia o parquinho. Calma, vai lá.
5: Até eu tenho um exemplo aqui. O filho de 14 anos, você pede o celular e ele diz, mas eu preciso ter a minha privacidade. E aí? Você respeita ou pega mesmo assim? Eu entendo que tem que ter um cuidado, eu acho que não é nem sobre invasão de privacidade, eu acho que é por zelo mesmo, por você, amor ao teu filho, né? Se você não se impor nesse momento, daqui a pouco o negócio já aconteceu e não tem mais como voltar, né? Então acho que tem que ter sim esse controle, na minha opinião, e quem discorda,
1: veja,
5: tá tudo bem, né?
1: Mas veja, se ele chega e diz assim, não, mas eu tenho que ter a minha privacidade. Então
5: pois
1: tá,
5: é.
1: Se você tem essa liberdade para chegar e dizer que você quer a sua privacidade, simplesmente senta aqui na minha frente agora e diz por quê? Quais são os assuntos que tu não quer que veja? Ah, eu não quero que você veja eu falando com as gatinhas, pai. Eu não quero que você veja eu falando com os meus amigos no grupo. Eu vou ficar constrangido se você olhar a foto de uma mulher nua lá num determinado grupo. Eu disse assim, então beleza. Você me deu o direito de opinar a respeito. Que é, desde que efetivamente você não esteja denegrindo a imagem de ninguém, você não compartilhe com imagens que você recebeu, etc. Porque o resto é tudo um crime.
5: Tem que deixar ciente, né? Das consequências que pode levar
4: até a
5: certos assuntos.
4: Das conversas, né? Entre eles, explicar pelo menos nessa fase aí que tu disse, dessa idade também, que nem tudo é printado, é enviado, às vezes existe discussões entre amiguinhos, né? Entre eles também, que não é pra ficar jogando aí pra mídia toda, porque tem consequências.
1: E tem uma outra consequência que é a seguinte, tá, beleza, eu passo a não olhar mais, mas você vai responder de que forma no caso de você realmente ter problemas desta natureza?
6: E é importante a gente entender uma coisa, conversa,
5: diálogo,
6: mas não é significado de ausência de comando.
1: Deixa eu fazer
6: uma observação. Diálogo é uma coisa e comando é outra.
1: Concordo.
6: Os pais têm a responsabilidade, inclusive, sobre os atos dos menores.
5: Isso mesmo.
6: Pegando esse caso específico que o Ricardo comentou de um filho repassar nudes de uma colega. Que é uma coisa que já aconteceu.
1: Eu nem tinha falado da colega, mas isso é um problema maior.
6: Já aconteceu. Sim. Os pais responsáveis respondem.
5: Sim.
6: Então, assim, o diálogo ele é fundamental, mas existe uma cadeia de comando. qualquer lugar que não tenha uma cadeia de comando vira bagunça.
5: É.
2: Não, e ainda tem uma coisa externa, que são os golpistas, né?
5: Sim, as pessoas que se passam,
2: cara,
5: né?
2: Por dia eu devo receber, assim, mais de 10 ligação. Ó, por exemplo, o cara ligou, o seu benefício foi interrompido. Uhum. Você sabe que é mentira, entendeu? Mas tem pessoas que se apavoram com isso. É.
6: A imensa maioria não sabe.
3: Entendeu? É. Outra coisa que eu sempre comentei aqui no programa é, alguns pais já se alertaram para isso, né? A questão do Roblox, né? Que tem senhas, tem muita coisa, mas tem muitos pais que ainda estão naquela assim, ah, não é nada,
5: e vão deixando.
3: É um dos maiores, uma das maiores vertentes virtuais para exploração sexual infantil, sim, imagens. Então, assim, tem que cuidar. É um joguinho, a piazada se interte, é legal. Uhum. Mas, assim, coloque senha no
6: chat. Ambiente restrito.
3: Coloca
6: só os amigos que estão nos contatos.
3: Tem que cuidar, né? Porque tem
6: uma
3: muito
6: série
3: pedófilo.
6: De restrições que você consegue.
4: E eu acho que estabelecer, né? Aí que tá esses jogos aí tudo mais virtuais, pelo menos falando pelas crianças, né, os de menores, eu acho que o pai e mãe devem entrar no quarto, não tem essa de porta trancada, meu
5: jamais.
4: Filho tá jogando,
3: porta aberta,
4: na
3: né,
4: sala, com
6: lá
4: todo
6: em casa
4: mundo,
6: lá olha. Em casa pode vai pro quarto e tal, mas a porta nunca tá fechada,
4: é, não existe porta fechada. Eu olhava fechada. Pra ver o jogo, o que tava acontecendo, que jogo era aquele, que comentário era aquele.
2: Eu vi que o cara, um cara lá, 30, 40 anos, não sei a idade do cara, adulto, marcou um encontro com a menina de 13 anos.
5: Uhum.
2: E o pai descobriu e pegou, encheu de porrada o cara lá. Bom, mas, ou seja, isso acontece
5: muito,
2: mesmo.
5: O tempo inteiro. Eu acho que o detalhe tá em as regras, elas precisam estar claras. Né? E por isso que é como o nosso colega falou, o diálogo, ele é importantíssimo. Então, se você explicar o porquê não pode, não que seja uma obrigação dos pais, mas tem que explicar, eu acho que é interessante isso. A criança vai entender que não é uma preocupação. Os meus têm isso, e claro, não são perfeitos, longe disso, mas eles têm essa preocupação, e as condutas deles automaticamente vêm como resposta por, sim, essa conversa, explicação do porquê, né? Enfim, apresentar as regras.
2: Muitas vezes até você queima alguma etapa do ponto de vista de você ter que avisar antes do momento que, sim, deveria ter avisado, uma coisa natural,
5: uhum,
2: você diz, ó, não dá pra acreditar nas pessoas, você tem que
4: lá em casa alertar. Também, a base sempre foi bem sólida nesse ponto, assim, de conversar, de explicar, às vezes até antes de acontecer qualquer coisa, é, uhum, conversado. E hoje tem a liberdade de ver ou mexer no celular e algo que eu tô do lado e não se sente constrangida. Eu acho que isso também é bom, assim, a gente ter essa liberdade sem que eu precise, não que a gente não dê regras, né, a gente dá, mas no sentido de que ela fica à vontade hoje, não é algo que ela tem que fazer escondido de mim, entendeu? Que é mexer no celular.
2: E até um ponto de chegar e dizer, mãe, pai, eu recebi isso aqui, o que tu acha?
4: Ai, olha como é conversado
2: sobre isso lá em casa. O que tu acha disso aqui?
5: Isso acontece.
6: Isso, o Paulo, o João, ele é mais,
2: João?
6: O meu filho mais novo, ainda, ele é mais infantil ainda, então, mas o Paulo César, já tivemos essa situação, quando ele estava na escola, um amigo hackeou, daí tinha o grupo da turma, dos alunos e tal, o amigo não sei como é que fez isso, mas criou uma conta fake no Instagram e falou mal de um professor, da sexualidade de um professor, e o professor foi falar com o meu filho, né? E o meu filho ficou muito assustado. Então isso acontece das mais variadas maneiras, uhum, né? Até se resolver
4: forma,
6: depois e tal.
4: Da mesma forma que também hoje em dia existe, vocês falaram ali de nudes, de usar a inteligência artificial, não, colocando dia, imagem, nossa, de uma
2: direto,
4: outra pessoa, em cima de um adolescente, e aquilo ali viraliza de um jeito assim que...
5: E é muito perigoso.
4: A gente tem que ensinar os nossos a não se constrangerem diante disso, mas saber como lidar com a situação.
1: Sim,
4: olha, isso,
1: dúvida,
4: vai acontecer.
1: É,
4: né?
1: É verdade.
0: Eu acho
1: que as mulheres sofrem muito com isso, sem dúvida nenhuma.
4: É complicado.
0: Eu acho esse parental control, né? Que esse controle,
5: uhum,
0: eu acho muito importante. O problema maior é quando não tem controle nenhum, né? Esse que é o problema, quando os pais não dão atenção.
4: Não ligam, não dão bola.
0: Esse,
4: e, tipo,
0: é
4: tudo é natural, né?
0: É.
4: Tudo,
0: esse
4: tudo
0: que
4: tá
0: é o problema.
4: Certo, se vira, conversa.
1: Mas é aquilo que a gente já falou aqui várias vezes, foi tema aqui, né? A gente sabe com que público a gente tá falando, e a maioria das pessoas, obviamente, que tem essa preocupação também, mas não tinha essa parte toda de rede social que nos incomoda tanto, e a privacidade com o telefone. Mesmo assim, o controle dos pais tinha outra preocupação.
5: Uhum.
1: E, pô, a gente conhece tanta gente que teve a família destruída por causa de repente, uma falta de um controle mais rígido, criou com certa liberdade, o guri teve um acesso indiscriminado com relação a drogas e etc, e de repente tudo aquilo que você tinha em casa, enquanto qualidade de vida, enquanto estrutura familiar, se esvaem porque essa pessoa, ela tem outro foco, e o foco não é mais a família, o foco não é o bem-estar em casa. Tudo é melhor fora, não interessa se eu tô usando com uma jaqueta de 1993, o que interessa é que eu tô com meu papelote no bolso, que eu tô, entendeu? Essas coisas desestruturam tanto quanto qualquer outro problema virtual que a gente está enfrentando hoje em dia.
2: Ricardo, é o seguinte, você falou, eu dei aula pro Samuca.
1: Agora você foi longe. Samuca era um problema?
2: É não, não era. Ah, tá. Mas na
15: então quando é que virou?
2: Mas na época não tinha essa, redes sociais. Então é o seguinte, eu dando aula, o cara chegou pro professor. Encontrei uma bala 38 embaixo da. Não, acho que não foi na tua turma. Encontrei uma bala de
3: 38. Era tudo santinho na minha.
2: Daí eu. Porra. Acendeu o alerta.
5: Medo, né?
2: Tem uma bala de revólver aí. É. Eram outras histórias.
1: Tá.
2: Aí eu disse, veio lá, professor, fulano tá com revólver dentro da. Eu nunca mexi.
1: Imagina,
2: em
1: cara.
2: Pasta de aluno, nunca.
1: Gente, esse problema do áudio é dos meus integrantes de bancada. Eles se afastam do microfone. Não é meu.
2: Desculpe.
1: Só que eu resolvi que eu não vou mais influenciar nisso. O Arruda, por exemplo, ele se vai falar de um assunto, ele grita! Se ele vai falar de alguma outra
2: coisa. Não, eu peço desculpa, foi um erro.
15: Pessoal, quem se afastou foi o professor Jacques, sobrou pra mim, cara.
2: E eu sou um cantor. Eu sou um cantor. Não posso me afastar do microfone. Não, mas é o seguinte, eu nunca tinha aberto uma pasta de um aluno, eu abri e encontrei um revolvão lá dentro do. Tá? Peguei e levei lá no, era o Adélio Trombeta, professor Adélio Trombeta. Lembra disso, não?
3: Lembro.
2: Levei lá, professor, encontrei lá em cima da mesa, o cara gelou, que é isso, ó. Tava dentro da pasta do aluno. Aí, bom, aí só pra dizer
5: então,
2: que o seguinte.
5: Então, aí eu fico vendo como é que pode, aonde estão, né? Não sei se ele já era mais velho ou não, mas.
2: Eram uns 16 anos.
5: Eu fico pensando, onde é que estão os pais que nunca repararam em algo diferente? Sei lá, assim, né? Nunca olhou embaixo do colchão, alguma coisa assim nesse sentido.
16: É, mas às vezes era do próprio pai, né?
5: Olha,
2: eu não quero nem entrar mais em detalhes, mas era.
3: E era muito comum. Aliás, o professor Jacques Casagrande é um exemplo para vários professores que não é aquele professor de educação física que largava a bola para a piazada e joga aí. Era o professor que dava aula de todas. Não, te dava aula de todas as modalidades possíveis: olímpicas, futebol, vôlei, basquete, atletismo, remesso de peso,
2: xadrez,
3: tênis de mesa. Então, assim, não é porque tá aqui no programa, mas eu sempre falava isso até na época do Papo de Copa.
15: Era uma turma boa.
3: Era
15: professor Valdemar, era uma galera.
3: O professor Jacques Casagrande era um professor diferenciado.
2: Obrigado, querido.
5: Ora. E aí, já que falou em professor, e ainda existe a questão de que muitos pais ainda colocam essa culpa aqui na escola.
16: Responsabilidade, né?
5: Responsabilidade
16: da escola.
5: Que era pra escola estar olhando, resolve os problemas na escola, não é só na escola. Eu acho que enquanto ainda são de menores, pai e mãe podem responder pelos filhos. Sim.
16: Não, educar. É responsabilidade única dos pais. Ponto. Não dá para terceirizar, porque não vai funcionar, né? E a preocupação, ela tem que vir dos pais, não do terceiro. Se não educar, tá tudo certo, a vida educa. Só que aí é mais dolorido, né?
2: Judia.
16: É.
1: E aí, que mais?
3: E o relacionamento com o celular?
1: Não, enfim. Você tinha mais.
5: Eu monitoro.
1: Faltam 6 minutos e você disse que tem mais 2 pautas
15: eu
1: ainda.
15: Falei
1: daí,
15: que o...
1: Como é que você vai administrar
2: ele
1: isso?
2: Ele tá cortando essa pauta.
16: Eu tô achando que ele quer um sim pra poder mexer em celular. Não sei.
3: Eu já vou dar minha opinião. O celular é algo bem pessoal e cada um tem o seu e cada um mexe no seu.
16: Eu
1: tá
16: não
1: bom.
16: Concordo.
1: Você tava louco pra dar a tua opinião, né? Agora muda a pauta. Vai lá, vai.
3: Ricardo, como a polarização. Essa vai render demais também. Como a polarização política pode afetar a saúde emocional de um país, Arrudinha?
6: Então. Nós estamos num processo eleitoral.
1: Você tá vendo o trabalho que eu passo? Ele tá falando agora lá no corredor do Gemini.
6: Também te amo, chefe.
1: Vai lá, querido.
6: Às vezes menos, mas também.
1: Eu te aturo.
0: Às vezes sim, às vezes não, como dizia Júlio
1: Iglesias. Eu te aturo há quase 13 anos, então fica tranquilo que eu não tenho que provar o meu amor.
2: Já é um casamento.
4: Mas enfim, tem também até o assunto da câmera nos óculos, né?
3: Tem também.
4: Mas...
1: Não, esse vai ficar pra depois, vai lá.
4: Tá bom, já entendi já.
6: Nós estamos entrando num processo eleitoral, né? Numa eleição.
1: Eu não sei porque que ele priorizou o Arruda ao invés de você, eu não sei. Mas, de qualquer forma, como ele é, né?
5: É misoginia isso, hein?
15: É. Nossa senhora!
3: É que a pauta da Francine é uma pauta que pode ser falada amanhã, depois de amanhã.
4: Ela é
1: atemporal, tá isso certo. Aí. Vai lá, amanhã. Manda aí.
6: E pela primeira vez em muitos anos, eu tô vendo que a galera não está nem aí para a eleição. E isso é resultado de um processo que nós estamos vivendo, principalmente na última década, de falta de debate, efetivamente.

0: comportamento que a gente está tendo dos principais candidatos, cara, os candidatos não estão indo nos debates, velho.
1: Isso é lamentável.
0: Você tem uma eleição em que os principais candidatos, não só a nível federal, mas a nível estadual também, não estão indo nos debates. E se você não está apto ou você não está a fim de debater o que você vai fazer agora, não é depois que você ganha que você vai debater alguma coisa.
2: A impressão que eu tenho é que o cara é tão fraco que ele acha melhor não ir para não se queimar com o que ele vai falar.
0: Ou não tem efetivamente o que apresentar, né?
3: Não, é isso. Ou talvez fraco. Ele não tá preparado para o que vem, entendeu? Na verdade, é mais fácil
2: se queimar indo lá do que não indo.
4: Na verdade, então, assim.
0: Mas por que isso? Por que ele tem essa confiança? Por que ele tem essa confiança de não ir?
2: Porque ele sabe que ele é fraco.
0: Eu acho que não é isso.
3: Ou
0: eu acho
3: que telhado é porque... de vidro.
0: Mas não, aí, por nem exemplo... uma nem outra. Eu acho que é porque não interessa. As pessoas não estão debatendo.
4: Mas ele correu o risco.
5: Mas ele é fraco em quê?
0: As pessoas
2: fraco não em propostas.
5: Pois é, mas aí vamos lá.
2: No intelecto mesmo.
5: No último, não, mas eu acho que faz muito parte de estratégias de campanha isso. Para que as pessoas não percebam efetivamente quem é.
0: Isso. Porque as pessoas não estão falando sobre o tema.
5: Não dá pra dizer, vamos supor, que o atual presidente do Brasil é fraco, porque ele já conseguiu a eleição 3 vezes.
0: Sim,
5: significa.
0: Ele fez a Dilma.
5: Ah, ainda tem isso.
0: Duas vezes?
5: Não, tudo bem. Vamos
1: ele
5: lá.
1: É Rudinei.
5: Mas ele conseguiu, então, uma eleição. Ele tem argumentos para isso. E aí, de repente, ele não vai em um debate. O principal concorrente dele não vai para não virar alvo. Porque como os debates têm os seus regulamentos que apontam realmente o fato de dizer.
2: São estratégias.
5: Já que tu não tá ali, o cara não vai porque o principal não foi. E assim vai indo. Eu vejo que o debate era muito esclarecedor. Foi muito esclarecedor. Hoje eu já não vejo ele com tanta importância, não.
3: A gente se reunia, né, na sala para assistir
5: o debate. Isso era evento.
3: Era um evento.
5: No Brasil, isso já foi medido, por exemplo, só para você ter uma ideia. Isso já foi medido debates antigamente, até as eleições de 2002, se eu não estiver enganado. Era comparado a audiências de final de Copa do Mundo. Então, quer dizer, é muito importante.
4: Mas assim, viu, Ricardo?
5: Mas antes, a única maneira que a gente tinha de ter acesso a essas informações era através do
0: Ricardo. Mas é que as ruas falavam sobre isso.
4: Mas assim, hoje as ruas não falam.
3: Detalhe.
4: O nível dos candidatos é muito ruim. Se nós lembrarmos as duas primeiras eleições para presidente, você não sabia exatamente quem é que ia ganhar.
0: Então, não, e era incomparável.
4: Então, o que acontece? Todos os candidatos poderiam ter a possibilidade de ganhar, então cada um queria ir para poder mostrar alguma coisa. Ah, o que acontece agora? Um é o líder com tantos pontos, o outro é o vice-líder com pontos a menos. Ele não quer correr o risco de um cara fazer uma pergunta absurda lá e ele não conseguir responder ou passar vergonha. Entendeu? Eu lembro de uma eleição, não sei se foi na primeira eleição para presidente ou foi na segunda, quando o Afife Domingos estava crescendo.
0: Na primeira.
4: Foi na primeira. Aí no debate o Mário Covas jantou ele e ele se acabou. Entendeu? O debate destruiu ele.
0: Dois patinhos na lagoa,
1: vodka Fifi 22. Tchucana, eu concordo contigo, mas nessa questão daí a gente fica ainda mais preocupado, porque se o cara quer ser presidente de um país e tem medo de ser perguntado
4: por... Mas não é questão de medo.
3: Consegue sustentar uma conversa?
4: Não é medo. Não.
2: É estratégia.
1: Mas eu tô falando em cima da tua fala. Você disse que o candidato tem medo de responder, não saber responder. Se o cara tem medo de participar de um debate com medo de perguntas, como é que...
3: Não tá preparado.
1: Como é que ele vai sentar com o chefe de Estado e debater algumas situações?
4: Não é isso.
1: Outra situação... Mas foi o que você disse.
4: Não, mas
1: Samuel.
4: Só que a questão... Não é porque o cara... É questão de medo. É questão que pode acontecer um imprevisto, alguma coisa ali, e pode acabar com a campanha dele.
2: Então, ele tem um capital.
4: Ele não vai correr esse
2: ele
4: risco.
2: Ele tem um capital político.
5: Mas só que, na verdade, o cara que... O que nós precisávamos pro Brasil é um governante que não tenha medo disso.
1: Que não pipoca.
5: O cara não pode ser cagão, velho.
1: Isso aí.
0: Mas é que esse...
5: Como é
0: outro
5: que o cara vai ser cagão pra ter um embate com qualquer outro postulante ao mesmo cargo?
4: Isso é vergonhoso, tá, isso é covarde.
5: Estratégico, mas é vergonhoso e covarde. Eu concordo contigo,
4: só que acontece assim: se os candidatos estivessem num patamar de pontuação de pesquisa mais ou menos parecido, todos eles iriam.
1: Mas se ele se garante, não tem problema, Tchucana.
0: Mas é que a questão é outra.
1: Só deixa eu complementar que eu não tinha falado ainda. Outra questão também: isso sim é uma estratégia errada e burra, na minha opinião. Burra não, vamos refazer. É a estratégia de alguns candidatos ter mais de um candidato na eleição, né? Porque alguns são um papagaio de pirata, eles vão para bater ou para fazer perguntas capciosas, nesse caso que o Tchucana, justamente para

0: desestabilizar
1: um jogo, infelizmente,
0: um dos candidatos.
1: Não, mas
0: calma, só que eu volto a dizer, o cara que quer ser presidente, governador, prefeito, qualquer coisa que participe de debates, e ele tem medo de perguntas, ele não pode ser, ele não pode ocupar o cargo. Não pode.
2: É que o ponto central da pauta não era esse.
0: Então,
2: o ponto central da pauta é o que garante, o que dá legitimidade a que isso vire uma estratégia. O Tchucana falou do início, foi falado aqui dos debates, redemocratização e... Cara, ninguém ousava não ir no debate, porque o assunto era um assunto que estava pautando a vida das pessoas. As pessoas conversavam nas rodas de amigos, conversavam nas famílias. Hoje as pessoas não falam sobre política. E quando você não fala sobre o tema, você fortalece os maus.
3: Arruda, ele tem um capital político, esses principais têm um capital político, e ele acha que é temeroso ele perder alguma coisa dessa fatia. Então o cara não vai. O cara não vai, entendeu? É uma estratégia. Jogo.
1: Se você perguntar para os eleitores, de cada um deles, na maioria, vão dizer que ele está correto.
4: Eu acho sinônimo de fraqueza.
3: Eu também acho.
5: Covardia.
3: Eu também acho.
5: É isso.
1: Eu gostaria de estar vendo todos eles.
5: Não, é só você que tem que ir. Eu também, a programação da Jovem Pan tem que encaixar as mais pedidas e assim vai. O Samuel coordenou as pautas e complicou na finaleira. É brincadeira.
0: Eu? Tudo é culpa minha nesse programa.
5: Claro, a culpa na verdade é minha, que convidei vocês, mas eu coloco a culpa em quem eu quiser, já que ela é minha. É
0: isso aí.
5: Obrigado, Mari Peretti, obrigado, Francine Helena, muito obrigado aí o Áureo Pires, o Tio Cana, professor Jacques Casagrande, Paulinho Arruda, parabéns pro dia do psicólogo, inclusive extensivo a Rose Marafigo, que também é psicóloga e integrante dessa bancada, Samuel Gonçalves e Grande Helena. Muito obrigado para todo mundo que esteve conosco, obrigado aos patrocinadores também, estiveram aqui com a gente, Chodazinho Pet Shop, RGPI, Formatual, Padaria São José, Posto Copacabana, Elotec, Clinicolon, Remax Serrana, Uniplac, Porto Belo Shop, Lages, Aires, Guiana Empreendimentos, as ações de merchandising de Claro, Bensky, Padaria São José e Silva Celantes. Boa noite, São Belzeira.
0: Boa noite.
5: Valeu, turma.
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2: 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E a hora na Pan.
3: 7h24.
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0: pelo Brasil ao país asiático. Reportagem Gabriela Noronha.
1: Estudantes universitários, fiquem de olho na data.
2: Termina segunda-feira o prazo para renegociar dívidas do FIES, o Fundo de Financiamento Estudantil.
1: Podem participar aqueles que firmaram contrato até 2017.
3: Estudantes com dívidas nos contratos do FIES, o Fundo de Financiamento Estudantil, tem até segunda-feira, 31 de agosto, para pedir a renegociação. A iniciativa oferece condições especiais para renegociar contratos firmados até 2017 e que já estavam na fase de pagamento em maio deste ano. Podem participar estudantes em dia ou com parcelas em atraso, inclusive aqueles com restrição no nome. Após a formalização da renegociação e o pagamento da parcela de entrada, ocorre a retirada do nome do estudante e dos fiadores desses cadastros, quando aplicável. Os descontos e as opções de parcelamento mudam conforme a situação de cada dívida e o perfil do estudante. A renegociação pelo Desenrola FIES deve ser realizada junto ao Banco do Brasil ou à Caixa Econômica Federal. A solicitação pode ser feita pelos canais digitais das instituições financeiras ou presencialmente nas agências. Mais informações estão disponíveis no site do Ministério da Educação, em gov.br/MEC. Thaisa Vitória para a Voz do Brasil.
2: A partir de setembro, o fenômeno do El Niño deve atingir o país de forma mais intensa, segundo especialistas que trabalham na previsão de eventos climáticos.
1: Para a região norte, são previstos períodos de chuvas abaixo da média e temperaturas acima da média.
2: Isso pode trazer impactos na disponibilidade de água, dificultar a navegabilidade dos rios e o acesso a comunidades, além do aumento do risco de incêndios.
1: Para discutir medidas de preparação diante desse cenário, gestores da região norte estiveram reunidos hoje com representantes do governo.
2: A ideia é orientar estados e municípios sobre o planejamento de ações e o acesso a recursos federais.
4: A previsão é que o El Niño se apresente ainda mais forte neste ano, com consequências mais graves entre os meses de setembro e novembro. No norte e nordeste, a previsão é de seca. Em reunião com jornalistas, a ministra do Meio Ambiente e Mudança do Clima em exercício, Ana Flávia Franco, disse que a preocupação é com os incêndios, principalmente na região amazônica.
5: Identificamos vários focos de queimadas, especialmente na região norte, e deve se intensificar entre os meses de setembro e novembro. É uma região extremamente vulnerável e é uma região que significa para o equilíbrio climático do planeta. E nesse sentido, merece ter uma atenção bastante especial.
4: Entre as medidas previstas diante dos possíveis impactos do El Niño e das mudanças climáticas, estão ações relacionadas à segurança hídrica, ao abastecimento de energia elétrica e à prevenção de desastres em áreas urbanas. A ministra da Casa Civil, Miriam Belchior, destacou a importância da atuação integrada entre os entes federativos.
5: Não conseguimos sozinhos de Brasília resolver todas as questões e identificar todos os problemas. Por isso, é importante que os municípios desenvolvam planos de contingência, mapeamento das áreas de risco, também para a gente poder emitir os alertas e mobilizar as equipes locais de defesa civil. Em relação aos recursos hídricos, a priorização de quais são os usos essenciais se tiver a escassez.
4: Também são previstas medidas de monitoramento relacionadas ao abastecimento de combustíveis e alimentos, a atuação da Força Nacional do SUS e a criação de salas de situação para o acompanhamento de temas como incêndios, saúde, estiagem e energia. Reportagem Márcia Fernandes.
1: E a população pode ajudar a prevenir incêndios em áreas urbanas e remotas.
2: Vamos saber na reportagem quais cuidados devem ser tomados para evitar que o fogo se alastre nessa época.
0: Escassez de chuva, vegetação seca e temperaturas altas. A combinação ideal para o surgimento de incêndios. Tanto nas cidades quanto no campo, o período exige cautela da população. Entre as recomendações do Corpo de Bombeiros está não atear fogo em terrenos como forma de limpeza do ambiente. Não colocar fogo em restos de poda, entulho ou lixo. Não jogar restos de cigarro acesos nas vias públicas e não soltar fogos de artifício ou fazer fogueiras próximo a locais com vegetação seca. O capitão Jean Charles, porta-voz da Operação Verde Vivo do Corpo de Bombeiros do Distrito Federal, destaca que a prevenção é a melhor forma de evitar grandes incêndios.
6: Na prevenção, a gente inclui a vigilância. Se houver alguém cometendo incêndio, iniciando incêndio, ou com suspeita, que a pessoa possa fazer a denúncia. Use os canais da cidade, segurança de cada cidade, os números de telefone da polícia, corpo de bombeiros, e faça a denúncia. Porque se cada um fizer a sua parte prevenindo e denunciando aqueles que tiverem com comportamento errado nesse sentido, todos vamos ganhar.
0: Com a possibilidade de intensificação do El Niño nos próximos meses, os cuidados devem ser reforçados. A perspectiva é de aumento do risco de incêndios florestais, especialmente na Amazônia, no Cerrado e na Caatinga. Nas áreas rurais, o uso do fogo para manejo do solo deve ter autorização dos órgãos ambientais do município ou do estado. Também é possível fazer a queima prescrita em ambientes naturais para evitar a propagação de incêndios florestais. Esse tipo de queima também só pode ser feita com orientação e autorização dos órgãos ambientais. Ao primeiro sinal de incêndio, a recomendação é ligar para o Corpo de Bombeiros no 193. Reportagem Luana Karen.
1: O trabalho de restauração do Cerrado, desenvolvido pela iniciativa Araticum, ganhou reconhecimento internacional.
2: O projeto foi escolhido pela Organização das Nações Unidas como uma das iniciativas de referência de restauração mundial.
7: A Araticum foi criada em 2020 para promover a restauração do Cerrado, o segundo bioma do Brasil que abrange mais de 2 milhões de quilômetros quadrados do território nacional e já perdeu mais de 50% de sua vegetação nativa. A iniciativa reúne diferentes setores e busca integrar a ciência aos conhecimentos de povos indígenas, comunidades tradicionais e agricultores familiares para ações relacionadas à conservação da água, do clima e da sociobiodiversidade. Daniel Vieira, pesquisador da Embrapa Recursos Genéticos, fala sobre o trabalho que é desenvolvido.
8: Conservar o cerrado de pé, passando por recuperar o cerrado da melhor maneira possível, tentar trazer o cerrado de volta, passa por uma agricultura sustentável dentro das áreas de agricultura e pastagem no cerrado, e conservação do solo.
7: O reconhecimento da iniciativa Araticum Restauração do Cerrado Brasileiro como uma das iniciativas de referência da restauração mundial pela Organização das Nações Unidas aconteceu nesta quarta-feira, durante a 17ª sessão da Conferência das Partes da Convenção das Nações Unidas de Combate à Desertificação, na Mongólia. Para a Embrapa Recursos Genéticos e Biotecnologia, responsável pela rede, o reconhecimento internacional demonstra que a ciência brasileira está alinhada aos compromissos nacionais e os esforços coletivos de restauração para produzir soluções voltadas ao enfrentamento da crise climática e da perda de sociobiodiversidade. Reportagem Luciana Colares de Holanda.
1: Estão abertas até o dia 10 de setembro as inscrições para a terceira edição do Prêmio Mulheres e Ciência.
2: A iniciativa dá visibilidade às contribuições de pesquisadoras brasileiras para o desenvolvimento científico e tecnológico do país.
1: Acompanhe na reportagem de Graziele Bezerra.
9: A engenheira agrônoma Mariângela Hungria começou a se interessar por ciência ainda na infância, incentivada pela avó, que transformava as brincadeiras de criança em experiências.
10: Ela lia comigo, ela fazia experiências no fundo do quintal, ela viu que eu tinha esse interesse. Decidi aquele dia que ia ser uma microbiologista.
9: Hoje, ela atua como pesquisadora na Embrapa Soja e se tornou uma das referências mundiais em biotecnologia do solo. Mariângela foi uma das vencedoras na primeira edição do Prêmio Mulheres e Ciência, promovido pelo Conselho Nacional de Desenvolvimento Científico e Tecnológico, CNPq. O trabalho mostrava o uso de biológicos na agricultura, como bactérias e fungos benéficos, em substituição aos fertilizantes químicos.
10: E eu realmente passei toda a minha vida tentando provar e desenvolver pesquisas para fazer os biológicos viáveis para uma agricultura altamente produtiva, mais sustentável. No Brasil, a gente quer ser cientista é muito difícil, sabe? O que a gente tem que vencer as barreiras para fazer ciência é muito difícil.
9: O Prêmio Mulheres e Ciência valoriza a produção científica feminina e incentiva ambientes acadêmicos e científicos mais inclusivos. A diretora de Cooperação Institucional Internacional e Inovação do CNPq, Dalila Andrade Oliveira, explica as quatro categorias de premiação.
11: Incentivo hoje são as jovens estudantes de ensino médio, que a gente já tem de começar a despertar quando ainda nem fizeram opção pela carreira acadêmica. Na categoria estímulo, são pesquisadoras que já estão inseridas no campo científico e que a gente espera que o prêmio dê a elas maior visibilidade. E a terceira faixa individual é a faixa da trajetória. O que esse prêmio faz é reconhecer essa trajetória. E aí a quarta faixa premia das universidades que adotam políticas de valorização da equidade de gênero.
9: As inscrições do prêmio estão abertas até 10 de setembro em gov.br/CNPq. Reportagem Graziele Bezerra.
2: E vamos continuar falando de oportunidades na área de pesquisa e ciência.
1: Estão abertas as inscrições para dois editais que financiam pesquisas aplicadas ao setor produtivo, entre elas a área de inteligência artificial.
2: O primeiro edital oferece bolsas para graduandos em parceria com a iniciativa privada, instituições de governo e entidades do terceiro setor.
1: Já o segundo é o programa Recursos Humanos em Áreas Estratégicas, Pesquisador na Empresa.
12: O primeiro edital do CNPq, em parceria com a CAPES, faz parte do Programa de Mestrado e Doutorado para Inovação 2026. A iniciativa oferece bolsas para graduandos. O objetivo é estimular a realização de pesquisas de mestrado e doutorado em universidades brasileiras, em parceria com a iniciativa privada, instituições de governo e entidades do terceiro setor. A diretora de Cooperação Institucional Internacional e Inovação do CNPq, Dalila Andrade Oliveira, falou sobre o programa.
11: O objetivo mesmo dessa chamada é desenvolver inovação lá na ponta. Então, o que a gente quer, na realidade, é colada numa agenda de inovação para o país, que tem muito a ver com o que a gente está buscando aí em termos de elevar a capacidade inovadora do país.
12: Já o segundo edital é para o programa Recursos Humanos em Áreas Estratégicas, Pesquisador na Empresa. Este ano será direcionado especialmente para a área de inteligência artificial. É o que explica a diretora de Cooperação Institucional Internacional e Inovação do CNPq, Dalila Andrade Oliveira.
11: São 50 milhões de reais para financiar pesquisas em inteligência artificial em empresas inovadoras, startups.
12: Márcia Mortari é professora e pesquisadora da Universidade de Brasília, a UNB, e já participou do programa de recursos humanos.
13: Eu acho que isso que é a grande vantagem, né? Você fixar pessoas altamente qualificadas para estar trabalhando na empresa.
12: Os interessados em participar do programa Recursos Humanos em Áreas Estratégicas Pesquisador na Empresa têm até o dia 9 de outubro para enviar a proposta para o CNPq. Já o prazo para o envio das propostas do programa de mestrado e doutorado para inovação é 11 de dezembro. O endereço é gov.br/CNPq. Reportagem Alisson Machado.
2: E hoje tem estreia aqui na Voz do Brasil com o quadro Ciência na Prática.
1: Toda semana vamos mostrar como a ciência impacta diretamente a vida da população num bate-papo direto e descomplicado.
2: Hoje vamos falar de algo que parece coisa de filme: a pele da tilápia sendo usada no tratamento de ferimentos e queimaduras. Ciência na Prática.
14: Pesquisa 100% brasileira está inovando o campo da tecnologia médica para o tratamento de feridas e queimaduras graves.
15: Eu sou Edmar Maciel Lima Júnior, médico, cirurgião plástico, coordenador geral da pesquisa da pele da tilápia na Universidade Federal de Ceará. O grupo da gente viu que até hoje no Brasil não havia nenhuma pele animal registrada na Anvisa. Que a tilápia é o peixe mais consumido no Brasil e o segundo maior do mundo. Além de ser um animal de água doce, tem menos risco de transmissão de doença, e a pele é um produto de descarte da piscicultura que contamina o meio ambiente. E aí, quando iniciamos os estudos, detectou-se que a pele da tilápia tem uma proteína importantíssima na cicatrização, e esse foi o start para todo o início e desenvolvimento da pesquisa.
14: O que antes era descartado no manejo de peixes, hoje virou um recurso inovador para cuidados médicos que tem despertado interesse até de instituições internacionais.
15: São 406 pesquisadores, 23 coordenadores de área. Hoje nós temos 48 artigos publicados no Brasil e fora. Ganhamos 27 prêmios em primeiro lugar e temos instituições tanto no Ceará como no Brasil e no mundo, haja visto como temos o Butantan, a Fiocruz, a própria NASA já fez parceria de pesquisa com a gente.
14: Acompanhe a pesquisa na página da Universidade Federal do Ceará. E esse foi o Ciência na Prática, com produção de Warby Calil e edição de Edinaldo Júnior. E nosso encontro com o Saber Científico volta na próxima semana. Até lá.
1: Você sabe o que são bioinsumos? São produtos de origem biológica que podem ser usados na agricultura para ajudar no controle de pragas, na nutrição das plantas e na melhoria do solo.
2: E para incentivar esse tipo de prática na agricultura familiar, o Banco Nacional de Desenvolvimento Econômico e Social vai apoiar a produção mais sustentável.
1: Interessados podem se inscrever até 31 de agosto.
16: Por meio de uma chamada de projetos, o BNDES, Banco Nacional de Desenvolvimento Econômico e Social, vai disponibilizar 40 milhões de reais para apoiar a produção de bioinsumos por cooperativas e associações de agricultores familiares. Os recursos poderão ser destinados à implantação ou estruturação de unidades de produção industriais ou semi-industriais de bioinsumos para uso próprio, utilizando processos de biotecnologia. O objetivo da iniciativa é estimular a produção de insumos de origem biológica para uso próprio pela agricultura familiar na produção de alimentos saudáveis. Como explica a gerente do Departamento de Inclusão Produtiva e Educação do BNDES, Raquel Zanon.
17: Os bioinsumos, eles podem ser, por exemplo, micro-organismos, predadores naturais de pragas e de extratos vegetais que contribuem para o crescimento e para a saúde dos sistemas agrícolas. O seu uso, ele está associado a práticas agrícolas mais sustentáveis e à segurança alimentar.
16: Mais informações sobre a chamada de projetos estão disponíveis no site bnds.gov.br/bioinsumos. Reportagem André de Barros Lima.
2: Profissionais da segurança pública poderão participar em setembro do Dia C da Capacitação de Gênero.
1: A formação vai abordar temas como atendimento humanizado sem revitimização, medidas protetivas de urgência e avaliação de risco em casos de mulheres vítimas de violência.
2: O curso será realizado no dia 2 de setembro de forma presencial nas 27 capitais do país.
1: A Coordenadora Geral de Garantia de Direitos e Acesso à Justiça do Ministério das Mulheres, Ana Maria Martins, detalha a capacitação.
18: Essa formação foi pensada para todos os profissionais da segurança pública, corpo de bombeiros, policiais civis, militares, as perícias. E a ideia é que a gente consiga incorporar justamente a perspectiva de gênero, a sensibilização desses profissionais da segurança pública no atendimento às mulheres em situação de violência.
2: As inscrições encerram no dia 28 de agosto e podem ser feitas pelos sites gov.br/MJ ou então gov.br/mulheres.
1: Empresas e representantes do setor de inovação podem participar da escuta de mercado sobre o projeto Nuvem Brasileira.
2: A audiência pública virtual ocorre no dia 3 de setembro, às 10 horas da manhã.
1: O projeto prevê uma solução nacional para armazenamento e processamento seguro de dados da administração pública, com infraestrutura e gestão brasileira.
2: As contribuições do setor podem ajudar a definir alternativas técnicas e contratuais para a implantação da Nuvem Brasileira.
1: Para participar e para obter mais informações, acesse abdi.com.br/nuvem brasileira.
2: E essas foram as notícias do governo federal.
1: Uma realização da Secretaria de Comunicação Social da Presidência da República.
2: Fique agora com as notícias do Poder Judiciário e do Congresso Nacional. Boa noite.
1: Boa noite para você e até amanhã.
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21: Jornada do CNJ destaca a prevenção após 20 anos da Lei Maria da Penha.
22: TSE e Google fecham parceria para ampliar proteção contra uso indevido de IA nas eleições.
21: Para o STJ, concordância expressa de proprietária autoriza cobrança de taxas por condomínio irregular.
22: Boa noite, eu sou o Arthur Filho.
21: E eu sou Walter Lima.
22: Supremo Tribunal Federal retoma julgamento de ação sobre o acesso de autoridades a registros de conexão de usuários da internet.
21: O caso trata de regras de acesso a dados de IP de usuários. O endereço de IP é um número que identifica a conexão usada por um dispositivo para acessar a internet.
22: Jornada do CNJ destaca a prevenção após 20 anos da Lei Maria da Penha.
21: O evento é promovido desde a vigência da lei. Pablo Lemos.
23: O Fórum Nacional de Enfrentamento à Violência contra a Mulher foi aberto hoje em Campo Grande, Mato Grosso do Sul. Um dos pontos discutidos é saber qual é a razão da violência contra a mulher. Ao fim da jornada de 2 dias, o Conselho Nacional de Justiça vai fazer um documento estratégico com propostas concretas para o aprimoramento da política judiciária nacional de enfrentamento à violência contra as mulheres.
22: A Associação de Moradores em Parcelamentos Irregulares pode cobrar taxas condominiais quando proprietários concordarem expressamente por escrito com a obrigação.
21: Essa conclusão é do Superior Tribunal de Justiça, o STJ. Fátima Uchoa.
24: Um condomínio constituído em parcelamento irregular no Distrito Federal ajuizou ação de cobrança contra uma condômina para receber o pagamento de cotas referentes a cerca de 5 anos. Ao reformar a sentença, o Tribunal de Justiça do DF entendeu que a cobrança era válida diante da assinatura da proprietária do imóvel concordando com as taxas. E a terceira turma do STJ manteve o entendimento, avaliando que o consentimento voluntário torna legítima a exigência das contribuições e afasta a aplicação de precedentes do Supremo Tribunal Federal e do próprio STJ, os quais proíbem a cobrança de taxas de pessoas que não aderiram à associação. O relator foi o ministro Vilas Boas Cueva.
22: O Emprega Lab foi instalado em Mato Grosso do Sul nesta quinta-feira.
21: A iniciativa é um dos pilares da pena justa e emprega do Conselho Nacional de Justiça. Rocine Gomes.
25: O Mato Grosso do Sul se tornou o 10º estado brasileiro a instalar o Emprega Lab. O lançamento foi no Tribunal Regional do Trabalho da 24ª Região, em Campo Grande. O objetivo é capacitar profissionalmente pessoas que estão passando por privação de liberdade ou que deixaram o sistema prisional. O evento contou com autoridades e uma exposição de artesanato produzido por custodiados. Até o fim de setembro, a expectativa é lançar o Emprega Lab no Acre, no Espírito Santo, no Paraná e em Rondônia.
22: TSE e Google fecham parceria para ampliar proteção contra uso indevido de IA nas eleições.
21: Nesta quarta-feira em Brasília foi lançada uma campanha para incentivar candidatas e candidatos das eleições gerais de 2026 a utilizarem a ferramenta de detecção por semelhanças. Guilherme Firmino tem mais informações.
26: Desenvolvida pelo YouTube, a tecnologia é capaz de identificar conteúdos gerados por inteligência artificial que reproduzem imagens de uma pessoa. A ferramenta permitirá que os próprios candidatos acompanhem a utilização de sua imagem no ambiente digital, podendo identificar, analisar e, se houver uso indevido de imagem, solicitar remoção do conteúdo. O presidente do TSE destacou que a parceria representa um esforço conjunto para preservar direitos fundamentais no ambiente digital e fortalecer a confiança no processo eleitoral.
22: Justiça condena o estado do Maranhão a recuperar casarão histórico no centro da capital, em São Luís.
21: Decisão atende a pedidos do Ministério Público Federal. Sabrine Menezes.
0: Com a decisão, o estado do Maranhão tem até 3 meses para apresentar ao IPHAN e executar um projeto de obras emergenciais para eliminar os riscos estruturais e conter a deterioração da fachada e da cobertura do casarão, localizado na Rua Portugal. Já o projeto de recuperação integral deve ser executado em até 6 meses. Além disso, o estado deve manter a vigilância patrimonial contínua do imóvel, para evitar invasões, ocupações irregulares e novos danos. Em caso de descumprimento das obrigações, a multa é de R$ 1.000 por dia.
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22: A você, uma boa noite.
21: E até amanhã.
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1: Eu sou Paula Groba.
2: E eu sou Humberto Pinheiro.
1: E estes são os destaques de hoje do Jornal do Senado, que começa agora.
2: Congresso antecipa a comissão mista para analisar fim da chamada taxa das blusinhas.
1: Fies pode ter desconto maior para médicos que trabalham em áreas sem atendimento.
2: Pesquisa data Senado. Brasileiras sofrem violência, mas não se reconhecem como vítimas.
1: Boa noite.
2: Boa noite.
1: Para atrair médicos para regiões onde faltam profissionais, um projeto em análise no Senado propõe aumentar o desconto na dívida do Fies a quem trabalhar nessas áreas.
2: A ideia é transformar o abatimento da dívida em um incentivo para levar mais médicos aos locais onde a população mais precisa de atendimento pelo SUS. Quem traz os detalhes é a repórter Patrícia Oliveira.
3: Mais de 60% dos médicos do país estão concentrados em 48 municípios e em capitais com mais de 500 mil habitantes, deixando outras áreas, especialmente na região norte, com escassez de profissionais. Um projeto do senador Dr. Irã, do Progressistas de Roraima, propõe que médicos formados com financiamento do Fies descontem até metade do valor da parcela mensal da dívida quando trabalharem na rede pública em áreas com falta e dificuldade de reposição ou retenção desses profissionais, consideradas prioritárias pelo Ministério da Saúde. Hoje, o Fies já permite abatimento da dívida para médicos que atuam por pelo menos um ano em equipes de saúde da família e em outros grupos específicos que atendem essas regiões. O projeto amplia o benefício para todos os médicos, inclusive especialistas, que trabalharem nos serviços públicos dessas localidades. Para o senador, a proposta, que está pronta para votação na Comissão de Assuntos Sociais, pode reduzir a dívida dos profissionais e levar médicos para onde eles são mais necessários.
4: Damos um alívio grande ao jovem médico que muitas vezes sai da faculdade com uma dívida enorme e, ao mesmo tempo, levamos mais profissionais às estruturas hospitalares, às UBSs, enfim, a todas as estruturas de atendimento do nosso gigante SUS, reforçando o acesso às pessoas que mais preciso nos encontre esse país.
3: Se for aprovado na Comissão de Assuntos Sociais, o projeto ainda será analisado pela Comissão de Assuntos Econômicos.
1: E a Comissão de Direitos Humanos vai criar um grupo de trabalho sobre a suspensão pela Anvisa de um remédio para a distrofia de Duchenne.
2: Essa distrofia muscular é uma doença genética rara e progressiva que causa perda de força dos músculos. A reportagem é de Márcio Maturana.
5: A Comissão de Direitos Humanos fez uma audiência pública com especialistas e famílias de pacientes para debater a situação regulatória do medicamento. Débora Racelli, mãe do paciente Raul, de 6 anos, disse que o Elevides é a esperança das famílias.
6: Aproximadamente no Brasil, temos 15 meninos medicados, como já foi falado. 1.200 meninos no mundo receberam o tratamento através de estudos e via comercial. Eles estão bem, eles estão crescendo, eles estão vivendo, eles estão indo para a escola, eles estão indo brincar. Pode não ter os melhores ganhos no gráfico, mas a doença parou, a doença estabilizou, a doença está dando respiro para que eles sejam crianças.
5: O diretor da Anvisa, Daniel Pereira, explicou que a decisão da agência não é definitiva.
7: Não há decisão imutável por parte da agência. As decisões da agência, elas são feitas conforme os dados que a gente tem no momento, conforme os dados que a gente recebe, conforme os dados que a gente consegue, né, avaliar.
5: O medicamento é aplicado em dose única e os pacientes são acompanhados com relatórios periódicos. O laudo definitivo sobre a eficácia do remédio deve ser concluído em 2031. A senadora da Maris Alves, do Republicanos do Distrito Federal, que é presidente da Comissão de Direitos Humanos e coordenou o debate, anunciou que vai criar um grupo de trabalho para buscar uma solução no caso do medicamento Elevides.
1: A comissão mista que analisa a medida provisória que zera o imposto de importação sobre compras de até $50 em plataformas virtuais se reúne amanhã para eleger o presidente. Conhecida como taxa das blusinhas, a MP também autoriza o ministro da Fazenda a alterar as alíquotas do imposto de importação sobre remessas postais internacionais. Para compras de até $50, a alíquota poderá ser reduzida a zero. Já para remessas de até $3.000, poderá chegar a 30%.
2: O deputado deputado Reginaldo Lopes, do PT de Minas Gerais, foi indicado pelo presidente da Câmara, Hugo Mota, para presidir a comissão. A indicação do relator caberá ao Senado. O parlamentar defendeu a aprovação rápida da MP, que perde a validade no dia 8 de setembro.
0: Nós vamos debater e fazer um grande diálogo com todos os setores econômicos da indústria brasileira, com os parlamentares, senadores, e vamos sim defender a aprovação imediata deste direito do povo brasileiro de poder ter isenção nas suas compras internacionais até $50.
1: A violência contra a mulher ainda é uma realidade no Brasil e muitas brasileiras não reconhecem como violência situações de agressão que vivenciam no dia a dia.
2: Os dados estaduais da mais recente pesquisa nacional do Data Senado revelam diferenças na percepção da violência de gênero entre os estados e mostram como essa falta de reconhecimento pode dificultar a denúncia e a busca por ajuda. A reportagem é de Raíssa Abreu.
8: A distância entre a violência vivida e a declarada é uma das principais conclusões da pesquisa. Em Alagoas, 36% das mulheres relataram situações de violência sem identificá-las como violência doméstica ou familiar. No Paraná e em São Paulo, esse índice foi de 25%. O presidente do Senado, Davi Alcolumbre, disse em nota que divulgar dados por estado ajuda a entender o problema em profundidade e aumenta a chance de combatê-lo. O coordenador do Data Senado, José Henrique Varanda, disse que o objetivo não é criar um ranking entre os estados.
9: O detalhamento estadual é muito mais importante não para criar um ranking, mas para identificar as necessidades de cada localidade. A gente olha para esses números, a gente vê que ainda estamos assim muito aquém da realidade.
8: A 11ª edição da Pesquisa Nacional de Violência contra a Mulher ouviu 21.641 mulheres nos 27 estados e no Distrito Federal. A pesquisa é uma parceria do Data Senado com o Observatório da Mulher contra a Violência.
10: Eleições 2026.
1: O programa Seu Voto Importa, da Justiça Eleitoral, vai oferecer transporte a eleitores com mobilidade reduzida.
2: A solicitação deve ser feita até 14 de setembro, 20 dias antes da data da eleição. Repórter Pedro Pincer.
11: Eleitoras e eleitores que necessitarem de apoio para se deslocarem até seus locais de votação nas eleições de 2026 contarão com um serviço de transporte individual gratuito. O programa Seu Voto Importa, do Tribunal Superior Eleitoral, busca reduzir as barreiras físicas ao exercício do voto e promover a inclusão de grupos historicamente vulnerabilizados. E foi inspirado em experiências desenvolvidas por tribunais regionais como o de Pernambuco. Assessor de planejamento do órgão, Acácio Leite, explicou como o Seu Voto Importa funciona na prática.
12: Então nós transportamos eleitores com deficiência visual, deficiência auditiva, paralisia cerebral, síndrome de Down, autismo, deficiência física, todos os tipos de deficiência nós atendemos. No dia das eleições, vai buscar esse eleitor em casa, leva ele para votar até o local de votação e traz ele de volta até a casa dele com toda a segurança e com um apoio técnico bem interessante.
11: A solicitação pode ser apresentada pelo próprio eleitor ou, quando necessário, por seus representantes legais ou de apoio. O pedido pode ser feito presencialmente, diretamente no cartório eleitoral da zona correspondente ou por canais remotos e eletrônicos até 14 de setembro.
1: E amanhã, sexta-feira, começa o horário eleitoral gratuito das eleições 2026. As emissoras de rádio e TV devem destinar tempo para que os candidatos e candidatas divulguem as propostas de campanha para os cargos de presidente da República, deputado federal, governador, senador e deputado estadual ou distrital, no caso do Distrito Federal.
2: A propaganda eleitoral gratuita será veiculada de segunda a sábado com 50 minutos diários em rede, divididos dois blocos de 25 minutos no rádio e na TV. Além disso, 70 minutos serão destinados a inserções de 30 e 60 segundos distribuídas ao longo do dia. O horário eleitoral deve ocorrer até o dia 1º de outubro, 3 dias antes da realização do primeiro turno. Edição de Paulo Grova e trabalhos técnicos de Eliseu Caires, o Jornal do Senado fica por aqui. Acompanhe agora as notícias da Câmara dos Deputados. Boa noite.
1: Boa noite e até amanhã.
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14: Presidentes estabelecem prioridades para votações do esforço concentrado.
15: Deputados obrigam notificação de distúrbio vocal relacionado ao trabalho.
14: Avança a proposta que permite instalação de faróis auxiliares em caminhões.
16: Boa noite. Uma comissão da Câmara aprovou a instalação de faróis auxiliares em caminhões. A repórter Maria Neves explica por que a medida foi considerada necessária.
17: A Comissão de Viação e Transportes da Câmara dos Deputados aprovou o projeto do deputado Rodrigo Dazaele, do PL do Mato Grosso, que permite a instalação de faróis auxiliares em caminhões que circulam em áreas privadas. Pelo texto, veículos de transporte de carga utilizados em atividades agropecuárias, florestais, industriais e logísticas poderão ter luzes adicionais, desde que elas possam ser desligadas manualmente para circular em vias públicas. Na opinião do relator, deputado Zé Trovão, do PL de Santa Catarina, a mudança evita que os motoristas sejam punidos simplesmente por terem o equipamento no caminhão. Ele também defende que a iluminação adicional vai tornar a direção de caminhões mais segura.
18: Nós temos hoje muitos veículos que transitam em propriedades rurais, em áreas que são 500, 600, até 1000 quilômetros ou mais, em estradas precárias, estradas de chão. E essas estradas, elas não têm iluminação de nenhum tipo. Às vezes o cara tá transitando, quando ele vê, ele tá em cima de um animal, de um boi, de um cavalo ou de um animal silvestre e acaba acontecendo um acidente. Se ele tem as lâmpadas auxiliares, ele consegue ter um foco maior, mais longe desses animais, essas estradas.
17: Pelo texto aprovado, o condutor que trafegar por via pública com a iluminação auxiliar ligada incorrerá infração grave a ser punida com multa e retenção do veículo para regularização. Uma pesquisa realizada pela Fundação Instituto de Pesquisas Econômicas e a Secretaria Nacional de Trânsito apontou que caminhões e ônibus respondem por aproximadamente 4% dos veículos em circulação no país. Isso corresponde a cerca de 4.900.000 veículos. A proposta que permite a instalação de faróis auxiliares em caminhões ainda será analisada pela Comissão de Constituição e Justiça. Da Rádio Câmara de Brasília, Maria Neves.
13: Transportes.
19: Júlio Arco Verde, do PP do Piauí, apoia a proposta que muda as regras de cobrança do IPVA. O texto estabelece a alíquota máxima de 1% sobre o valor venal dos veículos e determina que os estados possam conceder descontos para modelos menos poluentes.
20: A proposta considera exclusivamente o peso de fábrica do veículo, em vez do valor de mercado, para o cálculo do IPVA. Júlio Arco Verde acredita que a medida torna a cobrança do imposto mais justa e alinhada a modelos adotados em outros países.
13: Consumidor.
19: Embalagens de produtos industrializados não poderão exibir fotos de componentes que não fazem parte da receita. É o que determina o projeto de Félix Mendonça Júnior, do PDT da Bahia, segundo o qual as ilustrações orientam mais a decisão de compra do que a leitura da lista de ingredientes.
20: Além disso, o projeto de Félix Mendonça Júnior prevê que a Anvisa estabeleça o teor mínimo de ingredientes, como chocolates, frutas e queijos, para destaque nas embalagens, seguindo padrões internacionais de composição e denominação de alimentos.
13: Direitos humanos.
19: Gervásio Maia, do PCdoB da Paraíba, defende a aprovação de projeto que obriga academias a trazer informações e instruções em braille nos equipamentos. Relator da matéria na Comissão de Constituição e Justiça da Câmara, o deputado afirma que o objetivo é ampliar a autonomia das pessoas com deficiência visual.
20: Gervásio Maia argumenta que a adaptação promove a inclusão desse público nas atividades físicas, contribuindo também para a redução do risco de acidentes durante a prática dos exercícios. exercícios.
19: A alteração no Estatuto do Índio vai garantir a disponibilidade de intérpretes de línguas de povos originários em atendimentos públicos a indígenas. A relatora da matéria na Comissão da Amazônia, deputada Dilvanda Faro, do PT do Pará, pede urgência na aprovação do texto.
20: Dilvanda Faro explica que a medida amplia o acesso a direitos e a serviços essenciais, priorizando a contratação de intérpretes das próprias comunidades para facilitar a comunicação e evitar a criação de cargos permanentes.
4: Justiça.
19: Devedores de pensão alimentícia podem ser proibidos de entrar em estádios de futebol e outros eventos esportivos. A restrição está prevista em um projeto apresentado por Rodrigo Gambale, do Podemos de São Paulo.
20: A proposta exige que os organizadores dos eventos barrem os inadimplentes na entrada, inclusive por biometria. Rodrigo Gambale acredita que a medida protege crianças e adolescentes e dá mais agilidade à cobrança das pensões.
4: Segurança Pública.
19: Alexandre Leite, do União de São Paulo, propõe aumentar a pena para quem fizer falsa acusação de violência doméstica e familiar. O deputado explica que a ideia é alterar o Código Penal para endurecer a punição do crime de denunciação caluniosa.
20: O texto também prevê que a concessão de medida protetiva com base em denúncia falsa passe a configurar o crime de denunciação caluniosa. Alexandre Leite afirma que a medida busca preservar a credibilidade do sistema de proteção às vítimas e punir quem agir de má fé.
4: Desenvolvimento Regional.
19: Projeto de Domingos Neto, do PSD do Ceará, busca ampliar a utilização do reuso de água e da dessalinização em regiões afetadas pela seca. O deputado também inclui no texto incentivos de financiamento para projetos que adotarem essas tecnologias.
20: Domingos Neto explica que a iniciativa facilita o acesso a financiamentos para projetos que promovam fontes complementares de abastecimento de água. Ele acrescenta que a medida prioriza a eficiência do uso da água, além de preservar os mananciais.
4: Trabalho.
19: Os deputados aprovaram um projeto que obriga a notificação do distúrbio vocal relacionado ao trabalho como doença funcional. A repórter Paula Bittar tem os detalhes.
21: A Comissão de Constituição e Justiça da Câmara aprovou o projeto que determina a notificação compulsória do distúrbio vocal relacionado ao trabalho como doença funcional. O objetivo é aperfeiçoar as políticas públicas e proteger a saúde vocal de profissionais que utilizam a voz como instrumento de trabalho, em especial professores e teleoperadores. O autor do projeto, o deputado Rogério Correia, do PT de Minas Gerais, ressaltou que o distúrbio é uma doença que está extremamente associada ao trabalho.
22: Ela vai influenciar na vida das pessoas e precisa de ter o tratamento relacionado ao trabalho, por isso uma doença do trabalho. Assim colocado, leva os professores a ter uma proteção pela profissão que ele exerce.
21: O projeto considera distúrbios vocais relacionados ao trabalho quaisquer formas de desvios vocais relacionados à atividade profissional que diminuam, comprometam ou impeçam a atuação ou a comunicação do trabalhador. A proposta que determina a notificação compulsória do distúrbio vocal relacionado ao trabalho como doença funcional já pode seguir ao Senado. Da Rádio Câmara de Brasília, Paula Bittar.
20: Ayrton Faleiro, do PT da Bahia, comemora a aprovação na Câmara do fim da escala 6x1. Na avaliação do deputado, a medida amplia direitos e melhora a qualidade de vida da classe trabalhadora.
19: O parlamentar também afirma que a mudança representa um ganho para a economia e destaca a participação de trabalhadores, dos parlamentares e do governo federal na aprovação da proposta. Para Ayrton Faleiro, a medida garante mais dignidade aos trabalhadores brasileiros.
23: A aprovação do fim da escala 6x1, estabelecendo 2 dias de descanso para a classe trabalhadora, para cuidar da família, para cuidar da saúde, para cuidar do esporte, para cuidar da sua religiosidade, é um ganho fundamental para a nossa economia. Quem está de parabéns mesmo são os trabalhadores e trabalhadoras do Brasil, que agora vão ter uma condição mais digna para, além do trabalho, uma vida melhor.
3: Saúde.
20: É de Josenildo, do PDT do Amapá, projeto que proíbe a prescrição e o uso de implantes hormonais para fins estéticos ou melhoria do desempenho físico. O projeto prevê que esses produtos somente sejam indicados para diagnóstico compatível e respaldo científico.
19: Josenildo propõe que farmácias e estabelecimentos registrem o profissional responsável, o paciente, a composição e o lote de cada implante. O congressista explica que o registro de cada implante permite identificar prescrições que usam diagnósticos médicos como justificativa para fins estéticos.
3: Previdência.
20: Eduardo da Fonte, do PP de Pernambuco, apresentou o projeto que determina o pagamento provisório do benefício de prestação continuada quando o INSS não analisar o pedido em até 45 dias. Ele explica que a implantação deverá ser feita em até 5 dias úteis após o fim do prazo.
19: Eduardo da Fonte esclarece que o pagamento temporário não substitui a análise definitiva do INSS. Ele acrescenta que, se o pedido for negado, o benefício será interrompido depois de assegurado o direito de defesa, sem devolução automática dos valores recebidos de boa-fé.
3: Cultura.
20: Projeto de Adriano do Baldi, do PP de Goiás, inclui o Dia Nacional do Povo Cigano, celebrado em 24 de maio, no calendário oficial de eventos nacionais. Ele explica que a medida visa incentivar a realização de campanhas educativas e de combate a estereótipos.
19: Embora 24 de maio já marque o Dia Nacional do Cigano, Adriano do Baldi diz que o reconhecimento oficial da data vai dar mais visibilidade a esta comunidade histórica e vai fortalecer o acesso a direitos básicos como documentação, saúde, educação e moradia.
20: Pastor Diniz, do União de Roraima, é favorável à renovação da permissão para que a Rondovisão Rondônia Rádio e Televisão continue operando uma emissora de rádio FM em Ji-Paraná por mais 10 anos.
19: O relator da proposta na Comissão de Comunicação afirma que a documentação apresentada pela empresa atende às exigências legais e às normas do colegiado. Por isso, o pastor Diniz defende a homologação do ato do Poder Executivo pelo Congresso Nacional.
3: Educação.
20: Projeto de Da Vitória, do PP do Espírito Santo, prevê descontos a participantes do FIES com pagamentos em dia ou em atraso de até 90 dias. Ele argumenta que a proposta permite que o beneficiário quite a dívida à vista sem pagar juros e multas, com desconto de até metade do valor financiado.
19: Da Vitória também propõe parcelamento em até 150 meses, com eliminação de juros e multas, além de desconto de até 30% sobre a dívida principal. O deputado diz que as renegociações devem alcançar os bons pagadores, desde que não provoquem perda de receita para o fundo estudantil.
3: Votação.
20: Em reunião com o presidente da República, os presidentes da Câmara, Hugo Mota, e do Senado, Davi Alcolumbre, definiram os projetos que terão prioridade na semana de esforço concentrado do Congresso. O repórter José Carlos Oliveira tem os detalhes.
5: Os presidentes da Câmara dos Deputados, Hugo Mota, e do Senado, Davi Alcolumbre, se reuniram com o presidente Lula no Palácio Alvorada e definiram 5 propostas com prioridade de votação entre 1º e 4 de setembro, último esforço concentrado do Congresso antes da eleição de outubro. 4 propostas já foram aprovadas pelos deputados e estão em análise no Senado. O fim da escala 6x1 de trabalho semanal, a chamada PEC da Segurança Pública, a Política Nacional de Minerais Críticos e Estratégicos e os incentivos fiscais para a instalação de data centers no Brasil, batizados de Redata. O presidente da Câmara, Hugo Mota, elogiou a possibilidade de avanços legislativos por meio de diálogo e cooperação institucional.
6: Mais feliz ainda de ver essas matérias que passaram na Câmara, como a PEC da Segurança, a PEC do fim da escala 6x1, o projeto dos minerais críticos, que é um projeto estratégico para o país, de soberania nacional, e também o Redata, que além do ponto de vista dos investimentos que o Brasil irá receber, nós teremos condição também de armazenar os necessidades da população brasileira aqui em nosso país, não mais dependendo de outros países.
5: O quinto item da pauta prioritária é a medida provisória que zera temporariamente a chamada taxa das blusinhas, ou seja, a cobrança do imposto de importação federal de 20% sobre remessas postais internacionais de até $50. O Gumota lembrou que a medida provisória perde a validade em setembro, com riscos de prejuízos para milhões de brasileiros que compram pela internet. Mota indicou o deputado Reginaldo Lopes, do PT de Minas Gerais, para presidir a comissão mista sobre o tema. Os deputados aprovaram a PEC da segurança em março. O texto garante mais recursos para o setor, inclusive por meio da destinação de dinheiro arrecadado com as BETs para o Fundo Nacional de Segurança Pública e o Fundo Penitenciário Nacional. O fim da escala 6x1 foi aprovado pela Câmara em maio. O projeto prevê jornada de 40 horas semanais em 5 dias, com 2 de descanso e sem redução de salário. Também em maio, os deputados aprovaram a Política Nacional de Minerais Críticos, com incentivos governamentais à exploração de minerais considerados fundamentais na produção de tecnologias, como smartphones, carros elétricos e sistemas militares. O projeto de lei do REDATA, Regime Especial de Tributação para Serviços de Data Center, foi aprovado pela Câmara em fevereiro. Da Rádio Câmara de Brasília, José Carlos Oliveira.
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0: quando você compra uma lâmpada, compra alguma coisa em supermercado, então isso tudo é tributado. Então, se já está tributado e o cidadão, membro da igreja, já paga imposto de renda, se ele tiver uma empresa, ele também recolhe esse valor, nós estamos aqui, através dessa PEC, defendendo o fato de que as instituições e também as filantrópicas que prestam serviço à comunidade sejam isentadas, sejam imunizadas, vamos dizer assim, desse recolhimento. E se acontecer, isso seja devolvido através de um cashback.
1: Zé Neto, do PT da Bahia, apresentou o projeto que cria o programa Fazer o Bem para a Melhor Idade, que permite a empresas abater do imposto de renda valores destinados a idosos que vivem em asilos ou casas de repouso.
2: E o que que nós queremos? Que nesse projeto a gente vai atender os idosos com rendimentos mensais inferiores ao limite da isenção de imposto de renda que estejam nos abrigos de idosos e casas de idosos. Que a tendência é que isso cresça muito. Quem dá assistência a esses idosos? Como vão ser assistidos? Cada dia você tem menos pessoas na família e você vai ter muito mais pessoas que não vão ter esse atendimento. Isso é uma forma de dar uma atenção e uma assistência junto com a ordem governamental, com o Estado, município, Estado, União, para que a gente possa diminuir essas dificuldades que são vividas pelos idosos no Brasil.
1: Zé Neto explica que, pelo texto, cada empresa poderá apoiar até 3 idosos com abatimento limitado a 5% do imposto devido por ano. Para ter direito ao incentivo, a pessoa jurídica deverá obter o certificado amigo do idoso após habilitação junto à Receita Federal. Bandeira de Melo, do PV do Rio de Janeiro, é um dos autores da proposta de emenda à Constituição que busca preservar incentivos estaduais e municipais a projetos culturais e esportivos após a reforma tributária. O texto permite que empresas continuem apoiando iniciativas desses setores com abatimento de parte do imposto devido. Bandeira de Melo alerta que a substituição do ICMS e do ISS pelo novo imposto sobre consumo pode abrir brecha para a extinção de mecanismos usados hoje no financiamento da cultura e do esporte. O objetivo da proposta é criar regras nacionais uniformes sobre o tema. Termina agora o jornal Câmara dos Deputados, produzido pela Rádio Câmara, com trabalhos técnicos de Wellington Teles e apresentação de Luciana Vieira e Val Monteiro. Boa noite. A Voz do Brasil volta amanhã. Uma boa noite para você.
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